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0: 21h30.
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3: Francês News informa.
4: Um relatório da Polícia Federal sobre a Operação Estágio 4 traz o nome do assessor Raul Pereira Lima como possível operador financeiro do grupo investigado por supostos desvios de recursos públicos na Secretaria de Estado da Saúde de Alagoas, CISAL. Raul foi acompanhado por equipes da Polícia Federal nos dias 5 e 7 de junho de 2024, quando se dirigiu a uma agência da Caixa Econômica Federal, onde teria realizado saques em dinheiro em espécie. Ele ainda estaria utilizando um veículo Land Rover Defender, avaliado em aproximadamente R$500.000, registrado no nome do então secretário estadual de saúde, Gustavo Pontes. No dia 5 de julho, após deixar a agência bancária, Raul teria se dirigido ao edifício Grand Marine, apontado pela Polícia Federal como residência de Gustavo Pontes. Em 7 de junho, a investigação relata que Raul retornou à mesma agência da Caixa, realizou um novo saque e seguiu para a clínica Núcleo de Ortopedia e Traumatologia NOT, empresa investigada na operação e ligada ao secretário Gustavo Pontes. Os investigados negam a prática de irregularidades e têm assegurados os direitos ao contraditório e à ampla defesa.
3: Francês News informa.
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0: 22 horas e 3 minutos.
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3: Governada pela família Calheiros há mais de 30 anos, Murici voltou a ser alvo da Polícia Federal na Operação Delivery. A investigação apura um suposto esquema de corrupção, fraude em licitações e desvio de recursos públicos federais destinados à construção de reformas de escolas e quadras esportivas no município da Zona da Mata de Alagoas. A ascensão política da família Calheiros no município ganhou força a partir de 1992. Naquele ano, o então deputado Renan Calheiros, do MDB, coordenou a campanha que levou seu pai, Olavo Calheiros, à Prefeitura de Murici. Desde então, o município passou a ser administrado por integrantes do mesmo grupo político em um revezamento familiar. Segundo a Polícia Federal, as investigações começaram em novembro de 2025, após a prisão em flagrante do engenheiro civil, empresário e agropecuarista Diogo José Andrade Romão, suspeito de corrupção ativa. Ele foi abordado dentro da Secretaria Municipal de Finanças de Murici, transportando R$ 270 mil em espécie e anotações que indicariam possíveis pagamentos de vantagens indevidas relacionadas a contratos de obras públicas. A Polícia Federal afirma que Diogo Andrade possuía mais de R$ 30 milhões em contratos com a Prefeitura de Murici, principalmente na área de educação, envolvendo obras de construção, reformas de escolas e quadras esportivas. Meses antes da operação, Diogo José Andrade Romão também participou de uma reunião com o então ministro dos transportes, Renan Filho, em Brasília. Até o momento, a Polícia Federal não atribuiu responsabilidade criminal aos integrantes da família Calheiros no âmbito da Operação Delivery e os nomes dos servidores afastados não foram divulgados.
2: Francês News informa.
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1: 23:02.
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1: Sete horas e 15 minutos.
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1: Olá, minha gente, bom dia. Muito bom dia para você, meu amigo. Bom dia para você, minha amiga. Alô, você, meu senhor. Muito bom dia para você, minha caríssima senhora. Bom dia a todos aqui acompanhando a nossa querida, sempre preferida Alternativa FM em 98.5 MHz, claro, a sua rádio, onde você fica sabendo de tudo o que acontece em Delmiro e região. Alô, você, muito bom dia. Bom dia, amigo, amiga, o senhor e a senhora. Bom dia aos queridos conterrâneos, sertanejos e sertanejas da minha sempre amada e querida região do Alto Sertão Alagoano. É com imenso prazer, alegria e satisfação que chegamos para mais uma manhã de muita informação aí no seu rádio, você ligado, conectado ou sintonizado aqui na nossa Alternativa FM, como já falei, 98.5, em parceria com a rede de rádios Francês FM. Você que acompanhava o programa, você que acompanhava, na verdade, uma sequência de músicas maravilhosas com a mensagem e a palavra de Deus, agora fica com o que há de melhor na notícia e na informação, porque entra no ar, a partir de agora, mais uma edição do seu, do meu, do nosso Microfone Aberto, o seu informativo jornalístico de todas as manhãs, a verdadeira e primeira informação do rádio, com a parceria também com informações fornecidas com a Francês News. Agora você fica com o que há de melhor realmente na notícia e na informação. É o maior conteúdo e volume de notícias de toda essa região. A primeira e verdadeira informação do rádio, compromisso e credibilidade com a informação e a notícia. Muito obrigado a você que nos sintoniza. A apresentação e comunicação é desse seu amigo de sempre do rádio, Cláudio Márcio, e até às 10 eu conto com a sua audiência, com a sua companhia e com a sua sintonia. Você com a gente sempre. Aqui ao meu lado, Juan Sandes, é responsável pelo controle de áudio e sonoplastia. Pelas ruas e avenidas de Delmiro Gouveia, querida terra do pioneiro, sempre de olho e perto da notícia, temos ele, o nosso repórter Givaldo de Sal. O apoio técnico é do Allan Kardec, a direção geral é do Ismael Sandes. E assim, toda a nossa equipe reunida em mais um dia, em mais uma manhã, levando até você sempre a informação verdadeira, com compromisso e responsabilidade, como forma de retribuição a você que abre as portas da sua casa, nos permite entrar na sua casa e fazer parte, assim, da sua família. A partir de agora, nesta terça-feira maravilhosa, hoje, dia 4 do mês de agosto, o nosso Microfone Aberto está no ar. Edição desta terça-feira, que seja uma terça-feira feliz, abençoada, produtiva e iluminada. Você completa aniversário hoje nessa data querida? Parabéns, felicidade, saúde, paz, muitos anos de vida, que Deus possa abençoar o seu dia, que você receba realmente abraços sinceros e parabéns verdadeiros. É o que eu desejo a você nesta manhã de terça-feira, essa manhã maravilhosa. Muito obrigado a vocês. Hoje também, dia 4, é dia de São João Maria Vianney. Hoje também é dia do sacerdote. Hoje também é dia da CUC. Hoje também é aniversário da Fundação da Paraíba. E hoje também é dia do padre. Não é uma data bem importante aí, hoje celebramos o dia do padre. A todos que são lembrados ou celebrados nesse dia, que tenhamos todos um dia feliz, abençoado, produtivo e iluminado. A você que nos acompanha, é um prazer e uma honra estar com vocês em mais um dia, em mais uma manhã.

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1: Muito bem, sou eu mesmo. A você que está, continua acompanhando o nosso programa, nossa programação, perdoe-nos, foi apenas aqui um pequeno problema técnico, mas seguimos aqui. Eu falava e parabenizava os aniversariantes do dia e lembrava dessas datas importantes, entre elas o Dia do Padre, não é? E aí a gente separou aqui um contexto para vocês que nos acompanham, né? O Dia do Padre é comemorado anualmente dia 4 de agosto. O padre é um dos membros do clero da Igreja Católica. Ele é um sacerdote consagrado por um bispo cuja missão é evangelizar, celebrar a missa, não é? Celebrar a Eucaristia, ouvir confissões, ministrar o batismo, o sacramento da cura, abençoar os fiéis, entre outras atribuições. Historicamente, a figura do padre é de grande importância, pois era uma pessoa de muita influência junto à comunidade. O sacerdote deve estudar muitos anos até receber a sua ordenação. Os padres católicos podem pertencer a uma ordem religiosa, como os franciscanos, vicentinos, jesuítas, entre outras funções. Essas possuem um carisma próprio, seja ele educacional ou de cuidado aos doentes, e vivem sob a supervisão de um superior. Já os padres diocesanos estão ligados diretamente ao bispo de sua diocese e têm como missão cuidar dos seus paroquianos. Na Igreja Católica, a figura do padre é considerada semelhante à de um pai, padre, não é? Que intercede por seus filhos fiéis em nome de Deus e em nome também de Jesus Cristo, não é? Como assim é tratado. Já os padres diocesanos, como já falei, estão ligados diretamente ao bispo de sua diocese e têm como missão cuidar dos seus paroquianos, como a gente já destacou. E existem algumas mensagens que a gente poderia expressar aqui para homenagear os padres em geral. Queremos expressar nossa gratidão por sua perseverança em cumprir a missão de levar o amor e a palavra de Deus a todos os povos, não é? 4 de agosto é dia dos padres. Padres, queremos expressar toda a nossa gratidão por sua perseverança. Quem acha que ser padre é para qualquer um está muito enganado. Os padres são pessoas com personalidade e espírito especial, capazes de abdicar de todas as tentações mundanas para viver uma vida de comprometimento com sua fé. Agradecemos muito a sua dedicação e paixão pelo que faz. Então, feliz Dia do Padre, feliz a todos que são celebrados e lembrados nesse dia, em especial ao nosso querido pároco Padre Adalto, ao nosso vigário Padre Aderval, eles que cuidam também, né, de toda a comunidade católica. O Padre Adalto, que inclusive está celebrando 10 anos, não é? É de paróquia Nossa Senhora do Rosário, 10 anos aqui em Delmiro Gouveia, ao nosso querido Padre Adalto. Todas as nossas homenagens, o abraço a ele, não é? E desejar parabéns a ele, ao Padre Aderval, por essa data emblemática, por essa data realmente importante, que é exatamente o dia do Padre, não é? A todos eles, o nosso abraço e a toda a nossa paróquia, um grande abraço a todos que fazem a paróquia aqui da nossa cidade, não é? Um bom dia e um dia especial, dia do padre, né? Que data importante, data bonita, não é verdade? E aos aniversariantes do dia, para celebrarmos esse dia que começa e agradecer a Deus pelo dom da vida em estarmos aqui em mais um dia, em mais uma manhã, vamos aplaudir esse dia que começa, esse dia que se inicia, vamos lá. Muito bem, parabéns a você que completa a idade nova no dia de hoje, parabéns a todos que são lembrados e celebrados nesse dia, não é? Felicidades, saúde, paz, muitos anos de vida, e a você que é celebrado nesse dia, parabéns pelo seu dia. E obrigado, Senhor, não é? Obrigado, Deus, por nos permitir estarmos aqui mais um dia, em mais uma manhã, que o Senhor possa iluminar os nossos caminhos e, claro, abençoar o nosso dia, conduzindo da melhor forma o nosso trabalho, as nossas atividades e as nossas ações, não é? Obrigado mesmo de coração. Amém. Que o nosso dia seja abençoado, feliz e produtivo no dia de hoje. Um dia que começou com aquela aquele vento frio, não é? Aquele vento que torna a temperatura bem agradável. Ontem tivemos chuvas, fez até um frio aí durante a madrugada. O inverno voltou a ser inverno, pelo menos na noite e madrugada. O dia começa com muitas nuvens nos céus aqui do Alto Sertão. Como será que fica a previsão do tempo para hoje? É disso que vamos falar agora, porque está chegando Tempo e Temperatura no ar.
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1: Muito bem, Tempo e Temperatura para você que nos ouve em casa, no trabalho, onde quer que você esteja, você em casa, no trabalho, se dirigindo ao trabalho, você se preparando para mais um dia de luta. Muito obrigado pela sua companhia. Uma alegria ter vocês aqui com a gente sempre. Que bom ter vocês na nossa sintonia. Para você que já está no trabalho, bom trabalho, já começou cedo a luta, não é? Para você que está indo ao trabalho, nos levando aí de carona no seu carro, nos levando de carona também aí no seu fonezinho de ouvido, muito obrigado e um bom dia. Aos amigos queridos garis, às amigas queridas garis, ao comerciante, ao comerciário, ao mototaxista, ao taxista, todos que já fazem a nossa cidade e região acordarem para um novo dia. Que alegria ter vocês aqui com a gente, vocês que fazem a nossa cidade acordar, ao vendedor ambulante, ao vendedor informal, vocês que movimentam também a nossa economia, por que não? A vocês que já fazem a nossa cidade, a nossa região acordar. Grande abraço, bom dia para todos vocês. É um dia que começa com temperatura bem agradável, nesse momento os termômetros apontam apenas 20 graus de temperatura. Máxima prevista para hoje é de 27 graus ao longo do dia, que deve acontecer ali por volta do meio-dia. Hoje, segundo a previsão e a meteorologia, teremos sol com muitas nuvens. É isso que a gente percebe agora. Pancadas de chuvas devem acontecer à tarde, muitas nuvens à noite, mas sem chuvas no período da noite. Probabilidade de chuvas para hoje é de 70% no período da tarde, com 0,1 milímetros de volume de chuvas previstos. Os ventos sopram agora 11 km por hora. A umidade relativa do ar é de 92% agora, mas pode cair para 58% no decorrer do dia, ali entre 14 e 16 horas. Essa, portanto, a temperatura, esse o tempo para esta terça-feira, dia que começa com temperatura bem agradável aqui na nossa região. Então, leva aquele guarda-chuva aí na bolsa, não custa nada. Mas também não esquece o protetor solar, vai que precisa. Tempo e a temperatura estão muito imprevisíveis, né? O clima está muito imprevisível em pleno inverno. Poderíamos aqui estar falando apenas de chuva e frio, não é? Mas no meio de tudo isso tem um sol também ainda aparecendo, tornando a temperatura muito alta. É o veranico em pleno inverno. É assim que tratam os meteorologistas, né? E os técnicos, né, da área. Então, está muito imprevisível o clima na nossa região. Na verdade, em todo o país, em todo o planeta, não é? Nosso planeta sempre muito deteriorado, muito agredido. A gente está falando de meio ambiente, nosso meio ambiente sendo descuidado demais, negligenciado. Por isso que a gente está sentindo na pele, né, as mudanças climáticas que estão aí. Coisas que nunca aconteceram no inverno, que estão acontecendo, no verão também, que nunca acontecendo, tornando as estações do ano bem imprevisíveis. O que era para ser um inverno rico em chuvas, está se tornando um inverno bem quente. Olha que contraste, não é, gente? Mas são as famosas mudanças climáticas provocadas, né, pela degradação do nosso meio ambiente e, consequentemente, do nosso planeta. E assim fica a temperatura, muito, muito imprevisível. Realmente, tá aí tempo e temperatura para você. Agora vamos às informações do dia, porque já tem notícia acontecendo, e se tem notícia acontecendo, aqui você começa o dia e acorda sabendo, sai na frente. Quem começa o dia bem informado, em informação, é com a gente no ar. As nossas manchetes do dia, vamos lá.
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1: Muito bem, as nossas manchetes do dia começam exatamente às 7h36, é isso mesmo, 7h36, não vai perder a hora, viu, gente? É você que se prepara para mais um dia de trabalho. Bom dia a você aí que está aí acompanhando a gente. Muito bom dia para você. A você que já aguarda ansiosamente as notícias do dia, vamos a elas entrando. Então, a gente começa falando que uma confusão após um evento esportivo terminou com todo mundo na delegacia. Eu conto essa história para você a partir de agora, que nos acompanha. Uma confusão generalizada registrada na noite do último sábado e apenas ontem trazida aqui aos veículos de comunicação através do nono BPM, após um evento esportivo no povoado Caraíbeiras dos Teodósios, na zona rural de Pariconha, terminou com todo mundo na delegacia. A guarnição do GPM da cidade foi acionada para averiguar uma denúncia de lesão corporal nas proximidades do clube social da comunidade. No local, três mulheres relataram terem sido agredidas com empurrões e tapas por um homem e uma mulher após uma discussão motivada por desavenças. Por outro lado, a mulher apontada pelas denunciantes afirmou aos policiais que foi agredida pelas três envolvidas primeiro. Já o homem citado na ocorrência declarou que apenas tentou intervir para separar a confusão e defender a sua esposa, claro. Diante das versões conflitantes, a Polícia Militar, através do GPM, conduziu todos os envolvidos, além de algumas testemunhas, à Delegacia Regional de Delmiro Gouveia. Após análise da autoridade policial, a ocorrência foi enquadrada como contravenção penal de vias de fato. Depois da adoção dos procedimentos legais e do registro do boletim de ocorrência, todas as partes foram liberadas. Mas essa confusão generalizada começou depois de um evento esportivo, né? E por motivos antigos. Acho que uma rixa antiga, uma desavença antiga que veio à tona. Não tenho dúvida que movido ao consumo excessivo de álcool. Aí todo mundo fica valente, todo mundo provoca, todo mundo não, né? Aquelas pessoas que se alteram um pouco além da conta e acabam procurando confusão. Foram encaminhados à primeira regional e aí todos os procedimentos, né, que são de praxe, que a gente sempre relata aqui diante de uma situação como essa, foram adotados. Todos foram liberados, claro, após todo o procedimento legal, mas responderão posteriormente. E o motociclista sofreu uma suspeita de traumatismo craniano após uma colisão entre motos em Santana do Ipanema. De acordo com o Corpo de Bombeiros, a ocorrência foi registrada por volta das 17h56. O motociclista estava consciente, apresentava sinais e sintomas de embriaguez. Suspeita de traumatismo crânioencefálico, o traumatismo craniano. As escoriações nos membros superiores e inferiores também foram detectadas pelas equipes de resgate. Após receber os primeiros socorros no local, a vítima foi estabilizada pela equipe de resgate e encaminhada ao Hospital Regional em Santana do Ipanema, onde permaneceu sob cuidados médicos. Segundo informações apuradas, o outro motociclista envolvido na colisão não permaneceu no local. A vítima foi estabilizada pela equipe de resgate e encaminhada ao Hospital Regional em Santana do Ipanema, onde permaneceu sob cuidados médicos. Segundo informações apuradas,

jovem, né, esse homem de 35 anos, com traumatismo craniano aparente devido à força do impacto entre essas duas motocicletas, ele estava embriagado. É sempre a mesma história, não é? A gente fala aqui praticamente todos os dias. Antes, durante a semana, até não tínhamos quase que notícias de acidentes. Hoje está equiparado, não é? A mesma coisa do final de semana acontece também durante a semana. As pessoas, né, se excedem no consumo de bebida alcoólica e insistem em pegar o volante de um carro, em pegar aí uma moto e sair por aí pilotando, colocando em risco a sua vida. Olha a situação desse homem, gente. Traumatismo crânioencefálico, não é? Traumatismo crânioencefálico, uma lesão muito grave, muito grave. A gente vai torcer para que ele se recupere, mas casos como esse a gente já sabe como termina, mas sabe também como começa. É sempre pelos mesmos motivos: embriaguez, não é, ao volante, embriaguez ao conduzir uma motocicleta, um veículo automotor, que seja carro ou que seja moto. E tá aí, mais o retrato das consequências dessa mistura, não é, ou dessa combinação, que muitas vezes é fatal ou deixa sequelas para a vida inteira. Que combinação é essa? Combinação, entre aspas, claro, álcool e direção. Álcool e você conduzir uma motocicleta. Porque hoje, né, embriaguez ao volante é um dos fatores, talvez o principal fator causador de acidentes no país. Quando não, a pessoa se envolve, né, capota ou bate em alguma estrutura de construção, algum poste, alguma árvore, alguma coisa desse tipo, atropela as pessoas. Quando não acontece isso, ele se envolver sozinho em um acidente ou com as pessoas que ele transporta ali no seu veículo, ele se envolve sozinho. O pior é quando ele atropela pessoas ou ele coloca aí, envolve pessoas em um acidente ou provoca um acidente onde pessoas não tinham nada a ver com a sua irresponsabilidade, com a sua imprudência. Ontem, quem assistiu o Jornal Nacional, e eu assisto todos os dias, não é, viu, né, o que foi veiculado ontem. Os números, ou o número de atropelamentos, né, no Brasil cresceu muito, gente. Só neste fim de semana foram 5 atropelamentos com vítimas fatais. 5, gente. E o Jornal Nacional destacou isso porque é preocupante. Sabe por quê? Porque todos os atropelamentos foram causados, provocados por pessoas que estavam embriagadas ao volante. Caso mais que chamou mais atenção, um casal que vinha na calçada, gente. Condutor embriagado invadiu a calçada, arremessou os dois para o meio da rua. Os dois tiveram morte instantânea, quando se foi perceber, um homem completamente embriagado. Completamente embriagado. E outros tantos casos, mas esse que chamou a atenção. Um casal que vinha tranquilamente do trabalho, os dois foram atropelados na calçada. Isso é só um dos vários atropelamentos e acidentes que são provocados por pessoas que ingeriram bebida alcoólica a mais, insistiram em pegar o volante de um carro, assumiram o risco de matar as pessoas. E mataram. E mataram. A revolta da família, a revolta dos amigos que perderam entes queridos. O condutor do veículo pagou uma fiança e saiu pela porta da frente. Em um desses casos, como tantos outros acontecem. Porque no país, no Brasil, neste país é assim. Vidas são interrompidas, claramente o condutor provoca esse acidente fatal, ele é conduzido à delegacia, fica ali por 24 horas, até passar a carraspana, paga uma fiança e sai. Esse é o valor da vida no Brasil, para quem comete acidentes, né? Quem provoca acidentes embriagados, quem atropela e mata as pessoas. Já tivemos casos de uma família inteira ser dizimada por conta da imprudência de um condutor de um veículo. Quantos e quantos e quantos e quantos casos no Brasil acontecem toda semana? Toda semana. Existem aqueles que são notificados, aqueles que vêm a público noticiados, e tem os que não são noticiados, que passam despercebidos, mas que famílias ficaram órfãs de mãe, de pai, de irmão,
por conta da irresponsabilidade

0: de um condutor embriagado. Enquanto isso, as leis não punem como deveriam punir. Como é que você atropela, mata duas pessoas e você sai pela porta da frente da delegacia? Claro que vai responder ao processo futuramente, mas, gente, isso não faz sentido. Isso não é justiça, não é? Isso não é justiça de forma alguma. Justiça que se preze manteria esse responsável preso, né, por tempo indeterminado, de forma preventiva no começo, depois, né, que ele permaneça preso. É o mínimo que se pode ser feito, até, né, para acalentar mais ou um pouco o coração das famílias. Pelo menos se tem um sentimento de justiça ali no momento. Mas não, além de perder pai e mãe ali de forma trágica e irresponsável através de um condutor embriagado, você ainda é, né, sujeito a essa situação de ver o indivíduo que cometeu esse acidente, que provocou esse acidente, saindo pela porta da frente. E como a justiça, e não é por conta dela, é muito lenta no nosso país, ele vai ser julgado daqui a, no mínimo, no máximo, ou no mínimo, né? No mínimo, 2 anos ou mais, ele vai ser julgado. Porque é assim que funciona no nosso Brasil. Triste de quem perde um ente querido devido a um acidente provocado por irresponsabilidade e imprudência. Porque é assim, né, que as leis funcionam por aqui. Infelizmente é assim. Tá aí. Mais um caso. Um assunto puxa o outro. E quando se fala, né, de acidente, quando se fala de embriaguez ao volante, gente, é revoltante. Todos os dias a gente fala aqui. Todos os dias, não é? Como também a gente fala de violência doméstica em Água Branca. Agora, olha o contexto dessa história, né? Eu já trouxe vários casos assim e acontece ainda. Uma filha chamou a polícia para o pai por agressão contra a própria mãe. Mas ela acabou negando a violência. Isso aconteceu em Água Branca. Uma denúncia feita por uma filha mobilizou a polícia militar no início da noite de ontem, no conjunto Bela Vista, em Água Branca. Ela afirmou que o pai estaria agredindo a mãe, mas a mulher negou ter sofrido qualquer tipo de violência física e sequer verbal. Segundo o GPM da cidade, do Centro Integrado de Segurança Pública, eles foram acionados via Copom por volta das 18h40 da noite para averiguar a ocorrência. Ao chegar ao endereço, a equipe encontrou Veriviano Lima da Silva, que é o homem acusado de agressão, na porta da casa. De acordo com o boletim, ele estava embriagado e negou a acusação. Em seguida, a suposta vítima relatou aos militares que não havia sido agredida. Não foi agredida de maneira nenhuma. E que ocorreu apenas uma discussão motivada pelo consumo de bebida alcoólica por parte do marido. Perguntada especificamente sobre possíveis agressões físicas ou verbais, ela reiterou que não. Reiterou a negativa. A mulher foi orientada a acionar imediatamente a polícia por meio do 190 caso o marido voltasse a se alterar ou tentasse agredi-la. Como a mulher manteve a versão de que não houve violência, ninguém foi preso. A ocorrência foi registrada e a guarnição retornou ao patrulhamento ostensivo. Esse é um caso claro, não é? É um caso claro da mulher que não quer ver o companheiro sendo preso. Pelo constrangimento, pelo fato muitas vezes, né, de o companheiro ser o mantenedor da casa, aquele que banca as contas de casa, é aquela problemática da dependência econômica que muita mulher vive assim nesse regime. O homem é o que mantém a casa, ela não quer perder isso, mesmo sendo agredida verbal ou fisicamente, ela prefere não proceder com uma ocorrência. Não, eu não apanhei, eu não levei, eu não fui agredida fisicamente nem verbalmente, não, de maneira nenhuma. Agora, o porquê da filha acionar a polícia? Algo ela viu de anormal, uma agressão verbal ou até mesmo física. Mas na hora a mulher negou, porque é comum em alguns casos a mulher, não é, negar no momento em que a guarnição chega. Até o momento que é agredida verbalmente ou fisicamente, ali tudo bem, no calor da discussão e da agressão, há ali o ímpeto de chamar a... Não é a polícia, não, chama a polícia, ele está me agredindo. Mas no momento que a polícia chega, a viatura causa isso nas pessoas, não é? É impactante você se deparar com uma viatura na porta da sua casa, chama a atenção dos vizinhos e coisa desse tipo. Aí, por N motivos, inclusive esses, a mulher acaba desistindo da ocorrência. Não quer proceder. O papel da guarnição é aconselhá-la caso ele volte a... ou ele se altere bebendo ali, consumindo bebida alcoólica, chamar a polícia novamente. Não é? Mas algo aconteceu. Senão, essa filha não chamaria a polícia. Do nada, ninguém chama a polícia. Simplesmente do nada. Não houve alteração nenhuma, não houve agressão nenhuma. Por menor que tenha sido, verbal. Mas é uma agressão. E isso evolui, tá, gente? Isso evolui. Portanto, você que tem esse tipo de atitude, eu não aconselho a não proceder, porque isso só tende a crescer. Porque o agressor, ele se sente seguro, ele sabe que vai continuar se alterando, agredindo verbalmente, até fisicamente, e a mulher não vai ter coragem de proceder com a ocorrência. Por isso que muitos, né, são motivados a continuar agredindo e tratando assim, principalmente quando ingere bebida alcoólica a mais, de forma exagerada. O alvo é sempre a companheira. Porque ele, na cabeça do agressor, ela é submissa, é inferior. Ele fala, ela obedece. Porque ela também não procede quando há algo diferente. Uma agressão verbal ou uma agressão física. Vocês acham que aí nesse caso não houve nada que... Eu acho que sim. Eu acho que houve alguma coisa. Só que no momento ali da chegada da viatura, a mulher resolveu não proceder com a ocorrência. Tenho quase que absoluta certeza disso. Porque... diante de vários casos parecidos que a gente divulga aqui todos os dias praticamente, é comum algumas mulheres, pela dependência econômica, pela a vergonha, pelo constrangimento de ver o marido ser preso, enfim, pelos filhos também muitas vezes, mas ninguém é obrigado a viver submetido a um relacionamento abusivo, tá, gente? Pensem nisso. Olha, e o delegado Dr. Rodrigo Rocha Cavalcante, ele recebeu laudos onde apontam a localização do material tóxico que matou uma pessoa e deixou 6 em estado grave. Lembram do caso da intoxicação coletiva em Pariconha? Pois bem, após um surto de pessoas passando mal, né, no último domingo, dia 26, na Feira Livre de Pariconha, domingo agora fez exatamente 8 dias, o rápido trabalho das autoridades, como Guarda Civil, Polícia Militar e Vigilância Sanitária, recolheram os materiais que estavam vendidos para enviar para análise de laboratório. Foi crucial para não envolver mais vítimas na tragédia. Foram recolhidos 4 garrafas, sendo 3 de vidro e uma PET de 2 litros, que continham bebida tradicional da região chamada Rapa de Pau, que são preparações tradicionais de medicina popular e folclórica aqui no Nordeste, feitas com a infusão de várias raízes, cascas, ervas e álcool de consumo humano. De acordo com os exames recentes e devidamente informado ao delegado Dr. Rodrigo Rocha Cavalcante e ao delegado distrital Dr. Eduardo Marques, foi detectada a presença de metomil, como todos sabem, um defensivo agrícola, né, de altíssima toxicidade na garrafa PET de 2 litros. Essa é a novidade do caso, tá, gente? Foi detectado, sim, na garrafa PET de 2 litros. Nas demais garrafas, nem nos caldinhos, não é, que são também comercializados ali naquele estabelecimento, não foi detectado a presença de nenhum pesticida. A unidade de investigação especializada da corporação, representada pelo Laboratório de Química e Toxicologia Forense, assumiu a complexa tarefa de esmiuçar, não é, o material coletado das vítimas para entender a exata dinâmica do envenenamento. Além dos materiais que estavam em comercialização, que foram confiscados pelas autoridades, os peritos destacam também que o metomil não é uma substância comum, classificado pela OMS como um agrotóxico extremamente perigoso. O composto age de maneira fulminante no sistema nervoso. Uma vez absorvido pelo corpo, o inseticida pode desencadear uma série de falências dos órgãos, que incluem náuseas severas, tremores incontroláveis, insuficiência respiratória aguda e, em episódios mais graves, como o do Gilberto, uma paralisia muscular que leva à morte. Essa substância, carbamato metomil, é tão perigosa, gente, que também é um dos compostos de uma substância conhecida popularmente como chumbinho, para você ter uma ideia. E como andam as investigações, não é? Avançaram? e sobre a conclusão do caso também. Com essa informação, os delegados irão agora conduzir, não é, com essa novidade, o fechamento do inquérito. Já ouviram algumas vítimas e será analisado como foi manipulado esse composto, a rapa de pau. Possivelmente pode ter ocorrido o reaproveitamento de embalagem que continha o pesticida. Não se pode afirmar ainda, mas é uma das maiores suspeitas. Após a conclusão do inquérito, as autoridades policiais encaminharão o resultado para a justiça, que irá julgar o caso. E a gente segue acompanhando essa gravíssima ocorrência que assustou todo o Alto Sertão Alagoano, sem dúvida nenhuma. A gente segue acompanhando por aqui. Mas a novidade é que o metomil foi encontrado na embalagem, a embalagem na garrafa PET de 2 litros, que foi recolhida para análise. Então foi a partir do que foi consumido dessa garrafa que provocou toda essa intoxicação. Pelo menos até aqui é o que é concluído. Mas o inquérito vai ser concluído posteriormente. Agora, o que a justiça, o que a polícia busca descobrir é se essa garrafa foi reutilizada, essa garrafa PET, e nela havia esse defensivo agrícola, ou se as cascas de pau, né, a planta utilizada nessa misturada, não é, ela tinha resquícios desse defensivo também. A gente segue acompanhando, mas a novidade é que foi detectado realmente em uma das garrafas, porque foram garrafas de vidro e garrafas de plástico, exatamente essa garrafa PET de 2 litros, que também continha a rapa de pau. A gente segue acompanhando esse caso por aqui. Qualquer novidade e desdobramento, a gente vai atualizando à medida que as informações forem nos chegando para vocês. E olha, gente, a prefeita Ziane Costa cumpriu uma agenda em Maceió para tratar de habitação e convênios para Delmiro Gouveia. A prefeita Ziane Costa cumpriu uma agenda oficial em Maceió para acompanhar de perto o andamento de pautas voltadas à habitação popular, infraestrutura e captação de recursos para o município. Entre as principais prioridades da viagem esteve o acompanhamento da documentação do Conjunto Habitacional Sônia Monteiro, demanda que a gestora defende desde o início do seu mandato para assegurar a regularização e a segurança jurídica das famílias beneficiadas. Durante as reuniões, a prefeita também debateu o avanço das tratativas relacionadas à construção e entrega dos 288 apartamentos do conjunto Nossa Senhora Aparecida. Além do setor habitacional, a agenda da prefeita na capital incluiu reuniões para acelerar o fluxo dos convênios do município com o governo do estado, visando a atração de novos investimentos e parcerias para a cidade. Segundo Ziane, o trabalho contínuo de articulação institucional e diálogo busca transformar as demandas da população em conquistas concretas, garantindo o desenvolvimento sustentável e o fortalecimento dos serviços públicos em Delmiro Gouveia. Portanto, tá aí, gente. A prefeita esteve na capital alagoana durante esse início de semana, cumprindo essa agenda oficial para acompanhar de perto o andamento de pautas voltadas à habitação popular, infraestrutura e captação de recursos para o município. Sobre o conjunto habitacional, né, do programa Minha Casa Minha Vida, Nossa Senhora Aparecida, a informação que recebo é que estão bem adiantados e a inauguração será em breve, com a conclusão, claro e obviamente. Foi uma das pautas da prefeita nessa visita a Maceió. Vamos aguardar o que vem por aí, não é, gente? Vamos aguardar o que vem por aí. A gente segue acompanhando também. Por enquanto era isso que tínhamos aqui, claro, pelo momento, né? Por enquanto era isso que tínhamos. Ao longo do programa, claro, a gente vai atualizando as informações à medida que elas forem nos chegando por aqui. 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Vamos juntos até as 10 com muita informação aqui na Alternativa FM 98.5, em parceria com a rede de rádios Francês FM e Francês News, levando a informação, ampliando os horizontes e fortalecendo a comunicação em toda a nossa região. Você pode participar do nosso programa também através do 829-9688-1882. É você comigo aqui no WhatsApp, participando do nosso programa e, claro, ajudando a gente a fazer o nosso microfone aberto. Por quê? Porque a sua participação acaba sendo sugestão de pauta aqui pra gente, tá bom? Eu espero a sua participação. Conta pra gente o que acontece na tua rua, no teu bairro, na tua comunidade. É algo que tá tirando o teu sono? Causando transtorno? Fala com a gente. E aí, junto às autoridades competentes, vamos buscar. Talvez nem sempre as soluções, mas pelo menos os esclarecimentos necessários. Conto com todos vocês. A partir de agora, o nosso microfone e o nosso espaço inteiramente abertos para você. Vamos lá, gente. Participa com a gente. Nos ajuda a fazer o nosso programa de hoje. Agora é hora de acionarmos ele. O nosso repórter Givaldo Sá, que direto das ruas, vai nos contar como acordou Delmiro Gouveia, terra do pioneiro. Quais são as primeiras informações deste dia? O sol parece que quer aparecer, mas as nuvens não deixam por ali. Movimentação intensa nas agências bancárias. Isso eu posso afirmar porque percebo todos os dias, né, quando venho aqui para a nossa emissora, né, e a gente percebe a movimentação muito grande. Nesse período é comum, final e início de mês. Até o dia 10, 11, 12 ali vamos ter essa movimentação. Mas como anda o trânsito? Como flui o trânsito nesse momento? Quais as informações da área policial e da área hospitalar? Com ele, o nosso repórter Givaldo de Sá. Bom dia, Givaldo. Boa quarta-feira. Seja bem-vindo, Givaldo. Bom dia.
1: Bom dia, Cláudio. Bom dia a todos que estão em casa ouvindo a nossa 98,5, especial programa Microfone Aberto. Olha, Cláudio, já posso lhe adiantar que o trânsito nesse momento, em alguma parte aqui da nossa cidade, está fluindo de forma tranquila. Aqui eu vou dizer pelo centro da cidade aqui, movimentação tranquila, é o que a gente pode destacar nesse primeiro momento, mas sempre tem algumas regiões que chamam um pouco mais de atenção, e aí a gente trata da Rua da Independência, onde tem a Secretaria Municipal de Educação, por ter muitos veículos ali estacionados, fica uma rua um pouco mais curta, e também, claro, essa região da Feira Livre também é o fluxo maior, porque também há descarga de frutas e verduras, há alguns condutores que vêm pela contramão. Ontem, inclusive, um desses veículos chamou atenção ali com frente à frente ali da lotérica Wélida. Uhum. Uma senhora conduzia um Gol na contramão e foi um transtorno porque ela vinha de forma lenta por vir na contramão. Algumas pessoas gritavam, contramão, contramão, e ela disse, eu sei, meu filho, só que eu quero só fazer o contorno aqui. Pense que foi um constrangimento, mas nesse
0: que
1: momento...
0: Que agonia, hein? Que agonia.
1: Em plena via ali, Cláudio, uma agonia que chamou a atenção, a senhora verdade. Conduzindo esse Gol ali nessa região que eu acabei de relatar, mas graças a Deus não aconteceu nenhum acidente, é bom a gente deixar claro para os nossos amigos ouvintes, mas a gente precisa estar sempre orientando aos nossos condutores que ali na Avenida Juscelino Kubitschek, na região da Feira Livre, ela é mão única, não é mão de ida e vinda, né, Cláudio? Então, não é mão dupla ali, para que as pessoas possam um descendo e o outro subindo. E além de tudo, ainda tem as pessoas que estacionam daqui para lá. O pessoal estaciona do lado direito. Tem algumas pessoas que fazem descargas ali, que fica com os veículos próximos às bancas do lado esquerdo. Então, ainda tem que ter tudo essa atenção, porque o risco de acidente ali é muito grande. E a gente está sempre orientando. Mas nesse momento, o que a gente pode passar é que no centro está fluindo legal o trânsito aqui. Não está tão movimentado até o momento, como a gente costuma ver aqui na cidade de Delmiro Gouveia, como também nessa via que eu acabei de relatar. Mas a Rua da Independência é o que chama um pouco mais de atenção nesse exato momento e é o que a gente destaca também na nossa 98,5. Cláudio, movimentações das agências bancárias nesse primeiro momento. Chama a atenção a movimentação aqui no correspondente do Banco Bradesco, que fica quase com frente ao Banco do Brasil. Banco do Brasil, movimentação, já tem, claro, um volume de pessoas, mas não tão intenso ainda. Banco Bradesco, também não tão intensa ainda a movimentação, mas Caixa Econômica, meu amigo, estava super lotada ali a Caixa Econômica, foi o que a gente pôde acompanhar, e a gente também já traz como destaque. Lembrar também para quem está em casa que no mesmo espaço que está a Caixa Econômica, que é o shopping, temos ali o JAR, onde oferece vários serviços. Dentro dos serviços que é oferecidos ali no JAR, temos o Cine, Sistema Nacional de Empregos, e muitas outras empresas. Então, para as pessoas que estão sempre ouvindo a nossa 98, esses dias, inclusive, eu estive conversando com a Cili. Breve a gente vai estar trazendo algumas novidades para os trabalhadores brasileiros também aqui na nossa 98, em especial para os delmirenses. Daqui a pouquinho eu vou, inclusive, retornar ao Cine por volta das 9 horas, que é quando a gente tem esse contato direto com a Cili, para que a gente possa trazer informações do Cine, Sistema Nacional de Emprego, para as pessoas que ouvem a nossa 98,5. Nesse momento, o comércio já está todo ele com suas portas abertas, movimentação, muitas bancas já montadas, né, Cláudio? Dividido no centro da cidade, bancas com vendas alternativas de pessoas que vendem bolsas, lanches. Então, essas bancas já estão montadas aqui no centro, o comércio todo ele com suas portas abertas, é o que a gente pode destacar também nesse primeiro momento. Mas daqui a pouquinho, claro, que vamos estar trazendo as informações. Últimas 24 horas, Hospital Regional do Alto Sertão. Vamos atualizar as informações daquele rapaz do acidente do último domingo lá no acesso do povoado Pedrão.
0: Sim.
1: Inclusive, ontem após o programa a gente conversava, né, Cláudio?
0: Sim.
1: Você via as imagens e como foi, infelizmente, o trágico acidente desse rapaz. A gente recebeu outras atualizações. A gente vai trazer daqui a pouquinho mais detalhes para os amigos ouvintes da 98,5. Vamos falar também que eu tive atualizando e acompanhando outras informações sobre aquele trágico acidente, Cláudio, colisão entre dois caminhões que deixou duas vítimas fatais em Belém de São Francisco. A gente, inclusive, tem atualizado, trazido informações através do portal Repórter de Val de Sá. Ontem tivemos mais um acidente também envolvendo caminhões, desta vez duas carretas em Itabaiana, que também, infelizmente, deixou vítimas fatais, e a gente também está sempre acompanhando e atualizando para os amigos ouvintes da 98,5. Ontem recebíamos um vídeo, pessoal, também isso nos deixa também, Cláudio, muito feliz e mostra o feedback que a página Repórter de Val de Sá está tendo com as pessoas. Ontem eu recebi um vídeo de Poço Redondo, Cláudio. Pessoas de lá, de Poço Redondo, me mandaram um vídeo onde uma caçamba coletora de lixo, Cláudio, bateu em um reboque que estava sendo levado por um veículo, e quando bateu no reboque, o reboque capotou, não deixou vítimas fatais no que diz respeito a pessoas, mas dois animais que estavam no reboque, infelizmente, morreram. Então, também chamou atenção, o pessoal também tem nos acompanhado em toda a região do Brasil, a gente só agradece aí pelo carinho. A você que ainda não segue, segue lá o Instagram Repórter de Val de Sá, vocês vão ficar bem atualizados com a informação de Delmiro, daqui da região de Alagoas, e claro, informações de todo o Brasil, em todos os segmentos. A gente procura atender também todas as pessoas, e a gente, claro, que compartilha as informações também aqui na nossa 98,5, no nosso programa Microfone Aberto. Como eu disse, daqui a pouquinho traremos informações também do 9º Batalhão da Polícia Militar, 26ª Delegacia de Polícia, 1ª Regional, inclusive segue as investigações também lá no município de Água Branca. Ontem eu falava com o pessoal da Polícia Civil sobre aquele homicídio, Cláudio, que aconteceu em uma chácara lá no povoado Papaterra. Eles seguem com as investigações do pessoal da Polícia Civil. Quero aproveitar e mandar um abração ao Ademir, que está à frente da Polícia Civil lá no município de Água Branca, e a equipe plantonista do pessoal de Inhapi, a equipe do 29DP do nosso amigo Flávio. Eles continuam com as investigações para elucidar aquele crime. As pessoas que foram envolvidas foram conduzidas à CISP, mas a motivação, toda a situação eles estão levantando, e em breve a gente vai trazer mais detalhes aqui para os amigos ouvintes da 98,5. Também, claro, queria trazer uma novidade. Não sei se as pessoas que estão em casa perceberam que no final de semana tivemos, no último domingo, o encerramento da festa do padroeiro São Cristóvão, né, Cláudio?
0: Sim.
1: Ali no Bairro Novo. E com isso, todos os anos a gente sabe que tem um parque que vem aqui para Delmiro Gouveia, que é o Parque Princesa do Sertão. Isso. E que inclusive é daqui do Sertão, é da, lá do município de Pariconha, uhum. Cláudio. E eles vão estar com uma promoção hoje para crianças atípicas.
0: Uhum.
1: Então, uma promoção aí para crianças atípicas. Então, papai, mamãe, levem sua criança para se divertir no Parque Princesa do Sertão. Uma parceria aí que eles estão tendo com a blogueira delmirense Yara Marruá. Ontem, uhum. inclusive, ela me marcava, a gente compartilhou essas informações, porque informação boa tem que ser compartilhada, né, Cláudio?
0: Claro.
1: Pelo menos a gente aprende isso quando a gente
0: estuda. E é uma excelente iniciativa, né, Givaldo?
1: Uma excelente iniciativa. Então, eles vão estar com esse trabalho aí para mães atípicas. Então, mães atípicas que nos ouvem nesse exato momento, o Parque Princesa do Sertão está com uma parceria aí e com uma promoção imperdível. Então, a partir das 18 horas, lá no Bairro Novo, vocês podem levar suas crianças para curtirem, uhum. se divertirem um pouco no Parque Princesa do Sertão, aqui na cidade de Almeida.
0: É tudo de graça, para... né? É tudo 0800, né, Givaldo?
1: Cláudio, eu não prestei atenção no vídeo que me mandaram.
0: É tudo de graça. Pelo que eu entendi na postagem, ela também me marcou aqui o programa, e é tudo 0800, viu? Mães atípicas, pais atípicas.
1: Então, parabéns aí ao pessoal do Parque Princesa do Sertão. Verdade. Isso é importante, né, Cláudio? Porque a gente sabe que mães atípicas já sofrem no dia a dia aí, né, Cláudio? E dá um uhum. momento de lazer para sua criança.
0: Verdade.
1: Isso é muito importante. Então a gente fica feliz aí.
0: Ô, Givaldo,
1: vou até me inteirar mais do vídeo, porque uhum. ontem, quando sim. eu recebi esse vídeo para compartilhar, que foi um collab, eu estava fazendo a minha atividade física e não dei muita atenção, só aceitei uhum. por ter sido a Mayara que me mandou, até pelo trabalho que ela já desenvolve como presidente da Associação de Pessoas com Deficiência aqui na cidade, uhum. Eu sabia que era uma coisa boa, então compartilhei sem dar muita atenção, mas ela entrou em contato comigo, falava sobre a promoção, sobre a ação que está sendo desenvolvida. Então, o pessoal que está em casa ouvindo a nossa 98, uhum. vai aproveitar, vai se divertir. As mães atípicas, leva a tua criança para se divertir no Parque Princesa do Sertão, aqui
0: e
1: na cidade de Almeida.
0: A terceira corrida Guardiões dos Cânions já tem data marcada, e o primeiro lote, né, o segundo lote, né, já foi aberto para
1: já
0: a corrida
1: aberto.
0: Que é tradicional aqui na nossa cidade, está se tornando
1: tradicional, não é, Divaldo? Já marquei uhum. com o Nascimento para a gente bater um papo.
0: Vamos
1: porque
0: lá.
1: É muito importante muito. E é tradicional agora, viu, Cláudio?
0: Tradicional, é
1: pessoal,
0: verdade.
1: Pessoal nas redes sociais é o que mais comentam, é o que mais compartilham aí. É a corrida Guardiões dos Cânions, terceira edição. Então, o pessoal que tá, ainda uhum. não comprou o seu kit, ainda não comprou o seu lote, procura aí nas redes sociais, lá do Instagram, que tem corridas dos Cânions, corrida Guardiões dos Cânions. Você vai fazer o seu linkzinho aí, vai fazer o seu cadastro, né, Cláudio, para participar.
0: Uhum, a inscrição.
1: Né? Que é muito importante fazer a sua inscrição. Nascimento, inclusive ontem teve gravando com os meninos do Sertão 42.
0: Sim, sim.
1: A gente já falou com ele, é um parceiraço da gente também.
0: Claro, claro.
1: Então a gente agradece o Nascimento e vamos, claro, bater esse papo. Vou ver até se a gente consegue conversar com ele. Ele uhum. tinha marcado para quinta, mas vou ver se a gente consegue hoje falar com o Nascimento ao vivo e trazer mais informações. E assim a gente vai conversando dia após dia, quando for se aproximando mais da corrida, porque é muito importante a gente divulgar, e a gente sabe que Delmiro hoje tem muitos atletas competindo aí. Uns vão para se divertir, outros vão para competir, e assim teremos mais uma edição da corrida Guardiões dos Cânions. Inclusive, aproveitar que um delmirense se destacou na maior maratona em Maceió. Não sei se você viu, Cláudio, 42 km,
0: uhum,
1: delmirense ficou em segundo lugar. Então a gente também acompanha, destaca, são muitos atletas que a cada dia vem se desenvolvendo, são muita gente adepta da corrida, adepta da caminhada, então a gente também está acompanhando e a gente sempre orienta as pessoas a fazerem essas atividades, mas sempre da melhor maneira possível, sempre com acompanhamento de um profissional da área de saúde, um educador físico, e a gente está sempre acompanhando também, trazendo essas informações para os amigos ouvintes. Micaípe também já tem data, viu, Cláudio? Micaípe 2026 já tem data e, como diz, hora para começar. Então, para o pessoal que está em casa, nos dias 25 e 26 de setembro, teremos mais uma edição do Micaípe 2026. Então, para o pessoal que estava nessa expectativa, inclusive eu estava na expectativa, que eu via todo mundo divulgar as festas, os eventos tradicionais, e não estava saindo o Micaípe. E ontem, a Prefeitura Municipal de Inhapi anunciou que já tem data, só faltou agora anunciar as atrações. Então, 25 e 26 de setembro, teremos aí o Micaípe, mais uma vez, lá no município de Inhapi, que inclusive atrai muita gente. Foi lá que o Wesley Safadão fez aquele elogio, né, Cláudio?
0: Uhum,
1: da questão
0: sim.
1: do palco, um palco lindo que chamou a atenção. A gente tem visto que a partir daí os municípios têm evoluído nessa questão de palco, têm chamado a atenção a cada evento, então a gente vai ter mais um Micaípe aí. Já estamos nos aproximando daqui a mais duas semanas, né, Cláudio? De 15 e 16 em Água Branca, Festival do Inverno. Depois disso vem Copa Vela. E depois Copa Vela vem Micaípe. Então o pessoal vai ter motivo para ir ao comércio, motivo para curtir aí os festejos que acontecem na nossa região. Então, são os nossos destaques, são as nossas primeiras informações. Quero destacar que ontem o Atlético Paranaense venceu Vitória pela Copa do Brasil por 2-0. Já leva uma vantagem para o jogo de volta. Já agora no meio de semana, começando por hoje, já teremos aí mais jogos aí de volta da Copa do Brasil, né, Cláudio? Já o jogo de volta, teremos hoje Juventude e Atlético Mineiro, lembrar que esse jogo terminou empatado, teremos aí Remo e Santos, também um outro jogo que terminou empatado, então para o pessoal que tá ouvindo a nossa 98, enquanto ontem Atlético Paranaense e Vitória faziam a primeira partida, essas equipes que eu acabei de citar já fazem o jogo de volta e já saberemos hoje quem serão os primeiros classificados à próxima fase, que serão de quartas de finais da Copa do Brasil 2026. Então, são os nossos destaques, são nossas primeiras informações para o programa Microfone Aberto, aproveitando, abraçando os nossos apoios culturais, todos que fazem estação e superestação no Calçadão do Comércio, no centro aqui de Delmiro Gouveia. 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Cláudio Márcio, tá afim de ganhar dinheiro?
0: E quem não tá, não é? Dinheiro é sempre
1: hoje
0: bom.
1: Hoje tem Mega Sena acumulada, viu, Cláudio?
0: É verdade.
1: 135 milhões, esse é o prêmio da Mega Sena acumulada.
0: Que bolada,
1: então,
0: que bolada.
1: Que bolada. Para os apostadores aí, procure a lotérica mais próxima, porque hoje tem sorteio da Mega Sena. E não sei se você percebeu, a Mega Sena também tem uma novidade. Aos finais de semana, sorteio que era no sábado,
0: agora é no domingo.
1: Vai acontecer no domingo.
0: Sim.
1: Então, para o pessoal que está sempre acompanhando, eles já estão antenados que o sorteio da Mega Sena que acontecia nos sábados, acontece agora aos domingos. Então, para você que está em casa, muito bom dia. Eu volto daqui a pouquinho trazendo mais informações, tudo que acontece na cidade, acompanhando a movimentação. Se o fato, claro, chamar a atenção, venho com exclusividade e trago as informações para você que ouve a nossa 98 e o nosso programa Microfone Aberto. Bom dia, Cláudio. Bom dia, Juan. Bom dia, Delmiro.
0: Para você também, Givaldo, até já. O Givaldo volta já, atualizando as informações direto das ruas e avenidas de Delmiro Gouveia, querida terra do pioneiro aqui para o nosso programa. Gostaria de agradecer também aos nossos apoiadores culturais, eles que acreditam no nosso trabalho, confiam na nossa Alternativa FM. Daqui a pouquinho tem dicas de economia para você e de boa prestação de serviço, tá? Fica ligado aí no nosso programa. Eu preciso fazer um intervalo, bloco de apoios culturais, mas aí na sequência a gente volta com muito mais. Gente, não sai daí, porque hoje aqui no nosso programa a gente vai reproduzir uma entrevista exclusiva feita pelo Ítalo Timóteo, do portal itnoticias.com.br, com a mãe daquela garota. Lembra daquele caso de estupro, que não foi estupro, foi consensual, que a família do acusado chamou toda a imprensa para dizer que não, que o filho não é capaz de fazer uma coisa dessa. Agora a mãe dessa garota vem a público e conta a versão dela. Ela questiona também o que disse a família do acusado. Segundo ela, ele não é nada disso que pintaram não, tá, gente? A gente vai reproduzir essa entrevista exclusiva aqui no nosso programa. Então, não sai daí que a gente vai voltar com essa e outras informações. Tem o Mozart Luna, direto da capital alagoana, com um giro pelos municípios alagoanos no boletim Integração. Tem notícias também do portal Francês News e do jornalismo da Francês FM, rede de rádios que agora é parceira da nossa Alternativa FM, nessa parceria que amplia os horizontes e fortalece a comunicação. Então, tudo isso e muito mais logo após o retorno do nosso bloco de apoios culturais, que vai sempre com aquele cafezinho, não é? Para motivar você também a tomar aquele cafezinho, aproveitar que está quentinho para começar bem o dia, não é? Para começar bem esse dia que se inicia. Então a gente vai ao intervalo rápido, continua ligado, conectado aqui na sempre mais querida e preferida de Delmiro e região, Alternativa FM, a rádio do seu coração, da notícia e da informação, em parceria com a rede de rádios Francês FM. A gente volta já, mas antes, tomando aquele cafezinho, aproveitar que tá quentinho. Tá no ponto, Juan, solta aí.

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1: 8 horas e 22 minutos.

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3: 8:27.
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1: Muito bem, hora certa para você agora na Terra do Pioneiro, são exatamente 8 horas mais 38 minutos, 8h38. Confere a hora e não vai perder a hora, hein, gente? Você que acompanha o nosso programa desde as 7 da manhã, que bom você ter permanecido com a gente. Obrigado pela permanência na nossa audiência. Você que chegou agora, bom dia. Muito prazer, eu sou o Cláudio Márcio. Aqui estamos no nosso microfone aberto, programa de maior conteúdo e volume de notícias de toda a região. Aqui na nossa querida Alternativa FM em 98.5 MHz, em parceria com a rede de rádios Francês FM e o Francês News. Vamos juntos até às 10 horas da manhã e obrigado por você ter continuado por aí, tá, gente? E vamos direto com ele, o nosso querido correspondente Mozart Luna, que traz o boletim Integração de hoje, com giro pelos municípios alagoanos. A partir de agora, cadê aqui o boletim do Mozart? Acho que ainda isso não está disponível aqui, ou não nos chegou. Não conseguimos a conexão, por enquanto, não. Então vamos aguardar, tá? Mas ainda hoje o Mozart Luna vai aqui falar com a gente e trazer as informações dos municípios alagoanos, né, no boletim Integração desta terça-feira. 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

0: 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Bom dia. 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Não é isso, Jô? Grande abraço para você, meu irmão. E a todos os nossos apoiadores culturais, né? Eu não tenho como agradecer. Eu tenho a fazer como forma de retribuição por tanta parceria, não é? É, aqui está, levando essas dicas de economia, né, de boa prestação de serviços para o nosso público ouvinte, né, que merece realmente. Um grande abraço a vocês e um bom dia. Muito obrigado a cada um dos nossos apoiadores culturais que acreditam no nosso trabalho e confiam na nossa Alternativa FM. Vamos seguindo aqui em frente com as nossas ações, não é? As nossas atividades de hoje, atualizando as informações aqui dentro do nosso programa. Olha só, gente, falando de eleições 2026, a gente segue acompanhando todas as novidades sobre as novas determinações do Tribunal Superior Eleitoral, né? Com a proximidade das eleições, acho que a gente tem esse dever, essa obrigação de estar informando ao nosso público, ouvindo todo e qualquer posicionamento ou determinação do Tribunal Superior Eleitoral, que nessas últimas horas publicou, não é, divulgou vídeos, na verdade, sobre a preparação das urnas eletrônicas. Partidos e OAB e Ministério Público, não partidos, mas instituições e demais entidades participaram da cerimônia pública. Então, foram partidos, sim, também a OAB, a Ordem dos Advogados do Brasil e o Ministério Público, além de várias outras entidades, estiveram presentes a esse evento. A repórter Daniela Longuinho vai trazer detalhes, mas para demonstrar o funcionamento e a segurança das urnas eletrônicas, o Tribunal Superior Eleitoral divulgou ontem, segunda-feira, uma série de vídeos para apresentar o modo básico de preparação do aparelho para as eleições deste ano. Com informações da Daniela Longuinho, você acompanha o detalhe comigo a partir de agora. Vamos lá.
1: Para demonstrar o funcionamento e a segurança das urnas eletrônicas, o Tribunal Superior Eleitoral divulgou nesta segunda-feira uma série de vídeos para apresentar o modo básico de preparação do aparelho para as eleições. Na publicação, Rafael Azevedo, coordenador de tecnologia eleitoral do TSE, explica que essa etapa é realizada em cerimônia pública, após a convocação por edital de representantes dos partidos políticos, do Ministério Público, da Ordem dos Advogados do Brasil e de outras entidades. Inicialmente, uma mídia de carga é inserida na urna eletrônica com os dados dos eleitores que votam em uma determinada sessão eleitoral, como destaca Azevedo.
2: Se tem uma mídia inicializável, a mídia de aplicação que nós chamamos, que quando preparada é chamada de mídia de carga, ela é inserida na urna. Quando a urna liga, essa mídia vai inicializar e ela tem todos os dados dos eleitores de determinadas sessões. E esse sistema vai formatar tudo que tem aqui dentro, preparar tudo que tem aqui dentro, instalar todos os programas e vai perguntar para o usuário que sessão você quer preparar. Eu quero preparar a sessão 4 desse município, dessa zona eleitoral. Os dados dos eleitores são colocados para cá, os candidatos são colocados para cá e tudo é preparado aqui internamente.
1: Em seguida, é feito chamado registro de correspondência, ou seja, a associação entre o número interno da urna eletrônica, a seção para a qual ela foi preparada. O coordenador de tecnologia eleitoral do TSE ressalta que ao fim é emitido um boletim com o detalhamento da preparação de cada urna.
2: Também ao final da preparação ele imprime um comprovante. E esse comprovante de carga, ele também fica fixado ao material daquela cerimônia feita pública em que todas as entidades puderam participar. E lá vai ficar muito bem registrado de que a urna, a seção número 4 foi associada para aquele número interno, naquela data, naquela hora e etc. Então, isso cria essa unicidade. Essa relação entre a tabela que tem todas as urnas e as seções preparadas chama tabela de correspondência e ela é publicada na internet no sábado, véspera da eleição, para qualquer partido político e qualquer interessado.
1: Usada pela primeira vez há 30 anos no país, a urna eletrônica se consolidou como um dos maiores símbolos da modernização eleitoral brasileira. O sistema eletrônico de votação tornou o processo mais simples para o eleitor e mais eficiente para a administração eleitoral. Para conhecer mais sobre o funcionamento, a segurança, a transparência e a rastreabilidade das urnas eletrônicas, basta acessar a página do TSE no YouTube na seção Vídeos. Da Rádio Nacional em Brasília, Daniela Longuinho.
0: Muito bem, para desvencilhar todo e qualquer suspeito ou questionamento no que diz respeito à idoneidade das urnas eletrônicas. Não idoneidade, mas o funcionamento, né? A segurança que passa, porque já foi mais do que provado que a urna eletrônica ela funciona e é segura, não é, gente? Tanto é que muitos países vêm ao Brasil para tomar como modelo, né, a votação, o sistema de votação no nosso país é através de urnas eletrônicas. Obrigado, Daniela. E a gente vai agora com ele, o Mozart Luna. Estamos tudo ok? Já está tudo pronto? Agora vamos? Então vamos lá. Boletim, integração no ar, o giro pelos municípios alagoanos. Bom dia, Mozart.
3: Bom dia, estamos de volta aqui com o Boletim Integração de hoje, nessa terça-feira, com muitas informações dos municípios, do turismo e também do meio ambiente. Hoje a gente tem uma informação triste, né? Com relação à cavalgada que aconteceu lá em Peneiro, em que morreram dois animais, simplesmente por exaustão e tortura. E a gente vai debater esse tema das cavalgadas, que tem que ser fiscalizada e tem que ser acompanhada pelas autoridades. E casos como esse tem que ser responsabilizado os donos, tá certo? E o organizador da cavalgada também tem responsabilidade. Daqui a pouco a gente vai debater esse assunto. Temos informações aqui da Equatorial, que se posicionou com relação à determinação da justiça para a retirada de uma rede de postes, né? Uma rede elétrica, lá no povoado Campinhos, em Pariconha. O prefeito pediu para retirar. E a sentença foi dada à Equatorial para retirar essa rede elétrica e reposicioná-la. Também temos informações de Maragogi com relação à instalação de uma praça de artesanato e food truck e ruas pavimentadas graças a uma parceria com o governo do estado. Tudo isso daqui a pouco no Boletim Integração de hoje. 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Vamos às informações? Gente, eu passei o final de semana em Penedo, quem me acompanha na rede social, o Zara Underline Luna, sabe disso, e fiquei triste no domingo à noite, quando tomei conhecimento da morte de 2 animais, 2 cavalos, por exaustão e tortura praticada pelos seus donos. É preciso agora que as autoridades responsabilizem os organizadores da cavalgada e os donos dos animais. As cavalgadas em ano eleitoral têm se tornado um circo político, para a boa emoção de muita gente. e sem fiscalização, sem acompanhamento, às vezes até a Polícia Militar acompanha, porque vê que vai causar problema ao trânsito. E causou em Penedo. E a cidade ficou suja de fezes de animais, urina, entendeu? Cavalgada é para a zona rural. Não tem que fazer desfile político na zona urbana. Atrapalhando o trânsito, atrapalhando o turismo, sujando a cidade com as fezes e os animais sendo torturados. Vários cavaleiros embriagados, totalmente alcoolizados, batendo nos animais, castigando os animais, subindo em calçada, entendeu? Botando os cavalos em cima de carros. É preciso colocar fim a essa bagunça, a essa baderna, a essa arruaça. Isso mesmo. Eu gosto de cavalgada, sempre pratiquei, mas a gente participar de cavalgada organizada, ADEAL presente, fiscalizando os animais que estão com burro, tá? Fiscalizar, ADEAL em cima, vigilância sanitária, polícia militar e o Ministério Público colocando determinação na organização desses eventos que agora estão servindo de circo político na zona urbana das cidades e causando esse problema. E o pior, né? Tortura dos animais. Bom, vamos à Equatorial, que nos mandou aqui uma nota de esclarecimento. Da seguinte forma, a distribuidora esclarece que a regulamentação do setor elétrico prevê que solicitações de remanejamento de postes e demais estruturas de rede elétrica, quando motivadas por interesse ou necessidade do solicitante, estão sujeitas à participação financeira conforme as normas aplicáveis. Sobre o pedido específico da Prefeitura de Pariconha, no povoado Campinhos, a Equatorial Alagoas está tratando diretamente com o cliente para adotar as providências cabíveis em conformidade com os procedimentos aplicáveis no caso. A distribuidora reforça que atua em conformidade com a regulamentação do setor elétrico e permanece à disposição para os alinhamentos técnicos administrativos necessários. Assinado, assessoria de imprensa da Equatorial. Tá bom? Para concluir, Maragogi aí comemorando a pavimentação de várias ruas lá no setor urbano, que antes era só lama. Parabéns aí, parceria com o governo do estado de Alagoas e o prefeito Dani Vasconcelos anuncia também a instalação de uma praça para artesãos com 32 lojas dedicadas ao artesanato, incentivando o talento de todos e também a instalação de food trucks como mais um ponto turístico daquela belíssima cidade. Bom, ficamos por aqui, voltamos amanhã.
0: Se Deus quiser, grande abraço, Mozar, e obrigado pela sua participação aqui dentro do nosso programa de hoje. Vamos girar pela internet, é hora de bater aquele papo com o nosso público rádio ouvinte. Vamos lá.
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0: A nossa linha de contato direta é o 829-9688-1882. É você comigo aqui no Zap, conversando e batendo aquele papo de todas as manhãs aqui comigo. Vamos começar por alguns áudios que recebemos aqui. É começar por ele, como sempre, o Claudinho. Atento às informações do microfone aberto. Fala, Claudinho, bom dia.
5: Bom dia, Cláudio Mas. Bom dia, Patrícia Feitosa, Divaldo de Sá, né? Gostaria de mandar um bom dia para minha esposa Rose. Um bom dia para todos os amigos ali da Rua Tiradentes, minha querida professora Dona Aparecida também, né? Mora lá nessa grande Rua Tiradentes. Cláudio Mas, também um bom dia aqui para toda a comunidade, né? Das 369 casas. Estamos aqui ligadinho, viu? Desejo uma ótima terça-feira, ó.
6: Dia 4 de agosto, para um dos membros do
0: CLEA. Valeu, Cláudio Márcio, meu queridinho. Um abraço, viu? Grande abraço para você, meu irmão.
7: Bom dia, Cláudio Márcio.
0: Bom dia, Dona Terezinha.
7: Bom dia,
0: tudo
7: toda
0: bem?
7: Delmiro. Bom dia a todos os meus amigos e amigas que estão me ouvindo. Que todos tenham um bom dia, com paz, com saúde. E Deus abençoe a todos. Cláudio, estou passando nessa rádio só para dar os parabéns aos padres, né? Principalmente ao padre Adalto, pelos 10 anos de paróquia aqui com a gente, né? Aconselhando, falando, batendo o sermão dele muito bem. E muito obrigada ao padre por esses anos, né? E ele ficar muito, muito, muito, muito, muito mais com a gente. E bom dia a todos os meus amigos. Bom dia, Andréia. Bom dia, Dona Maria da Torre. Bom dia, Dona Maria Júlia. Bom dia a todas que estão me ouvindo, que todos tenham um bom dia, estou bem, graças a Deus. Só tá chato esse tempinho, né, Cláudio? Tempinho abusado, frio. Aí eu tenho uma alergia à frieza, aí fico espirrando e me dá dor de cabeça. Pense como tá chatinho esse tempinho, viu? Eu gosto quando tá chovendo mesmo.
8: Não, eu gosto do sol.
7: É, quando tá chovendo de verdade, mas só esse tempinho mole assim me deixa muito doente, viu? Me deixa gripada, que não é gripe, é uma alergia. As pessoas pensam que eu tô gripada, mas não estou. É alergia mesmo. E todos tenham um bom dia com alegria. Pai Francisco, não sei dele. E Deus abençoe a todos. Cláudio, Deus te abençoe, te dê saúde, paz e muita inteligência. E muitos anos nessa rádio pra gente ficar te ouvindo todos os dias, viu? Fico te ouvindo o tempo todo. Tchau, okay. Tchau. Beijo a todos. Tchau.
0: Amém, dona Terezinha. Obrigado. Bom ter a senhora de volta sempre, né? Vez ou outra participando do nosso programa, mas mesmo quando não participa, como bem ela falou, está sempre atenta às notícias do microfone aberto ao nosso programa, a nossa Alternativa FM. Um grande abraço para a senhora, muito, muito obrigado. É, a Maria diz aqui, bom dia, meu amigo Cláudio, você pode me informar se... 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Ok, Maria? Um abraço para você. Muito obrigado pela sua participação. Dona Toinha, bom dia. Ela diz aqui, bom dia, Cláudio, que tenha uma ótima terça-feira e saúde abençoada por Deus. Amém. A senhora também. Que Deus abençoe o seu dia, né, e abençoe a nossa semana, não é, dona Toninha? Um abraço, bom dia, muito obrigado. É, vamos lá, seguindo aqui em frente, quem mais nos mandou mensagem? Vamos lá, voltando aqui para o geral, as pessoas que me mandaram mensagem desde as primeiras horas da manhã. Querido amigo Nego de Bitoso, lá em São Bernardo do Campo, a Adriana, sua esposa, a Márcia da Tiradentes no Bairro Novo, ouvindo a gente, obrigado, Márcia, pelo bom dia. Obrigado também aqui e um grande abraço à Adriana aí na querida e tradicional Rua do Preal, ouvindo a gente sempre. Um abraço, bom dia ao Valmir da Farmácia, que nos diz aqui, bom dia, Cláudio, que todas as coisas boas se multipliquem em nossas vidas e que a mão de Deus esteja sempre sobre nós. Abraço para você, Valmir, bom dia, muito obrigado pela sintonia também, tá? É o Cícero Martins, que é que ele nos manda hoje. Bom dia, Cláudio. O tempo é a única moeda que você gasta sem nunca saber o saldo. Use-o com sabedoria. É verdade. Bom dia, tenha um ótimo dia, abençoado por Deus. Você também, a Janete Martins. A você, Cícero, a toda a família, muito obrigado. Meu querido amigo Paulo do Sofá, o Paulo Vanderlei me manda aqui o Evangelho do Dia. Amém, viu, Paulo? Obrigado. Eu estendo esse abraço ao Giovanni e ao Guilherme, todos aí na Capotaria Vanderlei, acompanhando a nossa programação. Arleide fala com a gente, só que é em áudio, ela dá o seu bom dia. Bom dia, Arleide.
9: Bom dia, Cláudio. Que Deus abençoe o nosso dia, nos cubra de bênção, saúde e paz. Quero mandar um alô para toda a minha família, para todos meus amigos e amigas, para minha irmã Arlete, e para todos que estão ouvindo essa rádio maravilhosa. Quero mandar um alô para você e o Gilson. E toda a equipe aí do programa, certo?
0: Certo.
9: Que Deus abençoe vocês, que Deus dê saúde, paz e um dia abençoado. Fique com Deus e tchau.
0: Tchau, obrigado, Arleide.
9: Quero mandar um alô para o Pereirinha.
0: Tá bom. Grande Pereira, um abraço para ele também, não é? Eu faço minhas suas palavras. Um abraço, Pereira. Bom dia para você, meu irmão. Que Deus abençoe seu dia também, viu? Deixa-me ver aqui quem mais nos mandou mensagens. Pessoal aqui que interage com a gente. Vamos ao grupo do microfone aberto. Pessoal sempre interagindo conosco aqui no grupo de ouvintes do Microfone Aberto. E começa cedo. Bom dia, Cláudio, com Nossa Senhora, Jane Lima. Jane Lima está lá na Tiradentes ouvindo a gente também. Felicidade tem nome, sim, Deus, família e amigos. Obrigado, Cláudio, bom dia para você e todo o grupo. Bom dia também do Pinguim, que diz aqui, bom dia, gratidão em tudo dai graças, porque esta é a vontade de Deus em Cristo Jesus para convosco. Dai-nos, Senhor, as suas bênçãos e sucesso em tudo que fizermos. Abraço, Pinguim, meu irmão, que Deus abençoe o seu dia também, viu? Muito, muito obrigado. Vai subindo aí, que tem mais mensagens aqui. Tem o Evangelho do Dia, enviado para a gente pelo Carlos Daniel. Tem também aqui o bom dia do meu querido amigo Xará Cláudio. Bom dia para você também, Cláudio. O Ailton Vanderlei nos mandou bom dia também aqui. Muito obrigado, Ailton. Um abraço para você e um bom dia. Edson Alves, Reinaldo Neres, Ítalo Timóteo, pessoal do Sertão 42, Correio Notícias, também aqui nos mandando atualizações sobre as últimas notícias. Obrigado a todos os companheiros de portais de notícias e sites de informação, que também são integrantes aqui do grupo de ouvintes do Microfone Aberto. Obrigado, viu, gente, pelas atualizações aqui. Dá um giro rápido aqui. Delmiro Gouveia, CMTT retira de circulação motocicleta com escapamento adulterado e proveniente de leilão. Essa apreensão aconteceu no dia de ontem, é o que destaca o blog do Edson Alves nessa manhã. Prefeita Ziane Costa cumpre a agenda em Maceió, a gente já destacou aqui no preâmbulo do programa. E quem mais aqui traz informações? Três pessoas morrem em acidente em rodovias no interior de Alagoas durante esse final de semana. Foi um final de semana realmente muito violento nas rodovias que cruzam e cortam todo o interior de Alagoas. Homem registra desaparecimento da ex após matá-la e tentar forjar acidente. Minha gente, que coisa, hein? Que situação. Obrigado a todos aqui que interagiram conosco por enquanto. Tá certo, pessoal que interage com a gente sempre, muito, muito obrigado. Vamos lá, quem mais aqui? Ah, Ricilene, não é, gente? É verdade, a Ricilene interagiu com a gente e disse aqui, ó. Bom dia, com alegria, Cláudio, que seu dia seja de vitórias. Amém, Ricilene, para você também. Quero mandar um abraço à irmã Ceissa, tá ouvindo a gente aí, tenho certeza. Aqui a Márcia, disse o quê? A Márcia da Rua da Independência, uma outra Márcia que também ouve o nosso programa. Que tudo de bom, do bem e de Deus chegue até você, Cláudio, neste dia, e que Deus derrame infinitas bênçãos sobre você, sua família e o seu lar. Obrigado, Márcia, para você também, não é? A recíproca é verdadeira. Muito obrigado ao Aldirney, professor Aparecida Sissão, que disse aqui, abençoado seja o nosso dia, Cláudio, que seja de Deus, para Deus e, acima de tudo, com Deus. Amém, é isso. Também agradeço, viu, Sissão? Muito, muito obrigado. Abraço também aqui ao Jacinto, em Pariconha, que ouve a gente todos os dias. Aqui em Delmiro, a Lena, na rua 1º de Maio, ouve a gente também. Ela não mandou mensagem, mas eu sei que está ouvindo. A Vanúzia, aí na rua do Ginásio de Esportes. Dona Maria Oliveira, na querida e tradicional rua do Preá. Obrigado, Dona Maria. Um abraço também aqui o Dezinho do 44, Nendes Isa, o Aulim, toda a turma do desentupimento de esgoto da nossa cidade, esses cidadãos que trabalham muito, essa equipe que trabalha para valer, viu, gente, para manter nossa cidade sempre limpa, não é? Desentupindo aí os esgotos, tratando do nosso saneamento básico, é uma equipe que trabalha incansavelmente, incansavelmente. E olha que os problemas são muitos, uma cidade do tamanho de Delmiro Gouveia, uma turma relativamente reduzida, mas esses cidadãos, eles trabalham muito, essa equipe trabalha demais. A gente só tem a agradecer a vocês, viu, gente? E ouvem a gente, não é? Entre um trabalho e outro, rádio ligado sempre do veículo do transporte que eles usam, ouvindo sintonizado na Alternativa FM. Coisa boa. Abração para vocês, viu, minha gente? Muito, muito obrigado a cada um de vocês. Meu querido amigo Jainho tá ouvindo a gente aí também todos os dias. Deixa eu mandar um abraço ao amigo querido Nel, no Bairro Novo. Alô, Nel, bom dia para você, meu irmão. O Jamerson e o Jaiminho ouvem a gente na Auto Show. Um abraço e um bom dia. O Juquinha, dos teclados, o Marquinhos Batera, essa turma de músicos queridos aqui da nossa cidade que ouve a gente todos os dias. O Nilcinho, também ouve a gente todos os dias. Ele não está mais na Equipe Music, mas ouve a gente também na GL Construções, onde trabalha agora. Ele, o Danilo e toda a equipe aí, gente, um abraço e um bom dia. E na Equipe Music, a Patrícia, o Júnior, o Paulinho, não é agora, o Paulinho lá. Um abraço a toda a equipe da Equipe Music. Toda a equipe da Equipe Music. Um abraço, gente. Um bom dia para vocês. Muito, muito obrigado. Acho que era isso por enquanto, não é? Que tínhamos aqui dentro do nosso programa de hoje? Acredito que sim. A gente volta a interagir com vocês, tá? Pode ter certeza que a gente vai voltar a interagir com vocês. Aqui o pessoal respondendo aqui aos alôs que eu mandei. A irmã Ceícia diz aqui, obrigado, Cláudio. Estou sim, na escuta todos os dias. A dona Maria Oliveira nos mandou um áudio. Vamos ouvir, vamos lá.
10: Obrigado, Deus abençoe, Deus nos dê um bom dia, nos guarde debaixo das asas dele. Um bom dia a todos os ouvintes, em nome de Jesus. E a vocês aí, radialistas, que Deus lhe faça presente na vida de cada um de nós.
0: Amém, dona Maria, que assim seja. Para a senhora também, muito, muito obrigado pela sua participação. Vamos seguindo aqui com o nosso programa. E aqui mandando um abraço também, ouvindo a gente sempre, todos os dias, a dona Maria na rua Antônio Ivo. A rua Antônio Ivo fica no bairro Novo. Ela ouve a gente todos os dias. Assim como a Rose, no Instituto Crescer Cidadão, não é? Instituto Crescer Cidadão, né, que atende aí pessoas com problemas sérios de saúde, faz esse trabalho voluntário fantástico aqui na nossa cidade. Um grande abraço para vocês, viu, gente? A Rose e toda a equipe. Um abraço ao irmão Gilson Barbosa e a sua família, ouvindo a gente aí na rua Rio Branco. A Cícera na rua Freitas Cavalcante, também ouvindo a gente. A irmã Maria do Carmo, ouvindo a gente. A irmã Célia também. O Paulo e a Marlene na Chácara São Vicente, eles ouvem a gente todos os dias. A gente começa a mandar alô, o pessoal começa a cobrar, tá, gente? Um abraço para vocês também. Um abraço à dona Carmelita, ela ouve a gente na Pedra Velha todos os dias. Muito, muito obrigado. A Lourdes, ela é conhecida como Lourinha e no bairro Desvio, ela ouve a gente também todos os dias. Pessoal da Maíra Confecções, que ouve a gente também todos os dias. Muito, muito obrigado a cada um de vocês, gente. Valeu mesmo de coração, não é? Muito, muito obrigado a vocês que acompanham o nosso programa. Gente, seguindo aqui com as nossas ações, como eu havia prometido, ainda repercute muito aquele caso onde uma garota, à época com 17 anos, denunciava um rapaz aqui em Delmiro Gouveia, de 30 anos de idade, por estupro. E aí, novas informações foram surgindo acerca desse caso, que davam conta que na verdade era uma relação consensual, mas ela o denunciou por estupro, né? Ela já com 18 anos agora, na época ela tinha 17, a família do acusado convocou a imprensa para questionar essa acusação e dizer que não foi nada disso que aconteceu, a relação era extremamente consensual. Ou seja, era um consenso entre as duas partes, por livre e espontânea vontade, e não aconteceu nada de estupro, até porque vizinhos viam quando ele entrava, saía da residência, mas enfim. Agora, a mãe dessa garota vem a público e diz que não é nada disso. Ela conversou com exclusividade com o Ítalo Timóteo, do IT Notícias, e é isso que eu quero que vocês ouçam comigo a partir de agora. Tá no ponto, gente? Então vamos rodar. Vamos lá. Pode rodar aqui dentro do nosso programa de hoje. Cadê?
11: A reportagem do IT Notícias conversa com exclusividade com a mãe de um adolescente de 17 anos que acusa um homem de estupro aqui na cidade de Delmiro Gouveia. Nós divulgamos essa notícia na última quarta-feira e repercutiu bastante. A família desse próprio rapaz procurou os meios de comunicação aqui da cidade, concederam entrevista, inclusive agendaram contato com a nossa equipe de reportagem, mas não chegamos a entrevistá-la. Porém, foi dado o espaço necessário e agora a gente conversa com exclusividade com a mãe dessa vítima. Por questões de segurança, eu vou usar o nome dela fictício de Maria. Não vou revelar o seu nome verdadeiro. Então, eu gostaria, Maria, de nome fictício, que a senhora relatasse como recebeu as afirmações dadas pelos familiares do imputado à imprensa aqui de Delmiro Gouveia. Boa noite.
12: Boa noite. Então, eles estão mentindo. Inclusive, quando eu descobri a situação, eu fui lá falar com a mãe dele. Fui até na loja, onde eles estão dando entrevista aí, falando sobre o assunto para o filho dela deixar minha filha em paz. Por conta de quê? Ela teve um relacionamento, aí terminou. Uhum. O esposo dela, o ex, viajou. Ela se envolveu com esse indivíduo. Aí ele teve uns rolos, teve umas mensagens, umas fotos. Ela não queria mais ele, queria terminar. Ele não aceitava. Pegou ela à força, abusou da minha filha, fez o que fez com ela, caluniou ela, fala para todo mundo o que fez com ela, coisas obscenas que ela nunca fez nem com o esposo dela. Num caso, ele estrupou ela, ele é um estrupador psicopata mesmo, ele é psicopata e eu confirmo todas as horas possíveis e quero que a justiça faça valer a pena cada palavra, entendeu? Maldita. Da família deles aí. Uhum. E no caso, a minha filha, ela voltou com o marido dela. Ele não aceitava o término. No caso, a gente fez um boletim de ocorrência. Uhum. Ele estava no portão da casa dela. Eles não abriam. Ele pulou o muro. Entrou dentro da casa, forçando ela a falar com ele. Inclusive, esses vídeos estão na mão da justiça. Eu estava assinando o boletim de ocorrência na mesma hora. Ela ligou, mãe, ele está aqui. Ele pulou. Chegou o carro da polícia, levou ele, ficou preso. Ele saiu e continuou as ameaças e passando aqui na frente da casa onde eu trouxe ela para morar comigo. Uhum. E isso ele passava 3-4 vezes por dia, parava ali na esquina e eu tenho prova, tenho vídeo, entendeu? E não é mentira. E eu confirmo com toda certeza que foi sim, foi estupro.
11: Como foi que a senhora recebeu essas declarações da família dela? Como é que a senhora se sentiu ao saber de tudo isso que foi dito, que seria relações consensuais?
12: Um absurdo, porque ele sabia muito bem que a gente tinha conversado sobre isso. Ela relatou estupro, falou direitinho o que aconteceu, só que eles mesmo falou para me procurar a justiça. E eu entrei com processo com tudo, que eu não sou de se aparecer, Timóteo.
11: Perfeito.
12: E ficar me aparecendo de coitada. Então, meu caso, eu tô procurando a justiça para eles resolver e ele tomar o caso de quem tá mentindo nessa história, entendeu? E eu quero justiça pela minha filha, com certeza, e eu vou até o fim.
11: Eu volto a repetir, eu tô utilizando o nome fictício e eu vou fazer a seguinte pergunta, Maria. O que que se passa nesse exato momento aqui dessa entrevista com a sua família? Como é que tá a sua filha? Como é que tá sendo o dia a dia de vocês?
12: Tá sendo péssimo. Péssimo, só que eu tô firme, com a cabeça erguida e quero justiça. E, assim, eu quero falar assim para as pessoas, para as mulheres que estão julgando, falando da minha filha, dizendo que ele é inocente. Pegue ele e leve para sua casa. E agora, cuidado com as suas filhas. E os homens que estão protegendo ele, pegue ele também e leve para aí. Ou então, vá lá. Diga, não, eu quero ficar com fulano, ou então ficar no lugar dele. E para encerrar, eu gostaria de falar uma coisa. Vamos deixar a justiça fazer seu trabalho e mostrar, né, quem é quem. Suas máscaras vai cair. Ele fez e fez pior. Vocês estão mentindo. Eu tenho provas também, ok? Vou até o fim também. Pode ter certeza. De coitado, vocês não têm nada. Eu quero justiça.
0: Muito bem.
11: A reportagem...
0: Portanto, tá aí, gente. Portanto, tá aí. Palavras... Não é da mãe dessa garota, que não foi identificada, e é isso, não é? A gente que faz comunicação, a gente tem que preservar ao máximo o entrevistado, a entrevistada, a fonte, a informação. Faz parte do princípio básico do bom jornalismo, preservar a fonte, preservar as pessoas até para protegê-la. A Maria, né, de nome fictício, foi bem clara aí, ela disse que tem material suficiente, tem provas suficientes para questionar e para bater de frente, não é? contrariar tudo aquilo que foi dito pela família quando convocou a imprensa ou parte dela aqui da nossa cidade para esclarecer ou justificar e dizer que nada daquilo que a garota tinha dito era verdade. Por outro lado, a mãe também, no direito dela, vem a público agora e diz que tem provas suficientes de que ele a perseguiu e que ele a estuprou, enfim, pulou o muro da casa, que não era consensual coisa nenhuma. Houve sim um relacionamento, não é? Ela não nega, houve o relacionamento, mas houve o término desse relacionamento com a chegada, né, do esposo dela de viagem, ele insatisfeito com o fim do relacionamento, aí passou a persegui-la, passar na frente da casa por várias vezes, e aí ela disse que tem provas também com relação a isso, pulou, né, o muro da residência e a estuprou. Palavras da mãe da garota. Por outro lado, a família diz que não, nada disso aconteceu e foi tudo consensual. Como ela bem disse no final, que a justiça, que agora já está, né, sabedora e conhecedora do caso, a justiça com a qual a mãe também entrou com um processo, né, para defender até a honra da sua filha. E essa briga agora é judicial, tá, gente? Não briga, esse caso agora judicializou e vamos esperar que a justiça determine o que de fato aconteceu com o material que recebeu, que a polícia também tem, porque ele foi preso, né, nesse dia justamente que ele pulou o muro. A guarnição foi até lá e o prendeu. A polícia também está trabalhando com indícios de que se houve ou não, foi consensual ou não. E agora, judicializado esse caso, é esperar a determinação da justiça, esperar, não é, a definição desse caso e o que vai determinar a justiça diante do material que recebeu, dos autos que recebeu, e aí fazer análise. E de acordo com o entendimento da justiça, é que quem dever pague, quem tiver mentindo que pague também. A gente não está acima da lei. O que determina tudo na nossa vida são as leis. Cada um que conte a sua versão, dependendo dos indícios que a justiça receba, que realmente a justiça seja feita. Mas é o relato de uma mãe, um relato até certo ponto dramático, dizendo que nada disso que foi dito pela família do acusado é verdade, é tudo mentira, e que ela tem a sua versão, inclusive, baseada em provas, em vídeos que mostram este homem, o acusado, perseguindo a sua filha. E claro, existe também a denúncia, existe uma prisão, existe um boletim de ocorrência, e tudo de indício que a polícia tiver vai encaminhar à justiça, e aí ela vai determinar de acordo com seu entendimento. Mas eu fiz questão de reproduzir esse áudio aqui, porque é importante também colocar, dar publicidade ao que a mãe falou, já que o vídeo da entrevista da família do acusado, ele repercutiu muito também nas redes sociais. Então, nada mais justo que dar voz também a essa mãe, que contesta tudo o que foi dito. É direito dela. Agora a gente vai esperar acompanhar os desdobramentos desse caso e esperar o que a justiça irá definir. Hora certa para você dentro do nosso microfone aberto. Confira comigo, são 9 horas mais 24 minutos. Rápido intervalo, bloco de apoios culturais e na sequência a gente volta com muito mais. Quer continuar bem informado? Continua ligado com a gente volta já já.
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14: 9 horas e 24 minutos.

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1: Cláudio Maxil. Muito bem, sou eu mesmo. Confira a hora certa comigo agora na Terra do Pioneiro. São exatamente 9 horas mais 36 minutos. Muito bem, minha gente, já estamos de volta com as nossas ações e atividades. Recebo a informação, durante esse intervalo, recebi a informação de que a Polícia Federal desencadeou uma operação nas primeiras horas da manhã de hoje aqui em Delmiro Gouveia. E o alvo, um dos alvos principais dessa operação seria um político aqui da nossa cidade. Informações ainda extraoficiais. O Givaldo Sá está levantando mais informações, inclusive ele está no Centro Integrado de Segurança Pública, na primeira regional, onde as pessoas, né, foram, algumas pessoas foram conduzidas coercitivamente, né, para serem ouvidas. E de lá, fala direto o nosso repórter Givaldo de Sá, trazendo atualizações e mais informações sobre esta operação. Vamos a ele com a vinheta do nosso repórter Givaldo de Sá. Vamos lá.
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1: Givaldo de Sá. Direto do Centro Integrado de Segurança Pública, primeira regional, é com você e a informação. Procede sobre essa operação desencadeada nas primeiras horas da manhã de hoje pela Polícia Federal aqui em Delmiro Gouveia. Givaldo, é com você.
3: Olá, Cláudio Márcio. Estamos sim aqui no Centro Integrado de Segurança Pública. Hoje, o Centro Integrado também, não só a Polícia Federal, mas todos que fazem imprensa local estão aqui aguardando novas informações e atualizações, porque de fato procede a informação de uma operação da Polícia Federal aqui na cidade de Delmiro Gouveia e também na cidade de Ouro d'Água Cruzado, viu, Cláudio? Então, duas pessoas foram conduzidas de forma coercitiva até a CISP aqui do município de Delmiro Gouveia para prestar esclarecimentos, porque as primeiras informações que a gente recebeu que essa operação trata-se de Olho d'Água do Casado, um crime eleitoral em Olho d'Água do Casado, sim, e aqui na cidade de Delmiro Gouveia relacionado ao Hospital Regional do Alto Sertão. Mas é muito superficial, a gente está aqui aguardando atualizações do pessoal da Polícia Federal.
1: Oi. É tudo ainda extraoficial, né, Givaldo?
3: Tudo é extraoficial, Cláudio. A gente aguarda atualizações, eles não falam, não falam nada, não dão detalhes. Mas o que a gente recebeu, pelo menos o que eles passaram de detalhes para a gente, é que nessa operação que está acontecendo, aqui na cidade de Delmiro Gouveia foram encontrados armas na casa das pessoas que estão envolvidas. Por isso, elas foram trazidas aqui para a CISP do município de Delmiro Gouveia. Então, a gente está aguardando novas informações, atualizações, mas a cidade, Cláudio, onde a gente passa, o pessoal perguntando aí, muita gente querendo saber aqui através do WhatsApp, redes sociais, o pessoal querendo saber até se trata-se de pessoas muito conhecidas na cidade. O pessoal, quando viram as viaturas da Polícia Federal, inclusive viaturas também descaracterizadas aqui na cidade, ficaram nessa curiosidade, né, Cláudio? Curiosidade.
1: Claro,
3: que a gente,
1: tem natural,
3: tem
1: natural.
3: Compromisso com a informação.
1: Oi? É natural, não é que, claro, a movimentação de viaturas da Polícia Federal na cidade, ainda mais com a informação extraoficial de que uma operação foi desencadeada na cidade, é natural que as pessoas, que a curiosidade das pessoas seja instigada. O que a gente aguarda agora é o desdobramento, não é, Givaldo,
3: dessa operação. Inclusive, já mandamos informações, Cláudio, para as assessorias, tanto do Ministério Público quanto da Polícia Federal também, para ver se eles têm alguma informação, se eles podem nos passar alguma informação, só que até o momento, ninguém da imprensa recebeu detalhadamente o que de fato acontece. Tudo o que está sendo divulgado nesse momento pela imprensa local é de forma extraoficial, viu, Cláudio? Nada é oficial.
1: Vamos
3: deixar claro para as pessoas que estão em casa. Alguns nomes que algumas pessoas já citam nas ruas, a gente não sabe ao certo se de fato procede. A gente está acompanhando aqui, estamos na CISP. Assim que tivermos informações completas, concretas, é que a gente vai trazer detalhadamente para os nossos amigos ouvintes. Até porque temos a responsabilidade, temos a obrigação de informar e a responsabilidade de transformação da forma correta da forma que ela acontece. Então, estamos aqui aguardando atualizações, informações para que a gente possa trazer para quem está em casa, para a nossa 98 e para aqueles que acompanham o repórter de Valdir Sá no Instagram, que muita gente já divulgou.
1: Pois não, Divaldo? Perdemos o contato com o Divaldo de Sá. Aquela região da primeira regional do CISP, gente, do Centro Integrado de Segurança Pública, é complicado de sinal, não é? Divaldo até agora estava com sinal Perfeito. Já divulgou. Pois não, Divaldo? Perdemos o contato com o Divaldo de Sá. Aquela região da primeira regional do CISP, gente, do centro,

0: para que você também conclua as suas informações. Lembrando, gente, que o Givaldo está na primeira regional, Centro Integrado de Segurança Pública, onde recebemos a informação de que a Polícia Federal, nas primeiras horas desta manhã, desencadeou uma operação que tem, né, entre outros, um alvo principal, um político aqui da nossa cidade e um outro de olho d'água do casado. Essa operação desencadeada nessas duas cidades. A informação ainda ela é extraoficial, a gente só pode confirmá-la oficialmente ou não, diante, né, dos desdobramentos, né, das oitivas, porque pessoas foram conduzidas coercitivamente para a primeira regional. Estão sendo ouvidas e a partir daí a gente vai ter realmente qual a justificativa e se houve realmente essa operação, o público-alvo ou os alvos dessa operação são realmente políticos da nossa cidade. Por enquanto a gente não pode oficializar nada. É fato que as viaturas estão presentes na nossa cidade, é fato que elas movimentaram essas primeiras horas da manhã da nossa cidade, mas a gente não pode afirmar que realmente existem políticos aqui como alvo desta operação, apenas depois da oitiva das pessoas que foram conduzidas coercitivamente para a primeira regional. Não é isso, Givaldo? Segue com você daí. Podemos agora? Vamos lá, Givaldo.
1: Podemos, com você. Sim, Cláudio. Você bem detalhou, eu já falava, né, Cláudio? Está acontecendo a operação, mandados de busca e apreensão, então as pessoas foram conduzidas aqui para CIS porque foram encontrados armas de fogo, Cláudio. Uhum, então, tá os procedimentos. Mas a operação continua, eles continuam, inclusive saiu uma equipe nesse momento da PRF também, voltou para o centro da cidade, enquanto tem algumas pessoas aqui na CIS. Então a gente está no aguardo, a gente não vai ser irresponsável de trazer informação de qualquer jeito. Então a gente vai ficar acompanhando, assim que a gente tiver de forma concreta, vocês vão ter essas informações, tanto no repórter Givaldo de Sá, lá no Instagram, nas nossas redes sociais, na nossa página, como também a gente vai trazer para quem está em casa ouvindo a nossa 98,5. Nosso compromisso é acompanhar, se a gente tiver detalhes, a gente vai trazendo para quem está em casa ouvindo a nossa 98. Mas, nas esquinas da nossa cidade, Cláudio, o que mais se fala é nome de pessoas envolvidas, mas a gente não confirma nenhum deles,
0: é que não
1: a gente
0: falta,
1: também,
0: né,
1: não tem essa confirmação pela própria Polícia Federal. Então é importante a gente deixar claro aí para as pessoas que estão em casa sempre ouvindo a nossa 98. Mudando de assunto, tem alguma dúvida, Cláudio, aí?
0: Não, vamos aguardar, né? Não podemos oficializar nada.
1: Mudando de assunto,
0: nada.
1: Rapidinho, pois não, Cláudio.
0: Vamos lá.
1: Hospital Regional do Alto Sertão, como a operação também tem a ver com o Hospital Regional do Alto Sertão, estava muito movimentado lá. A gente não conseguiu atualização sobre o caso do rapaz que foi vítima daquele acidente no último domingo, por volta ali das 18 horas, sim, no povoado Pedrão. Não tivemos nenhuma atualização. Ontem você viu a mensagem que eu recebi de uma pessoa que tem o respeito para com nossa equipe, quando ela falava sobre as 48 horas que podia ser crucial.
0: Seriam decisivas, não é?
1: Ou não,
0: dependendo
1: do membro dessa pessoa envolvida no acidente.
0: Dependendo da reação dele nessas próximas 48 horas. Foi isso que aconteceu e me parece que não há mais o risco de amputação de um dos membros desse homem envolvido nesse acidente. Não é isso, Givaldo? Chegamos a falar sobre uma possível amputação, mas recebíamos ao mesmo tempo, né, de uma fonte lá de dentro do Agarras que as próximas 48 horas seriam decisivas para que houvesse a amputação ou não. E me parece que não há mais o risco,
1: Cláudio,
0: dessa amputação.
1: Que
0: pelo menos estão esperando a reação
1: dele.
0: Bem.
1: O membro evoluiu bem e provavelmente não haja amputação. Mas não é também outra certeza que a gente pode trazer. A gente também vai estar acompanhando esse caso, até porque trata-se de uma pessoa aqui de Delmiro Gouveia, do bairro Pedra Velha, que se envolveu nesse trágico acidente aí, que quem viu as imagens, meu irmão ficou assustado, mas a gente vai acompanhar e sempre está atualizando quem está em casa ouvindo a nossa 98,5. Porque eu posso lhe dizer até que está quente pra caramba, viu, Cláudio? Muito
0: já
1: quente
0: é
1: aqui no nosso Alto Sertão. Fica à vontade aí, qualquer momento que tiver mais informações, eu atualizo os amigos ouvintes da 98 e, claro, no portal Repórter de Valdir Sá no Instagram.
0: Valeu, Givaldo, segue por aí, acompanha tudo, os desdobramentos dessa operação aqui em Delmiro Gouveia, uma outra cidade onde foi desencadeada essa operação Olho d'Água do Casado. Alvos dessa operação, né, supostamente seriam políticos aqui da cidade, ou político aqui da cidade e um outro de Olho d'Água do Casado. Não temos também essa informação atualizada apenas após as oitivas. Essas pessoas que só foram encaminhadas coercitivamente porque estavam com armas, foram apreendidas armas de fogo na casa dessas pessoas.

0: pessoas, e aí não se sabe também se são as mesmas pessoas que teoricamente seriam alvos dessa operação. Agora é tudo a questão de aguardar, gente, os desdobramentos dessa operação para a gente ter a confirmação ou não se realmente políticos daqui de Delmiro e de Olho d'Água são alvos dessa operação. Agora, carro da Polícia Federal circulando na cidade, né, movimentando a cidade, chama atenção e gera naturalmente burburinhos ali na esquina, vira, né, assunto principal das rodas de conversas aqui na nossa cidade. E aí todo mundo que queira dizer alguma coisa, que é político A, que é político B, gente, não sabemos ainda e não podemos confirmar de quem se trata, apenas, não é, com a fala da Polícia Federal através da sua assessoria ou dos próprios agentes que se encontram aqui na cidade. Agora eles estão ouvindo as pessoas que foram conduzidas. Que tipo de ligação essas pessoas têm, né, com algum, teoricamente ou supostamente, político que seria alvo dessa operação? Aí só eles irão dizer, e é isso que a imprensa espera. Toda a imprensa da cidade, no CISP, no Centro Integrado de Segurança Pública, na Primeira Regional, aguardando os desdobramentos dessa operação. E a gente aqui também aguardando o que virá posteriormente, né, após as oitivas dessas pessoas encaminhadas coercitivamente. E seguimos aqui com o nosso programa. Temos algumas pautas que precisamos adiantar, ações e atividades que a gente tem que seguir aqui no nosso programa de hoje. Então, ficamos no aguardo de toda e qualquer nova informação acerca dessa operação da Polícia Federal, que vem chamando atenção aqui na nossa cidade. Gente, ainda sobre as eleições, não é? E a gente falava sobre ontem os vídeos publicados pelo Tribunal Superior Eleitoral para mostrar a lisura das urnas e do processo de votação eletrônica no nosso país. Existem prazos que precisam ser seguidos pelos partidos, né, que já tivemos aí as convenções. Prazo final é amanhã, dia 5 de agosto, para a realização das convenções, oficializando ali os seus respectivos candidatos, mas existem alguns outros prazos que precisam ser cumpridos. A exemplo, não é, de um prazo que é importante, que termina hoje, que é o período de campanha interna dos partidos para definir realmente os seus respectivos representantes. Quem será, qual cargo público ou não. E o Leno Falck, ele traz essa informação para a gente a partir de agora, dentro do nosso programa Falamos de Eleições 2026. Vamos lá.
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2: Quem pretende disputar as eleições pode fazer campanha interna dentro do próprio partido para tentar garantir a indicação nas convenções partidárias, mas só até este dia 4 de agosto. Esse tipo de divulgação é voltado apenas aos filiados e não pode usar rádio, televisão nem outdoors. Todo o material também deve ser retirado logo após as convenções. Também no dia 4 de agosto, o Tribunal Superior Eleitoral deve divulgar a tabela que mostra o tamanho das bancadas dos partidos no Congresso Nacional. É número que define quanto tempo cada partido terá no horário eleitoral e também a participação nos debates.
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0: Primeiro voto é na democracia, sem dúvida nenhuma. Que ela seja sempre a norteadora de todo o processo, né, gente? Sem dúvida nenhuma. Que seja norteadora de todo o processo eleitoral. Ainda sobre as eleições, você sabia que no Brasil tem 733 municípios com mais eleitores do que habitantes? Minha gente, as eleições não é só o processo em si, mas existem também situações que chamam a atenção e aguça a curiosidade de todos nós, não é? O porquê de um município ter mais eleitores do que moradores? A reportagem é do Yuri Hudson e a gente fecha o tema Eleições 2026 por hoje, mas com a proximidade das eleições, a gente vai tratar muito sobre esse assunto aqui dentro do microfone aberto do Cidadania Delmiro, o nosso jornalismo em geral. Vamos acompanhar essa matéria, vamos lá.
4: Um levantamento da agência Tatu, com base em dados do Tribunal Superior Eleitoral e do IBGE, identificou que 733 municípios brasileiros têm mais eleitores aptos a votar do que habitantes estimados. O Nordeste concentra a maior parte dos casos, com 279 cidades nessa situação. Apesar de chamar a atenção, especialistas afirmam que o fenômeno, por si só, não representa indício de fraude eleitoral. Entre as explicações apontadas estão a migração de moradores para outras cidades sem a transferência do título de eleitor, além da legislação eleitoral que permite ao cidadão manter o domicílio eleitoral em um município com o qual tenha vínculo familiar, afetivo, profissional ou comunitário. A assessora-chefe de gestão de identificação do Tribunal Superior Eleitoral, Marília Loyola, destaca que a situação não compromete a segurança do processo eleitoral, especialmente por causa do uso da biometria para identificação dos eleitores.
5: O sistema biométrico na Justiça Eleitoral ele foi implementado desde 2008 com a coleta das digitais, da assinatura e da fotografia. O principal objetivo deste sistema biométrico é garantir que no dia da eleição um eleitor não vote no lugar do outro. Além disso, esse sistema ele permite que nós tenhamos apenas um cadastro da eleitora e do eleitor no cadastro eleitoral. E um dos grandes objetivos também desse sistema é permitir que o cidadão e que a cidadã acesse serviços da Identificação Civil Nacional.
4: Em cidades pequenas, também há casos de eleitores que preferem continuar votando na cidade de origem, como se fosse uma espécie de apego às raízes. Além da explicação do TSE, especialistas destacam que a diferença entre população e eleitorado também pode refletir mudanças demográficas, perdas populacionais em pequenos municípios e limitações das estimativas populacionais. O TSE reforça que o sistema eleitoral brasileiro possui mecanismos de verificação da identidade do eleitor, com destaque para a biometria, garantindo a segurança e a confiabilidade da votação. Agência Rádio Web, de Brasília, Yuri Hudson.
0: Obrigado, Yuri. Obrigado também, além do Yuri Hudson, não é? Aqui que trouxe a informação anteriormente é o Yuri, o Leno Falk, que trouxe aqui as informações para o nosso programa. Confira a hora certa comigo, agora são 9h53, mas tem um sinal da hora, vamos lá. 9 horas mais 54 minutos agora em Delmiro Gouveia. Informação aqui que não para, vamos seguindo em frente com a atualização das nossas informações nessa reta final do nosso programa, porque não é o coice de porco está chegando e aí a gente não pode se alongar muito, né? Hoje o Manhã de Sucesso se tornou, né, um programa mais curtinho, então a gente tem que seguir, não é, bem rígido e rigorosos com o nosso horário. Então a gente vai já encerrar nosso programa para que o Gilson tenha um pouquinho mais de tempo. Lembrando que a gente vai continuar acompanhando informações atualizadas aqui de plantão dessa operação desencadeada nas primeiras horas da manhã aqui em Delmiro Gouveia pela Polícia Federal. Os desdobramentos aqui direto do plantão do nosso jornalismo, tentando aqui colher e levantar mais informações. De volta lá de plantão no Centro Integrado de Segurança Pública, a gente no plantão aqui, qualquer novo desdobramento, agora a expectativa é que pelas oitivas essas pessoas conduzidas e o que virá depois, quais serão os próximos passos. O motivo dessa operação também não nos chegou oficialmente ainda. Então, tudo isso e muito mais você vai acompanhar o nosso plantão aqui no Manhã de Sucesso, em toda a nossa grade de programação. E claro, maiores detalhes amanhã, na edição de amanhã do nosso Microfone Aberto, tá? Então fica ligado, a gente tá acompanhando tudo de perto, toda a imprensa delmirense, né, de olho nos desdobramentos desta operação. Enquanto isso, vamos girar aqui pelos portais de notícias e sites de informações para vermos as informações e notícias que foram atualizadas nesse exato momento, não é? Prefeita Ziane Costa cumpre agenda em Maceió. A gente já destacou no preâmbulo do nosso programa. A ideia é de captar recursos, não é? Então, não só para obras que virão, mas como obras que estão em andamento e prestes a serem inauguradas. Ziane aproveitou a visita à capital alagoana para seguir com essa, cumprir essa agenda, essa pauta que ela tinha para a capital, claro, através do governo do estado, principalmente maior parceiro, não é? Das obras conveniadas que acontecem e que irão ainda acontecer na nossa cidade. A gente trouxe no preâmbulo do programa, só atualizando essas informações para vocês. Vamos aqui girar novamente pelos portais de notícias, que é que diz aqui o portal Sertão 42 nessa nova atualização, e a gente não pode, né, deixar. Ah, claro, destaque para a corrida Guardiões dos Quênios, que acontece dia 11 de outubro aqui na nossa cidade, e há uma expectativa muito grande, porque já virou tradição, né, que movimenta e move literalmente a nossa cidade, a corrida Guardiões dos Quênios. Quinta-feira o Nascimento vai estar com a gente, ele que é um dos organizadores, não é? E também precursores dessa corrida, que movimenta muita gente aqui na nossa cidade, que já virou tradicional. As inscrições para a terceira edição da corrida Guardiões dos Quênios, atenção você que ainda pretende participar, seguem abertas, tá? E já entraram no segundo lote. Considerado um dos maiores eventos esportivos da região, a prova deste ano chega com uma série de novidades, incluindo premiação em dinheiro, corrida Kids, medalha especial para os primeiros colocados e uma estrutura ampliada para receber atletas de diversas cidades da região. Em entrevista, um dos organizadores, o Nascimento, destacou que a expectativa é repetir o sucesso das edições anteriores que movimentaram a economia local, especialmente os setores de hotelaria, alimentação e comércio. Entre os principais destaques está a criação de uma medalha exclusiva para os 50 primeiros colocados, tanto no masculino quanto no feminino, e essa iniciativa busca reconhecer atletas que, mesmo sem conquistar pódio na classificação geral ou por categoria, terão uma premiação diferenciada pelo desempenho. Outra novidade é a estreia da Corrida Kids. Garotada vai correr também, ampliando a participação de crianças e incentivando a prática esportiva entre as famílias. Claro, com todo cuidado, não é? Com todo cuidado. Já para os adultos, a prova contará com percursos de 5 e 10 quilômetros, permitindo a participação tanto de corredores experientes quanto de iniciantes. Porque às vezes você está começando, não é? Começou agora, faz um percurso mais curto, até para preservar também a sua saúde. Segundo o Nascimento, o organizador, o objetivo é justamente mostrar que a corrida não é voltada apenas para atletas profissionais. E ele disse, olha, abre aspas aqui para o Nascimento: é importante participar, caminhar ou correr e cuidar da saúde. É mais importante. A estrutura do evento também será ampliada. A organização prevê uma mega estrutura montada nas proximidades do shopping da vila, com área de premiação coberta, atendimento médico, fisioterapia, espaço de alimentação, ativações de empresas parceiras e suporte aos participantes antes e após a prova. A corrida será realizada em outubro, durante a programação da Semana Delmiro Gouveia. A expectativa é de mais uma grande movimentação turística na cidade, com hotéis recebendo atletas e visitantes de diferentes regiões. Parabéns ao Nascimento mais uma vez, parabéns a toda a equipe organizadora. A terceira corrida Guardiões dos Quênios vem aí, é dia 11 de outubro e as inscrições já podem ser feitas, aliás, já está no segundo lote, não é, gente? Lá no Instagram, Corrida Guardiões dos Quênios. Você acessa lá, vai lá na bio e faz a sua inscrição. Portanto, essa a minha última informação de hoje, porque não há mais tempo para absolutamente nada. Confira a hora certa comigo. 10 horas em ponto e pelo horário. Final da edição de hoje, terça-feira, dia 4 do mês de agosto, do meu, do seu, do nosso programa Microfone Aberto. Agradecendo sempre e primeiramente a Deus pelo dom da vida, estarmos aqui, Ele nos ter permitido estarmos aqui, levando essa informação séria, verdadeira e de primeira até você, que nos dá essa audiência, por outro lado, gigantesca, e faz com que o som da alternativa ecoe pelos quatro cantos, muito forte, pelos quatro cantos da nossa cidade. Vem aí ele, Gilson Feitosa, comanda o Manhã de Sucessos com muita música, alegria, informação e diversão. E a você, eu lembro sempre que nenhuma dificuldade é tão grande assim, mas nenhuma mesmo, tá? Quando a gente tem fé e acredita em Deus. Tchau, pessoal, boa terça-feira, se cuidem e até amanhã.

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2: Dez horas e dois minutos.

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0: Wilson Feitosa. Oi, muito bom dia, seu mesmo aqui na programação da nossa 98 FM, bom dia, tudo bem com a senhora, com o senhor, estou chegando nas ondas sonoras, a nossa alternativa FM, logo após aí o programa, microfone aberto, comunicação do Cláudio Márcio, reportagens do Givaldo de Sá e Juan Santos aqui, comandando os botões coloridos da nossa alternativa. Olha a nossa equipe no plantão, claro, qualquer informação, você já sabe, a redação sempre pronta para atender você aqui na nossa alternativa. Hoje, terça-feira, dia 4 de agosto, ano, você já sabe, é o de 2026, hein? Tá de aniversário hoje, dia 4 de agosto, maravilha, então vamos lá, começando já assim, cantando com você, vamos lá.
1: Parabéns pra você,
0: aplaudindo os aniversariantes do dia, Deus, paz e luz, hein, na vida de todos nós, hein? É o nosso manhã, sempre saindo na frente, em nome de MW Construções, com a gente também Supermercado L, da Atacadão do Eldorado e do bairro Pedra Velha. Um abraço a todos na Sabogás, também na Medifísio. 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E aí, que tal começarmos assim, Hildon? É aquela casinha lá, né, no cantinho da serra, hein? Ei, coisa boa. 10h15, bom dia.

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1: Muito bem, esse é o nosso programa Manhã de Sucessos em Fábio Júnior. O que é que há? Eita, linda canção e a gente só curte aqui na nossa Alternativa FM. Agradecer pelo carinho a todos os nossos milhares de ouvintes. Obrigado, muito obrigado pelo carinho. Meu querido Alex está lá ouvindo a gente, ó. Ele deseja aqui uma terça-feira com muita glória de Deus aí sempre no comando. Obrigado, Alex, a você, a Dona Mônica também, toda a família, tá? Obrigado aí pelo carinho de sempre, tão distante, mas ao mesmo tempo, né, esse distanciamento dos quilômetros, eles são diminuídos através aí da tecnologia, né, da internet, do sinal da nossa alternativa, que chega sempre pertinho aí do seu coração, de toda a família. Obrigado, meu irmão, bom dia!
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1: 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Alok, ó, cantando aqui, meu amor. 10h25, bom dia.

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Gilson Feitosa. Vamos lá. Seguindo aqui na programação, são 10 horas agora, 36 minutos. Alô você, obrigado pelo carinho. Abraço também a Dona Dora. Obrigado aí, alô Zé Grande, alô Dal, obrigado pelo carinho. Dona Geu, seu Lucinho, sabe onde eu encontrei os dois? Estava com o Cianinho lá no Motofest. Vocês não me viram, mas eu tava lá vendo. Ó, seu Lucinho, todo bom, hein, seu Lucinho? Ah, tá bonitão, hein? Rapaz, Dona Geu. Meu, rapaz, se colocasse uma jaqueta ou aquele blusão de motoqueiro, sei não, é, rapaz, seu Lucinho, todo boy. Segura esse camarada aí, Dona Geu. Beijo pra vocês, saudades, hein? Saudades. Eita, família, que a gente tem um amor, um carinho muito grande. Bom dia. 10 horas agora, 37 minutos. Hora certa para minha amiga dona de casa, amiga secretária do lar. 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Blush com Menina Veneno. 10h38, bom dia.

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1: Muito bem, esse é o nosso programa Manhã de Sucessos aqui na Melhor. Eita, o amor está no ar. Fala mais alto, ó. Alô, Faro, como é que você tá, garotinho? 10h49 aqui na nossa sequência musical do Manhã de Sucessos, em nome sempre de MW Construções. 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Abraçando aqui todo mundo, também ouvindo a gente agora na Avenida Presidente Cacero Branco. Obrigado a vocês, hein, pelo carinho. Forte abraço a todos os nossos milhares de ouvintes também lá no bairro Pedra Velha. Alô, vocês no bairro Bom Sossego, bom dia. Bom dia, tem muito mais a pedidos aqui, ó. Se vocês pedem, a gente, com toda certeza, tem que estar tocando. Cristiano Araújo, Caso Indefinido. Faltando agora 10 minutos para as 11 da matina. Bom dia.

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Vamos lá, seguindo aqui no nosso programa, são agora 10 horas mais 57 minutos. Olha, daqui a pouquinho tem o Jornal da Francês, da nossa 98 FM, nessa parceria, né, da alternativa com o Grupo Francês, tá, de rádios em todo o nosso Norte e Nordeste. Você acompanhando também detalhes e informações aqui sempre na nossa alternativa. Sequência pintando a nossa última. E aí você já sabe, né? Nosso programa sempre das 10 às 11 da matina. E na sequência com o Jornal da Francês. Obrigado a todos pelo carinho, pela sintonia. Tem mais ainda para rolar até o finalzinho aqui do nosso programa. Agradecendo ao Papai do Céu por mais essa grande oportunidade. Obrigado, Deus. E a gente se encontra, como eu sempre falo, pelos caminhos da vida ou nas ondas da nossa alternativa. Bom dia. 10h58 agora.

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1: Terça-feira, 4 de agosto de 2026. No programa de hoje, você vai ver: sistema clandestino usado para espionar a movimentação de policiais em Maceió é desarticulado. Armas, munições e equipamentos de monitoramento foram apreendidos durante a operação em Maceió. Atenção, motoristas de aplicativos e candidatos. O TRE de Alagoas esclareceu que veículos utilizados para transporte por aplicativo não podem exibir propaganda eleitoral durante a campanha. A regra vale para adesivos, potagens e até pedidos de voto. Polícia Federal deflagra a Operação Ruptura para investigar um suposto esquema de corrupção eleitoral em um hospital de Alagoas. Em outra investigação, documentos revelam que um dos sócios de uma clínica alvo da PF recebeu mais de 40 mil reais como médico da Prefeitura de Porto de Pedras. Daqui a pouco, os bastidores da política alagoana com Cleverson Levy. Mutirão de saúde gratuito vai oferecer atendimento em odontologia, fisioterapia e psicologia em Maceió. Daqui a pouco, ao vivo, a gente conversa com o responsável técnico da Clínica Escola de Psicologia da Uninassal para saber quem pode participar e como funciona a ação. O Jornal da Francês começa agora.
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1: Muito bom dia, sou Gabriela Garrido e estamos ao vivo agora para Alagoas, Pernambuco, Paraíba e Sergipe pela rede Francês FM TV Farol, canal 16.1.
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1: Entrou em vigor a lei que proíbe a produção e comercialização de produtos alimentícios obtidos por meio da alimentação forçada de animais. Vamos ver a reportagem para entender melhor sobre esse assunto da Patrícia Falbos, direto da capital federal.
4: O Brasil proibiu a produção e comercialização de alimentos obtidos por meio da alimentação forçada de animais. A medida foi oficializada por meio da Lei 15.475 de 2026.
5: A nova legislação atinge principalmente o foie gras, que é um produto da culinária feito a partir de fígado de patos e gansos que são submetidos a um método chamado gavagem.
4: A técnica consiste na introdução de um tubo na garganta da ave para forçar a ingestão de grandes quantidades de alimento, provocando o aumento anormal do fígado. A proibição vale tanto para produtos in natura quanto industrializados. Com a ingestão forçada, o fígado incha rapidamente, podendo crescer até 12 vezes, causando uma doença pelo acúmulo de gordura. A norma define a alimentação forçada como qualquer método mecânico ou manual que obrigue o animal a ingerir alimentos ou suplementos acima do seu limite natural de saciedade. Quem descumprir a regra estará sujeito às penas previstas na Lei de Crimes Ambientais, com detenção de 3 meses a 1 ano, além de multa. O deputado federal Fred Costa, do PRD de Minas Gerais, é ativista da causa animal e defendeu a legislação mais rígida para o combate aos maus tratos aos animais.
6: Com o objetivo de deixar o animal doente, para que poucos possam degustar aquela iguaria em detrimento à dor, ao sofrimento animal. Ora, fazer praticar uma alimentação forçada ao animal para que ele fique doente é compromisso com o bem-estar. Obrigar um animal a alimentar sem que ele tenha vontade. Se isso não for maus tratos, o que será considerado, então, maus tratos?
1: Pois é, faço da fala dele a minha também como defensora da causa animal. Esse projeto, vale ressaltar, tramitava no Congresso desde 2020 e ganhou apoio ao longo dos últimos anos com o avanço das discussões sobre bem-estar animal. Embora cite o foie gras como o principal exemplo, a nova lei vale para qualquer alimento produzido por este método. A norma também aproxima o Brasil de países que já adotaram restrições semelhantes, como a Argentina, Reino Unido, Alemanha e Itália, reforçando uma tendência internacional de endurecimento das regras contra práticas consideradas cruéis na produção de alimentos. E olha, a decisão do Tribunal de Justiça de Alagoas muda mais uma vez o cenário político envolvendo o ex-prefeito de Maceió, Rui Palmeira. O desembargador Carlos Cavalcante restabeleceu os efeitos do decreto da Câmara Municipal que rejeitou as contas de governo referentes ao exercício de 2019, suspendendo uma liminar de primeira instância que havia afastado temporariamente essa decisão. Com isso, Rui volta à condição de inelegível, pelo menos até que o mérito do recurso seja analisado pelo colegiado do TJ Alagoas ou haja uma nova decisão judicial. O ponto central da discussão não é apenas a rejeição das contas, mas os efeitos eleitorais dessa decisão. Pela legislação eleitoral, a rejeição de contas por irregularidades pode sim gerar inelegibilidade, gente, que palavra grande, desde que sejam preenchidos os requisitos previstos na lei da ficha limpa. A defesa do ex-prefeito ainda poderá recorrer, mas neste momento a decisão devolve eficácia ao decreto aprovado pela Câmara de Maceió e recoloca o tema no centro do debate político em Alagoas. É um assunto que ultrapassa a esfera jurídica e ganha relevância política, especialmente em um ano eleitoral como esse. A decisão pode, sim, influenciar diretamente o tabuleiro das eleições, já que Rui Palmeira é pré-candidato a deputado federal e agora depende dos próximos desdobramentos da justiça para definir sua situação eleitoral. E a gente continua falando sobre política aqui no Jornal da Francês, agora 11h11 da manhã, porque tem muita coisa acontecendo aí. Inclusive, a gente recebeu agora há pouco a notícia quentinha, né, de que uma operação da Polícia Federal volta a colocar a saúde pública e o processo eleitoral no centro das atenções em Alagoas, né? A Operação Ruptura investiga um suposto esquema de corrupção eleitoral que teria usado a estrutura de um hospital, pasmem, para favorecer candidatos durante o período de campanha. Segundo a Polícia Federal, pacientes eram encaminhados por meio de listas paralelas e mecanismos informais de agendamento para ter acesso prioritário a consultas, exames e procedimentos custeados com recursos públicos. Ao todo, foram cumpridos 26 mandados de busca e apreensão, além de outras medidas cautelares autorizadas pela Justiça Eleitoral. As investigações apuram suspeitas de corrupção eleitoral, peculato, corrupção ativa e corrupção passiva também. O caso que levanta questionamentos sobre o uso da máquina pública, os impactos políticos dessa investigação e os possíveis desdobramentos para os envolvidos aí nessa questão. Quem já está aqui conosco para comentar, né, os bastidores, inclusive dessa notícia que ele já pegou aí no ar, tudo que está acontecendo, é o nosso comentarista político, jornalista Cleverson Levi, que já está aqui conosco. Muito bom dia para você, meu amigo. Qual é o peso dessa operação no ambiente político do Estado, né? E quais podem ser os próximos desdobramentos dessa investigação?
7: Bom dia, Gabi. Bom dia a todos do Jornal da Francês. Pois é, agora há pouco foi publicada esta matéria. A gente está aqui se debruçando nas informações, né? De fato, a gente não pode divulgar alguns nomes, né? Até para que a operação ela seja concluída, né? Com rigorosidade, né? Como a Polícia Federal pede. Mas aí já há, né, 26 mandados de busca e apreensão. E a apreensão até de armas de fogo, né? Pelo que se diz aqui nos bastidores sobre essa operação Ruptura, né? Uma nova operação da Polícia Federal, isso terá impacto, claro, no processo eleitoral, né? Porque a gente sabe que aqui em Alagoas a gente vem denunciando esse caos que está na saúde, e essa operação, consequentemente ou provavelmente, né, também tem o seu caminho desvencilhado aí por conta dessas denúncias aqui na saúde. Esse hospital aí que não está sendo citado, mas a gente já imagina qual seja, né? A gente sabe que tem algumas unidades de saúde que sempre foram e hoje mais ainda são usadas politicamente e eleitoralmente. Inclusive, até eu já denunciei aqui a questão de regulação para pacientes que precisa dessa medida em alguns hospitais e unidades de saúde, mas depende de um aceno político ou de uma decisão política para que venha a ter acesso à saúde. E graças, né, a Polícia Federal hoje está fazendo essa nova operação, né, nesse hospital ou nestes hospitais aqui em Alagoas, justamente, Gabi, para coibir esse tipo de politicagem aqui em Alagoas, esse tipo, né, de que usam da saúde pública para poder fazer política e ter ganhos eleitoreiros, quando a população é que merece a saúde de qualidade e para que a população receba, de fato, o que é saúde aqui em Alagoas. Vamos aguardar, a operação está em andamento e no desenrolar do dia, no final do dia, no mais tardar amanhã, a gente vai ter mais novidades. Nossa
1: ainda
7: equipe
1: está recente, né?
7: Está recente, está quentinha, nossa equipe está em contato aí, né, com o pessoal da assessoria da Polícia Federal, apurando, e de fato a gente vai trazer no mais tardar amanhã esse desdobramento dessa nova operação. Mas repito, tudo isso se deve a essa situação da saúde aqui em Alagoas e do uso político e eleitoral, e não em benefício do povo que merece a saúde de qualidade.
1: Como você bem colocou, e sempre a saúde, que é um dos principais tripés de uma sociedade, de um governo, de uma gestão eficiente, né? Agora, ainda falando sobre isso, porque como a gente sempre pega no pé aqui com essa coisa da saúde, um sócio de uma clínica que está sendo investigada pela Polícia Federal recebeu cerca de R$40 mil como médico da Prefeitura de Porto de Pedras. Inclusive, a reportagem da Francês News está mostrando lá contra-cheques de toda essa movimentação, Levi. Como que está sendo recebida essa notícia aí no meio político?
7: Gabi, essa questão aí desse sócio, né, o que chama a atenção, né, dessa nova série de reportagem aí da Francês News é justamente, né, que o Reinaldo Fernandes Júnior, né, ele foi contratado como médico plantonista lá em Porto de Pedras, na cidade de Porto de Pedras, e a gente tem esse contra-cheque dele, né, a prefeitura aí de Porto de Pedras, a gente está mostrando aí para quem está em casa nos assistindo pelo YouTube, que ele foi contratado e recebeu, né, cerca de R$40 mil líquidos, né, de plantões em junho de 2025. Mas o que chama a atenção de toda essa situação é que esse mesmo, né, médico plantonista, o Reinaldo Fernandes Júnior, ele tem ligação, né, com a... Hoje não é mais de clínica, né? Vamos corrigir aqui, que é hospital.
1: Exatamente.
7: Hospital, né? O que é o núcleo de ortopedia e traumatologia,
1: até
7: se tornou hospital.
1: A gente custa
7: hospital
1: acreditar, né?
7: A gente às vezes até se embanando aqui, mas hoje é hospital. O Hospital Norte, ele tem, né, não tem qualquer irregularidade nos proventos que ele recebe, no salário, mas enfim, o que chama atenção é que ele tem uma ligação, né, antiga com a clínica Norte, o Hospital Norte, né, e é uma das empresas que está investigado na operação Estágio 4 da Polícia Federal. Então a gente aqui não está tratando dos R$40 mil que ele recebe em Porto de Pedras, né, por ser plantonista, mas sim da ligação que ele tem, da ligação que existe entre o secretário de Estado, Gustavo Pontes, né, que tem uma ligação muito forte com o Porto de Pedras. Se a gente analisar, além de ter funcionários, né, pessoas ligadas a ele na prefeitura, que aí já reacende uma outra questão, outra situação, a gente lembra que foi naquela região, no litoral norte lá, que teve aquela pousada, né, do filho que está no nome dele, que foi apreendida, e hoje essa novidade aí do Reinaldo, né, que tem ligações com ele e recebe um salário pomposo em Porto de Pedra. Mas o que a gente traz aqui não é a questão salarial, mas sim essa ligação que, além dele, ainda tem mais duas, né, pessoas, o Nerivan Calado Barbosa, que recebeu 35 mil, e José Almena Barbosa Júnior, que recebeu 30 mil, somando aí mais de 100 mil reais, né, da Prefeitura de Porto de Pedra. E aí a gente se pergunta, né, dessa conjuntura aí, dessa ligação que existe entre Secretário de Estado da Saúde, empresas que prestam serviços, empresas que são do secretário, da família do secretário, e todas as pessoas que estão ao redor do secretário com envolvimento aí no suposto desvio de 100 milhões, ou através da empresa, da clínica, do hospital dele, ou prestando serviço à Secretaria de Saúde. E mais uma vez eu repito, o secretário, ele é secretário de Estado, ele ordena pagamento, ele faz o pagamento, as empresas recebem, né, repassam, que a gente já mostrou aqui que a suposta amante recebeu repasse da empresa, e ele mesmo paga para a empresa dele e ele mesmo recebe da empresa dele. É. Ou seja, tem essa ligação muito forte aí que precisa de uma resposta urgente dos órgãos fiscalizadores para que a sociedade alagoana não pague um preço tão caro como vem pagando. E hoje a Polícia Federal desencadeia mais uma operação, a Operação Ruptura, que é justamente em hospitais aqui em Alagoas.
1: E só para o pessoal entender, então tem duas investigações em curso, a Ruptura e também a Estágio 4, que a gente acompanha desde dezembro de 2025. Como o Levi falou aqui para vocês, quem paga é a sociedade. A gente lamenta, porque, Levi, a saúde pública continua sendo um dos principais motivos de angústia para milhares de alagoanos. Todos os dias chegam denúncias de pacientes, de familiares, que relatam demora, falta de informações, dificuldades para conseguir atendimento. E olha só, mais um apelo que a gente recebe e mostra aqui para você, para vocês, uma reportagem da Francês News já está veiculada lá no nosso site, tem, mostrando o drama vivido por uma família de uma idosa de 73 anos, Levi. 73 anos, internada no Hospital Metropolitano em Maceió, e segundo os familiares, ela aguarda um procedimento desde que foi transferida para a unidade, após passar pela UPA de São Miguel dos Campos e pela Santa Casa. A família afirma que recebeu informações divergentes sobre o estado de saúde da paciente e que em um dos momentos teria sido informada de que o procedimento não poderia ser realizado por falta de material. Aquilo que a gente vem batendo na tecla. Ora, se eles têm condições de desviar um dinheiro que seria para um material para operar uma senhora de 73 anos, como é que a gente faz? O que, que a gente precisa mais falar aqui, porque está na cara que é a população que sofre, não é a primeira denúncia. Isso aqui é corriqueiro, a gente recebe todos os dias denúncias como essa, que a família até tem medo, muitas vezes, de retaliações, porque a pessoa continua internada no hospital público, com gestão do governo, é claro.
7: Pois é, parece até clichê, né, Gabi? A gente fala, parece até clichê, mas não é. É a realidade que está acontecendo aqui em Alagoas, e a gente tem sentido isso principalmente nas ruas no interior do estado. Não é clichê, é a realidade, e a gente vem mostrando aí fato a fato, caso a caso, e essa é mais uma denúncia que está publicada no Jornal da Francês. Eu assisti, acabei de assistir, e vi o desespero da família aí, como você relatou. Ixi. E de fato, a saúde é este caos. Mas eu quero saber aqui até quando a gente vai ter que ficar aqui relatando, falando, vivenciando, as famílias sofrendo, e não acontece nada, simplesmente nada. Então a gente vai continuar sendo clichê, porque a gente tem que cobrar, tem que ir até as últimas instâncias, como se fala, para ver se acontece alguma coisa, se os órgãos públicos fazem alguma coisa em prol do povo alagoano, já que os deputados pouco se manifestam, e os que se manifestam, né, não vem a público tratar dessa questão, e a Assembleia Legislativa simplesmente silencia.
1: Inclusive, tem um novo fato sobre o Renan Filho, não é? Que também foi gestor aqui do nosso estado e que, inclusive, faz grandes declarações sobre os hospitais que foram construídos junto de Paulo Dantas, que também é da mesma legenda, né? MDB, e que agora a gente recebe um fato quente sobre o que está acontecendo nos bastidores, e o Levi traz para vocês agora. Manda ver, meu amigo.
7: Pois é, o grupo político do senador Renan Calheiros, né, uma matéria que a gente acabou de publicar também na Rede Francês News, já acumula, né, registro de punições na Justiça Eleitoral, tanto no número de processos, né, como de valor. Já acumulou 110 mil liberações impostas pela Justiça Eleitoral só nessa pré-campanha de 2026. Esse montante corresponde a 60 mil em multas e 50 mil em astreintes. O que quer dizer isso? Multa pelo descumprimento de decisão judicial, que é resultado de uma sequência de decisões que consideraram irregularidades eleitorais. Ou seja, o Tribunal Regional Eleitoral, né, está aí atento ao que acontece e tem fixado multas, né, devido ao número, né, de desorganização aí nessa pré-campanha, né, fixou multa, inclusive, de 5 mil, né, para a Jovem Pan, para o apresentador da Jovem Pan, o Ricardinho Santa Rita, como está aqui, como consta aqui na matéria, e Gabriel Tenório. Ou seja, né, o grupo do MDB, do senador Renan Calheiros, do pré-candidato Renan Filho, acumulam esse registro de punições na Justiça Eleitoral e mostra, Gabi, como é que vai ser a eleição desse ano, né, que tudo que se tem, tudo que se ocorre, se leva para o embate eleitoral. Eu não sei se é o medo das urnas, do voto democrático das pessoas, né, da população, e aí querem levar para o meio judicial, porque aí a gente sabe que a gente tem uma justiça séria, né, e comprometida com o exercício, né, as eleições sejam claras, mas aí eles querem levar esse embate para que, né, judicialize e aí ganhe tempo para fazer o que querem aqui em Alagoas.
1: Pois é, tá aí, eu falei para vocês ontem que a semana começou quente, que tem muita coisa para acontecer essa semana. A gente tem aí operações, investigações acontecendo a toda hora, em curso, e que a gente está acompanhando cada detalhe para informar você, cidadão eleitor, que precisa mudar essa realidade. Mais uma vez, a gente enfatiza, não venda o seu voto, se responsabilize, então, pelo que você vai votar ali na urna. Então, esse é o nosso recado mais uma vez hoje. Muito obrigada pelas suas informações, jornalista aqui conosco todos os dias, Cleverson Levi, e acompanhe também o Rádio Corredor.
7: Com certeza. Obrigado, Gabi, né? E a gente, hoje, só lembrando aqui, Gabi, rapidinho, às 17 horas a gente tem entrevista exclusiva com o ex-prefeito de Maragogi, Marcos Madeira, né, na íntegra, falando sobre o cenário local, lá da região norte, do litoral norte, e o cenário estadual. E essa matéria está completa, até porque esse ano o Marcos Madeira e o ex-prefeito Sérgio Lira, que ambos eram adversários políticos, se uniram em prol da eleição deste ano e em apoio à pré-candidatura do JHC ao governo do estado. Então, a partir das 17 horas, essa entrevista está completa e eu volto amanhã aqui às 11 horas com você no Jornal da Francês. Meu bom dia, meu muito obrigado e até amanhã, se Deus quiser.
1: Bom dia, meu amigo. Eu que agradeço, até amanhã. Até. Pois é, e a gente tem um contato aqui, inclusive, para a sugestão de pautas, que é o 82982306924, aí para você sugerir o seu assunto aqui para a gente, se é um problema, qualquer situação que seja, não é, de interesse público, para que a gente possa te ajudar. Acompanhe a gente também aí na Rede Francês FM e Francês News BR. Temos também uma notícia importante para você, porque olha, eu gosto muito de futebol, viu gente? 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Se necessário, procure uma UBS ou um CAPS e é importante destacar que as apostas online causam sim dependência, além de dívidas que podem destruir sua família, viu? 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
1: Olha aí, imagens agora e para você que está nos escutando ali da região do Pátio Shopping Maceió, próximo ao Benedito Bentes ali, para descer em relação ao centro da cidade, o trânsito está fluindo, mas de forma lenta, viu? Congestionamento na região, mas subindo, saindo do Benedito Bentes, seguindo para cima, o trânsito flui com mais tranquilidade. A gente volta daqui a pouco.
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1: Onze e 31 da manhã, o Jornal da Francês está de volta com as principais manchetes do dia.
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1: Começamos por Alagoas. Olha, com o início do período eleitoral, a Justiça Eleitoral tem reforçado as orientações sobre o que é permitido e o que não é permitido aí durante a campanha, né? E uma das dúvidas mais comuns envolve justamente os carros utilizados por motoristas de aplicativos. Para você que nos escuta aí, que está no trânsito, preste muita atenção. O Tribunal Regional Eleitoral de Alagoas esclareceu que veículos cadastrados em plataformas como Uber, a 99, InDrive, não podem circular com adesivos, plotagens ou qualquer outro tipo de propaganda eleitoral na parte externa do carro. Além disso, os motoristas também não podem pedir votos ou fazer campanha durante a prestação do serviço. A justificativa é que esses automóveis são considerados bens de uso comum, já que ficam à disposição da população. Por isso, a legislação eleitoral aplica a eles as mesmas restrições previstas para outros espaços de acesso coletivo, como cinemas, shoppings, hospitais, templos religiosos, clubes e estádios. Quem identificar alguma irregularidade poderá fazer uma denúncia por meio do aplicativo Pardal da Justiça Eleitoral, uma forma aí de fiscalizar, né? E a orientação é fotografar o veículo e registrar a corrida no aplicativo para facilitar a identificação. Segundo o TRE, o sistema de denúncias estará disponível a partir do dia 16 de agosto e aí, caso haja, né, uma irregularidade e seja confirmada, o responsável será notificado para retirar a propaganda em até 48 horas e, se descumprir a determinação, poderá ser multado. A medida busca garantir equilíbrio entre os candidatos e impedir que veículos que circulam diariamente transportando passageiros sejam utilizados como meio permanente de divulgação eleitoral, preservando assim a igualdade de condições durante a campanha. A gente sai de Alagoas e vai para Pernambuco, diretamente para Caruaru, conversar com o Edson Ferreira, porque ele fala sobre o registro de melhor primeiro semestre na geração de empregos desde 2012 em Caruaru e traz informações também sobre a Polícia Rodoviária Federal, que apreendeu quase meia tonelada de cocaína e pasta base no município de Salgueiro. Muito bom dia para você, Edson Ferreira. Conta para a gente.
11: Bom dia, Gabriela. Bom dia a você e a todos os ouvintes e teleouvintes aqui do Jornal da Francês. Exatamente, Gabriela. A cidade de Caruaru registrou 3.337 novos empregos formais agora nesse primeiro semestre de 2026, segundo dados divulgados pelo Cadastro Geral de Empregados e Desempregados, CAGED. Este é o melhor desempenho do município para o período desde a sua série histórica no levantamento de 2012. O setor de serviços foi o principal responsável por esse marco histórico para a economia da cidade, com mais de 2.413 vagas de empregos, onde registrou 789 novas vagas também na construção civil. Já a indústria somou 280 vagas de trabalhos aqui na região agreste de Pernambuco, na cidade de Caruaru, que movimenta não só a cidade de Caruaru, mas também cidades como Bezerros, Toritama e cidades circunvizinhas, que fazem parte aqui do polo de confecções e também do agreste de Pernambuco. Trazendo outra notícia, agora também uma notícia bastante interessante, uma carga com cerca de 450 quilos de cocaína e também pasta base foi apreendida nesta segunda-feira, dia 3, pela Polícia Rodoviária Federal, PRF, na BR-232, em Salgueiro, aqui no sertão de Pernambuco. Dois homens estavam transportando a droga, foram detidos pela ação policial, onde as equipes da PRF estavam realizando uma fiscalização através da Operação Duas Rodas, quando abordaram uma caminhonete de luxo na rodovia. O motorista entrou em contradição sobre o motivo da viagem e admitiu que estava realizando a escolta de uma outra caminhonete que estava transportando a droga. A partir desta informação, os policiais realizaram buscas nas rodovias e conseguiram localizar a caminhonete de luxo e, ao abrir o compartimento de carga do veículo, encontraram centenas de tablets da droga e da pasta base de cocaína. Os homens disseram que haviam saído de Tocantins e estavam recebendo informações no percurso durante a viagem. Eles falaram que não sabiam qual era o destino da droga e os suspeitos foram conduzidos juntamente com toda a droga para a Delegacia de Polícia Federal na cidade de Salgueiro e eles responderão por tráfico de drogas, que prevê uma pena de 5 a 15 anos de reclusão. Um abraço, Gabriela. Edson Ferreira, diretamente do Agreste de Pernambuco, em Caruaru, para o Jornal da Francês.
1: Poxa, muito obrigada, Edson, pelas informações. Realmente, imagina uma viagem do Tocantins até, né, Pernambuco, um longo percurso, e ainda pegar quase 15 anos, né, de prisão, gente. Não vale a pena. Não é bom pôr a consciência em xeque. É complicado, né? Sempre complicado dar essa notícia aqui, porque o tráfico de drogas sempre é algo que está presente aqui no jornal. A gente sempre fala sobre isso. E olha, a Polícia Federal voltou às ruas nesta terça-feira para combater um esquema que movimentava medicamentos para emagrecimento e produtos eletrônicos de forma ilegal. A Operação Peso Oculto investiga uma organização criminosa suspeita de trazer esses produtos do Paraguai para o Brasil, por meio de contrabando e descaminho, abastecendo o mercado clandestino que cresceu nos últimos anos, com a alta procura pelas chamadas canetas emagrecedoras que vocês já conhecem, né? Ao todo, estão sendo cumpridos 2 mandados de prisão preventiva e 4 de busca e apreensão nas cidades de Montes Claros, em Minas Gerais, e Foz do Iguaçu, no Paraná. Segundo as investigações, o grupo atuava de forma estruturada para introduzir no país medicamentos sem registro regular e sem controle sanitário, colocando em risco a saúde dos consumidores. O alerta é importante porque esses medicamentos, muitas vezes vendidos pela internet ou em redes sociais por preços mais baixos, podem ter origem desconhecida, armazenamento inadequado também e até composição diferente da informada na embalagem. Além do prejuízo aos cofres públicos, com o contrabando, o comércio ilegal representa um risco real para quem compra acreditando estar adquirindo um produto seguro. A operação reforça o trabalho da Polícia Federal e dos órgãos de fiscalização no combate ao mercado clandestino de medicamentos, especialmente em um momento em que cresce a procura por tratamentos para perda de peso e, junto com ela, também aumentam as tentativas de comercialização irregular desses produtos. E a gente sabe, vale ressaltar, que muita gente adquire de forma clandestina, e um ponto que eu não mencionei ali, mas que é importante salutar, é que muitas vezes essa pessoa usa por conta própria, né? Coloca a dosagem que bem entende. A gente sabe que os efeitos colaterais dessas canetinhas são muito difíceis de lidar, né? São graves, muitas vezes baixam ali a imunidade e deixam a pessoa adoentada. Então é muito importante ressaltar que precisa ter indicação médica, indicação de um profissional. Não façam isso. E olha, a gente volta aqui para Maceió, porque uma operação da Polícia Civil de Alagoas revelou a existência de uma estrutura clandestina que, segundo as investigações, era utilizada para monitorar a movimentação das forças de segurança em Maceió. O esquema foi descoberto durante uma ação realizada no bairro da Xanda Jaqueira e chama a atenção pelo nível de organização encontrado pelos policiais. Durante a operação, os agentes apreenderam armas de fogo, munições e diversos equipamentos eletrônicos que faziam parte de um sistema de vigilância instalado de forma ilegal. De acordo com a Polícia Civil, a estrutura permitia acompanhar em tempo real a chegada e a circulação de viaturas e equipes policiais na região, funcionando como uma espécie de central de monitoramento para favorecer a atuação de criminosos. Além da retirada desse sistema de espionagem, né, a operação também resultou na apreensão de armamentos que serão periciados e podem ajudar a identificar outros envolvidos e esclarecer a atuação do grupo investigado. O caso reforça um desafio enfrentado pelas forças de segurança, que é o uso cada vez maior de tecnologia por organizações criminosas para tentar antecipar operações policiais e dificultar o trabalho de combate ao crime. Agora, todo o material apreendido será analisado e as investigações continuam para identificar os responsáveis pela instalação e operação desse sistema clandestino. E olha, gente, um aviso muito importante, porque eu gosto muito de futebol e vocês já sabem, né? Mas tem uma diferença entre acompanhar o jogo e deixar que ele tome conta da sua vida, viu? E é isso que pode acontecer quando as apostas ocupam o lugar da família, dos amigos, do descanso ou até das suas responsabilidades. 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

0: Eu volto já já.
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3: Da manhã, o Jornal da Francês está de volta. Olha só, cuidar da saúde vai muito além de procurar atendimento quando aparece um problema. A gente sabe disso e brasileiro deixa tudo para a última hora, principalmente quando a dor aparece, né? Mas a prevenção continua sendo um dos principais caminhos para melhorar a qualidade de vida. Mas muita gente ainda enfrenta dificuldades para acessar alguns serviços. Essa burocracia acaba afastando muita gente de fazer exames preventivos, como a gente já sabe, né? Pensando nisso, a Uninassal Maceió realiza amanhã um mutirão gratuito de saúde, com atendimentos nas áreas de odontologia, fisioterapia, psicologia. Gente, olha que muito boa essa iniciativa, né? E a ação é aberta ao público de todas as idades e inclui avaliação odontológica, plantão psicológico para adultos e crianças, além de ventosa terapia, aferição de pressão arterial. Gente, muita coisa aí tá vindo. E para explicar como vai funcionar esse mutirão, quem pode participar, a importância desse tipo de iniciativa para a população, é ele que está aqui comigo, Rafael Paiva, que é responsável técnico da Clínica Escola de Psicologia da Uninassal e já está conosco aqui no estúdio. Muito bom dia para você, Rafael. Que bom tê-lo aqui conosco.
4: Olá, Gabriela. Bom dia. Bom dia a todos que nos acompanham. E é exatamente isso, né? A gente está promovendo, nós da Uninassal, promovendo esse evento amanhã, dia 5 de agosto, na nossa clínica situada ali no Farol, em referência ao Dia Nacional da Saúde. E a gente tem justamente essa proposta, né, de favorecer, de integrar, de fortalecer a nossa comunidade. Então, em dias normais, vamos dizer assim, padrão, todos os nossos serviços que são executados dentro da clínica escola, eles possuem uma taxa social. No entanto, em referência ao Dia Nacional, como eu falei, né, da saúde, amanhã a gente vai estar promovendo essa ação para que a gente possa trazer a comunidade, a sociedade, as pessoas que estão aí nessa rotina que a gente sabe que é uma rotina pesada, de alta cobrança, que acaba deixando a gente um pouco mais vulnerável, né, para que a gente possa justamente oferecer esses serviços para promover saúde o máximo possível para a nossa sociedade.
3: Inclusive, já fui atendida pela clínica de odontologia deles e posso dizer que até essa taxa social é mínima, quase irrisória para a gente. É muito em conta e de fácil acesso também. E como você falou aí, está esse momento, esse programa está incluso no calendário aí mesmo de vocês, né, para incentivar essa procura, mas que esses procedimentos eles já existem. Como é que faz para encontrar vocês amanhã?
4: Isso, exatamente, né? Então, amanhã, nesse serviço que vai ser gratuito,

0: né, para a comunidade, para quem se sentir disponível, para quem se sentir à vontade para ir nos buscar. É apenas entrar em contato conosco pelo contato... Posso deixar aqui
1: o
0: contato?
1: Pode, sim, deve.
0: 829-9194-9090. Ou mesmo direcionar no próprio local. No próprio local nós vamos estar de braços abertos, né? Vamos estar abertos para receber toda a comunidade e quem se sentir confortável para participar.
1: Essa parte que você entende bem da parte de psicologia, a gente sabe que esses meios são muitíssimos importantes, porque a gente vê um número muito crescente, né, de pessoas que precisam desse suporte psicológico. A gente vê nos números, no dia a dia, até aqui mesmo, uhum, na bancada. E é muito importante destacar a ajuda da tecnologia nesses processos que vem avançando, né? Claro, aquela pessoa que não consegue ir até ali, ou que tem acesso, por exemplo, a uma condição facilitada dessa, né? Você, como uma pessoa que entende dessa parte psicológica, como tem sido recebido, né, esses serviços ao longo desse tempo?
0: Exatamente, né, a busca pela promoção da saúde mental, né, hoje em dia ela tá, graças a Deus, né, se aumentando, né, tendo essa ampliação da busca pelas pessoas, pela sociedade de forma geral. E nós, na clínica escola, a gente está justamente aberto para poder receber essas pessoas.
1: É porque existe ainda esse medo, esse receio, um preconceito em procurar ajuda psicológica, não é, Rafael?
0: Sim,
1: ainda
0: sim.
1: Hoje tem, né?
0: Sim, esse preconceito ainda é muito presente, né, no nosso dia a dia. É algo que a gente vem buscando combater, vem buscando até fazer esse processo de educação, né? Educação em saúde para a população, que é extremamente importante.
1: Quebrar essa barreira, né?
0: Exatamente. Então, a clínica escola, ela está aí de portas abertas justamente para poder receber a comunidade. A gente sabe que no nosso dia a dia, né, a gente acaba estando vulnerável para algumas condições. Então, buscar ter um momento de pausa, um momento de reflexão, um momento de escuta, né, um momento onde a gente pode olhar para si, se faz necessário, é fundamental. Como você falou, a gente vai estar amanhã promovendo a ação, mas os nossos serviços, eles são de forma contínua. Então, quem se sentir, né, no desejo, quem se sentir aí com possibilidades de buscar o nosso serviço, pode entrar em contato, entre em contato no número que eu acabei de deixar.
1: Levar o documento, né, com
0: levem foto. O documento com foto. Nós fazemos atendimento do público, desde do público infantil até o público de pessoas idosas. Então, a gente quer realmente poder fazer essa promoção de saúde à comunidade, né? Ao mesmo tempo que a gente investe e a gente busca, a gente tem esse objetivo de desenvolver profissionais para o mercado de trabalho, a gente busca fazer essa integração e promover saúde para a comunidade que se faz necessária.
1: É uma ajuda mútua, né?
0: Exatamente.
1: Então, o que está acontecendo ali, e vale ressaltar que esses procedimentos, como o procedimento que eu fiz odontológico também, uhum, todos são supervisionados, uhum, por profissionais também capacitados, e que os próprios alunos também já parecem ser formados, viu? Com tamanha técnica, eu fiquei impressionada, fui muito bem atendida, inclusive. Então, serve para você aí, que ou está sem condições, né? Ou enfrenta muita burocracia para ter acesso a esse tipo de atendimento pelo Sistema Único, às vezes, ou, enfim, por outra circunstância que aconteça aí. Então, tá aí, amanhã, que horas o pessoal pode comparecer?
0: Certo. Amanhã, a partir das 8 horas da manhã, até meio-dia, temos uma pausa de meio-dia a 1 hora, retornamos às 13 e vamos até às 17 horas.
1: Muito bem. Então, gente, tá aí, tem Instagram para acompanhar.
0: Temos o Instagram, tanto específico da Clínica Escola Uninassal, quanto da própria instituição Uninassal Maceió.
1: Perfeitamente. Muito obrigada pela sua participação. Que bom ter iniciativas como essa, que vocês continuem fazendo. Inclusive, eu sempre indico para as pessoas que vão até, principalmente a parte que eu tive acesso à odontologia, mas tem vários outros, né, gente? Psicologia aí também, para quem tem dificuldade de iniciar um tratamento, que amanhã pode ser o ponto de partida, não é mesmo?
0: Perfeito. Só para reforçar, os serviços que nós vamos estar oferecendo amanhã, né, o serviço de triagem odontológica e educação em saúde bucal, plantão psicológico e os serviços de avaliação e atendimento de liberação miofacial dos serviços voltados para fisioterapia.
1: Muito bom, muito obrigada mais uma vez e até uma próxima oportunidade.
0: Nós que agradecemos, muito obrigado por oferecer esse espaço Até a próxima.
1: Até a próxima. 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Muito bem, e antes da gente ir para o intervalo, vamos dar uma olhadinha no trânsito de Maceió? A gente tem aqui informações no momento do viaduto João Lira, parte baixa da cidade, com o trânsito fluindo tranquilamente para você que está passando por essa região aí, viu? Pelas duas vias aí, né? Um pouquinho antes do viaduto, você já consegue ver as duas vias movimentadas, porém com fluxo fluindo tranquilamente. E a gente volta já já.
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3: Onze e 56 da manhã, o Jornal da Francês está de volta. Que bom estar com vocês em mais um dia. Já chegando pertinho do meio-dia, horário do almoço, e você aqui consumindo as principais notícias com a gente, aqui da Rede Francês FM. Uma hora de notícias para você. 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Olha, atenção! Se você tem dívidas e pretende aproveitar o programa Desenrola Brasil, redobre os cuidados, viu? Porque criminosos estão usando o nome da iniciativa do governo federal para aplicar golpes nas redes sociais e já espalharam centenas de anúncios falsos prometendo descontos, renegociação de débitos, e aí você tem que ficar, ó, de olhos bem abertos, viu? O objetivo é fazer a vítima clicar em links fraudulentos, informar dados pessoais e bancários, viu? Ou até realizar pagamentos que vão parar diretamente nas contas dos golpistas. Especialistas orientam que qualquer negociação seja feita apenas pelos canais oficiais do programa ou diretamente com a instituição financeira. Desconfie de mensagens com senso de urgência, promessas de descontos milagrosos e links enviados por aplicativos ou redes sociais. Antes de informar qualquer dado seu ou fazer um pagamento, confira se o endereço do site é realmente oficial, porque muitas vezes eles fazem bem parecido, viu, gente? E aí, em tempos de golpes, a gente sabe que cada vez eles são mais sofisticados em relação a isso. Então, alguns minutos de atenção podem evitar um grande prejuízo financeiro. E agora a gente fala de esporte no finalzinho aqui do Jornal da Francês, porque o CRB está tentando reconhecer na justiça 9 títulos de campeonatos alagoanos. Polêmica, porque caso consigam, eles podem ultrapassar outro time em relação a essas premiações aí, outro time alagoano. Quem será? O CSA. Rivalidade, meus caros. Vou chamar quem entende do assunto. Os jornalistas Vinícius Rocha e Rafael Medeiros, do F Esportes, trazem mais informações. Muito bom dia, meninos.
4: Muito bom dia para você ligado na Nova Brasil, na Rede Francês FM. O F Esportes passando de manhãzinha para conversar com vocês sobre a principal polêmica do momento, meus amigos. A equipe do CRB tenta, junto à CBF, a concretização de mais 9 títulos do Campeonato Alagoano. Pois é, você não ouviu errado. A equipe do CRB passaria de 36 títulos para 45, ultrapassando seu maior rival, a equipe do CSA, que hoje detém a maior quantidade. São 40 somados. Porém, o questionamento surge e eu também chego com uma resposta, né? Em 1912, nós temos a fundação do CRB. Em 1927, nós temos a primeira edição do Campeonato Alagoano. Então, se você conseguiu fazer os cálculos comigo, ficamos aí 15 anos num limbo sem competições oficiais, correto? Então, antigamente, nós tínhamos uma tal de CBD, a Confederação Brasileira de Desportos, antes mesmo da Confederação Brasileira de Futebol, a CBF que a gente conhece hoje. Essa confederação, a anterior à CBF, considerou a equipe do CRB campeã alagoana em 9 desses 15 títulos, fazendo com que a equipe do CRB agora ultrapasse a equipe do CSA em títulos coletados. E aí, resta a equipe da CBF, agora a equipe jurídica, julgar se esses títulos do CRB são válidos ou não. Esses documentos ainda não foram aprovados, porém hoje, nessa terça-feira, né, nós teremos a equipe do CRB fazendo essa divulgação dos documentos, trazendo tudo em muitos detalhes, e a gente, claro, vem trazendo essas informações, essa atualização desse caso à noite, das 19 às 20, aqui na sua Rede Francês FM, na Nova Brasil também. E ó, lembrando pra vocês, tá? Isso, claro, mesmo que não seja aprovado, vai dar muito pano pra manga pra resenha garantida entre você e os seus amigos.
3: Ficamos aí na expectativa, viu, menino? Será que o CRB vai conseguir? Essa informação a gente traz aí nos próximos dias. Fiquem aí na expectativa. E para você que nos acompanha aqui, muito obrigada, mas continue conosco que teve estreia, na verdade, no dia de ontem aqui na Rede Francês FM, o Francês News, que vem na sequência do nosso jornal com mais notícias, mais informações para você passar o dia informado das principais notícias do nosso Nordeste, do nosso país, de Alagoas e do mundo também. A gente vai ficando por aqui e amanhã estamos de volta no mesmo horário, às 11 horas da manhã. Tchau, tchau.
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0: Meio-dia e 3 minutos.
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0: Olá, meus irmãos, boa tarde a todos os ouvintes, em nome de Jesus. Está começando aqui mais um programaço das causas impossíveis, meu irmão, minha irmã. Então que todos sejam bem-vindos nessa tarde abençoada, em nome de Jesus, a qual, meu irmão, minha irmã, o Senhor reservou para que nós possamos estar aqui reunidos, buscando a presença de Deus, buscando a direção do Senhor. Em nome de Jesus. Amém? Então que todos sejam bem-vindos neste dia de hoje, neste dia abençoado, meu irmão, e pode ter a certeza, em nome de Jesus, que assim nos declara a palavra do Senhor nosso Deus. Aquele que busca, ele encontra. E aquele que pede, irmãos, ele recebe, em nome de Jesus. O rei Davi, meu irmão, ele buscou a Deus, pediu a direção ao Senhor, e Deus deu a direção para ele, em nome de Jesus. No dia, meu irmão, que ele estava ali, meu irmão, minha irmã, um momento difícil, mas Deus deu a vitória para ele. Ele recorreu a Deus, irmão. Se Deus sempre vai nos socorrer, em nome de Jesus. Então, meu irmão, quando nós buscarmos a direção de Deus, pode ter a certeza, ele sempre vai nos dar a direção. Ele sempre vai nos dar, meu irmão, minha irmã, a vitória, em nome de Jesus. Então, não importa o momento que você esteja, meu irmão, minha irmã, passando, mas creia que Deus é poderoso, em nome de Jesus. Amém? Então acalma o seu coração, em nome de Jesus. Então, meu irmão, lembrando a todos vocês, em nome de Jesus, quarta-feira da família, em nome de Jesus, dia de buscar em favor da nossa casa, dia, meu irmão, de buscar em favor da nossa família, em nome de Jesus. 9 da manhã, 7 da noite, na Igreja Internacional da Graça de Deus, a Igreja do Missionário R.R. Soares, Avenida Presidente Castelo Branco, número 493, em frente às Casas Bahias e as lojas americanas, em nome de Jesus. Amém? Sexta-feira da corrente da libertação, meu irmão, não falte, em nome de Jesus. 9 da manhã, 7 da noite, estaremos ali reunidos com nosso pastor Wellington, mensageiro da libertação, em nome de Jesus. Então não falte, busque, recorra a Deus. E a vitória de quem? A vitória é nossa, em nome de Jesus. Amém? E domingo em busca do Espírito Santo, meu irmão, 8 da manhã e 6:30 da noite, em nome de Jesus. Amém? Então levante a cabeça, busque, recorra a Deus, e a vitória é nossa, em nome de Jesus. Amém, meu irmão? Então acalma o seu coração, daqui a pouquinho nós vamos estar aqui meditando na palavra de Deus, num capítulo, num versículo da palavra, e Deus vai falar o nosso coração, em nome de Jesus. Mas busque a Deus, irmão. Busque a presença do Senhor, busque que Deus é fiel para nos dar a vitória, em nome de Jesus. Assim o rei Davi disse, meu irmão, uma coisa pedi ao Senhor e a buscarei, que possa morar na casa do Senhor. Quando, meu irmão, quando foi que ele disse que queria morar na casa do Senhor, meu irmão? Quando foi? Ele disse, meu irmão, minha irmã, que era todos os dias, em nome de Jesus. Meu irmão, ele diz no Salmo 27, versículo 4, uma coisa pedi ao Senhor e a buscarei, que possa morar na casa do Senhor todos os dias da minha vida, para contemplar a formosura do Senhor e aprender no seu templo. Meu irmão, todos os dias nós temos que buscar a Deus. Então, quarta-feira não falte, sexta-feira da libertação não falte, domingo em busca do Espírito Santo, em nome de Jesus. Amém? Vamos ouvir um louvor, povo de Deus, em nome de Jesus. Esse louvor vai para todos os ouvintes, em nome de Jesus, nosso irmão Neguinho Pedreiro, seu Edmar, seu Givan, seu Ferreira, nosso irmão Cordeiros, nosso irmão Elias, seu Antônio, sempre nos ouve, nosso irmão Pedro, Chiquinho das Gaiolas, da Água Branca, nosso irmão Cleverson, nossa irmã Cícia, nossa irmã Sandra, em nome de Jesus, Dona Libé, Dona Maria, Dona Marinês, Dona Flauzina, Dona Risalva, em nome de Jesus, a Rebeca, que sempre nos ouve, a Alice também, Dona Zefinha, Aline, Dona Elga, que sempre está nos acompanhando, em nome de Jesus, a Dona Maria, que sempre está ali ouvindo a palavra de Deus. Então, meu irmão, se eu esqueci de mais alguém, mas o Senhor lembra de cada um dos seus, em o nome de Jesus. Amém? Vamos ouvir o louvor, povo de Deus?
1: Vamos lá, Maria.

É isso aí, meu irmão, minha irmã. Creia que Deus vai fazer o impossível acontecer na sua vida, na nossa casa, na nossa família, em o nome de Jesus. Então acalma o seu coração, levante a cabeça, em nome de Jesus. E Deus é poderoso, meu irmão, para nos dar a vitória, porque sobre todas as coisas, meu irmão, é sobre todas as coisas, amém, meu irmão? Sobre qualquer situação, sobre qualquer circunstância, sobre qualquer adversidade, sobre qualquer momento, o Senhor já nos fez mais do que vencedores em nome de Jesus. Então, meu irmão, creia que Deus sempre vai nos dar a vitória em nome de Jesus. Porque, meu irmão, pode ter certeza, aqueles que confiam no Senhor, de nada tem falta em nome de Jesus. Então, acalma o seu coração, meu irmão. E Deus é poderoso para nos dar a vitória em nome de Jesus. Aqui em 2 Crônicas, no capítulo 32, no versículo 21, em nome de Jesus. 2 Crônicas, capítulo 32, versículo 21. Diz assim a palavra de Deus: então o Senhor enviou um anjo que destruiu todos os varões valentes em nome de Jesus. Então o Senhor enviou um anjo que destruiu todos os varões valentes em nome de Jesus. Então, meu irmão, Deus vai enviar a sua palavra que vai destruir, meu irmão, todo o mal, a perturbação, o sofrimento, a inquietação. Então, seja qual for o mal, irmão, que tenha te oprimido, que tenha tirado a sua paz, não, irmão, creia. Ele disse: então o Senhor enviou um anjo que destruiu todos os varões valentes. Creia que Deus já enviou a sua palavra. Lembra aqueles centurião em nome de Jesus? Senhor, meu criado já em casa, paralítico, violentamente atormentado. E o Senhor disse: eu irei e lhe darei saúde. Disse: não, Senhor, basta somente uma palavra. Meu irmão, ele creu, ele acreditou na palavra de Deus. Se você crer, você vai ver a glória de Deus. Seu parente está no leito do hospital, está em outra cidade. Não, meu irmão, creia. Deus já enviou esse anjo, a palavra, em nome de Jesus, para mudar qualquer situação, em nome de Jesus. Então levante a cabeça e creia. Não, eu creio em nome de Jesus. Deus já mandou a bênção e já destruiu toda a investida do diabo, todo o mal, toda cilada, em nome de Jesus. Então creia, porque ele diz: então o Senhor enviou um anjo que destruiu todos os varões valentes. Creia que Deus já enviou a sua palavra, em nome de Jesus. E a vitória é nossa. Amém, meu irmão? Amém? Então daqui a pouquinho nós vamos orar em nome de Jesus e crer. Não, Deus já enviou a bênção e já destruiu todo o mal, em nome de Jesus. Amém? Então levante a cabeça e creia em nome de Jesus. Lembrando a todos vocês, quarta-feira da família, na Igreja Internacional da Graça de Deus, a Igreja do Missionário R.R. Soares, Avenida Presidente Castelo Branco, número 493, em frente às Casas Bahias e às Lojas Americanas, em nome de Jesus. 9 da manhã, 7 da noite, em nome de Jesus. Estaremos ali com o nosso pastor Wellington, a qual nosso pastor vai estar ministrando o curso Fé, em nome de Jesus. Esse curso tem sido uma benção na nossa vida, em nome de Jesus. Sexta-feira da Corrente da Libertação, 9 da manhã, 7 da noite, em nome de Jesus. E domingo, em busca do Espírito Santo, 8 da manhã e 6:30 da noite. Em nome de Jesus. Amém? Então não falte, mas busque, recorra a Deus, que a vitória é nossa, em nome de Jesus. Agindo Deus, ninguém impedirá. Se Deus é por nós, quem será contra nós, em nome de Jesus? Então levante a cabeça, irmão. Tome posse dessa palavra. Não, Deus já me deu a vitória, em nome de Jesus. Deus enviou um anjo, meu irmão, e destruiu todo o mal, todos os varões valentes que tinha se levantado contra o povo de Israel, em nome de Jesus. Então, meu irmão, creio que Deus já enviou o seu anjo, a sua palavra poderosa, viva, eficaz, que faz além do que nós pedimos, pensamos ou imaginando, mais cortante, mais penetrante do que a espada de dois gumes, em nome de Jesus. Esse é o poder de Deus. Então, creia que Deus já nos deu a vitória
em nome de Jesus. Amém? Então levante a cabeça em nome de Jesus, tome posse do seu milagre, tome posse da sua bênção em nome de Jesus. Daqui a pouquinho nós vamos orar e Deus nos dá a vitória em nome de Jesus, porque Deus, ele é poderoso, irmão. Aquele que crê verá a glória, verá o poder de Deus operar em seu favor, na sua casa, na sua família. Lembra de Job, irmão? O Senhor virou o cativeiro dele quando ele estava orando em nome de Jesus. Então ore, busque a Deus, Deus vai mudar a situação em nome de Jesus. Reclamar não vai adiantar, murmurar também não, irmão. Cruzar os braços também não vai. Mas se você orar, se você invocar o poder de Deus, aí sim vai mudar a sua vida, a sua realidade em nome de Jesus. Amém? Então vamos ouvir o louvor. Quando nós voltarmos, daqui a pouquinho nós vamos orar em nome de Jesus.

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2: É isso aí, povo de Deus, em nome de Jesus. Deixa marcado na sua agenda aí, meu irmão, minha irmã, quarta-feira da família, sexta-feira da corrente da libertação e domingo em busca do Espírito Santo, a qual ninguém pode faltar, em nome de Jesus. Amém, meu irmão? Então deixa marcado na sua agenda, em nome de Jesus, e busca o Senhor, recorra a Deus, e Deus é poderoso para nos dar a vitória, porque sobre todas as coisas, meu irmão, minha irmã, nós somos mais do que vencedores. É sobre todas as coisas, qualquer situação, em nome de Jesus. Então acalma o seu coração e confia no Senhor, que o mais o Senhor fará, em nome de Jesus. Amém, meu irmão? Então descansa, confia na palavra, confia no Senhor, em nome de Jesus, e Deus é poderoso para nos dar a vitória, em nome de Jesus. Então você que estava aí triste, desanimado, achando que Deus não lembrava mais de você, achando que você estava sozinho, não, meu irmão. O Senhor sempre vai estar conosco a todos os momentos, momentos bons e no momento difícil. O Senhor é o nosso amigo fiel. Não é aquele amigo que só está ao nosso lado quando nós estamos nos momentos bons, não, meu irmão. Ele é o amigo fiel para todos os momentos, em nome de Jesus. Porque ele disse, meu irmão, minha irmã, que estaria conosco todos os dias, em nome de Jesus. O Senhor disse para Josué, meu irmão, Josué estava triste, desanimado, com a morte de quem? De Moisés, meu irmão. Ele estava triste, em nome de Jesus, desanimado, cabisbaixo, ali, meu irmão, minha irmã, deitado. E o Senhor, meu irmão, disse para Josué, Josué capítulo 1, versículo 5: ninguém se sustentará diante de ti todos os dias da tua vida. Como fui com Moisés, assim serei contigo. Não te deixarei e nem te desampararei. Mas Deus pediu uma coisa para ele, irmãos. E o que foi que Deus disse para ele mais? Vamos ver. Esforça e tem bom ânimo. Então nós temos que nos esforçar, irmãos. Nós temos que nos esforçar para ouvir a palavra, para buscarmos, em nome de Jesus, porque aí o Senhor vai enviar o anjo, a palavra, para nos dar a vitória, para livrar, meu irmão, de todo o mal, porque ele disse, como nós vimos, 2 Crônica 32:21, então o Senhor enviou um anjo que destruiu todos os varões valentes. Aí Deus vai destruir todo o mal, irmão. Deus vai enviar a sua palavra, porque Ele vai estar conosco todos os dias. E o que nós temos que fazer? Nos esforçar para buscar Deus, buscar a palavra em nome de Jesus. Amém? Então acalme o seu coração, levante a cabeça. Daqui a pouquinho nós vamos orar, vamos clamar a Deus. Então já prepara tudo aí, meu irmão, seu copo com água, a fotografia e o nome de alguém que você queira clamar. E nós vamos invocar o poder de Deus e determinar em nome de Jesus que seja qual for o mal, irmão, esteja agindo na sua vida, na sua casa, porque o Senhor é fiel. Ele disse: então o Senhor enviou um anjo e destruiu todos os irmãos. Foi todos, irmão. Não foi só um, não. Foi todos os varões valentes, todos os inimigos do povo de Deus. Foi destruído em nome de Jesus, porque Deus é poderoso para nos dar a vitória. Então acalme o seu coração, levante a cabeça, meu irmão, minha irmã, não desanime, mas confia no Senhor em nome de Jesus. O choro pode durar uma noite, mas a alegria, ela vem pela manhã, em nome de Jesus. Então levante a cabeça, se alegra na presença de Deus, se alegra na palavra do Senhor, em nome de Jesus. Agindo Deus, ninguém impedirá. Se Deus é por nós, quem será contra nós? Amém, meu irmão, minha irmã? Então levante a cabeça em nome de Jesus, porque Deus, Ele é fiel, irmão. Ele nunca vai nos deixar e nem nunca vai nos desamparar, em nome de Jesus. Amém, meu irmão? Então acalma o seu coração e confia no Senhor, em nome de Jesus.

Existem vitórias que parecem que nunca vão chegar. A gente ora, a gente busca. Deus tem me abençoado muito, mas existem algumas vitórias. A minha grande vitória, Deus ainda está gerando. Oh, aleluia. Mas vai chegar. Fala para teu irmão, ele está gerando. Vai chegar. O que Deus vai fazer é bem maior do que você imagina. O que ele preparou é muito mais tremendo. Amém, meu irmão?

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isso aí, povo de Deus, em nome do Senhor Jesus, meu irmão, minha irmã, acalma o seu coração, em nome de Jesus, toma posse da palavra de Deus, levante a cabeça, meu irmão, se anime, se esforce para buscar recorrer a Deus. Deus disse para Josué, Deus deu a palavra para ele: eu vou estar contigo todos os dias, assim como eu fui com Moisés, também serei contigo, não vou te deixar, não vou te desamparar. Mas se esforce, ou seja, faça a sua parte, que eu vou fazer a minha, em nome de Jesus. Amém? Então Deus disse para ele: faça a sua parte, que eu vou fazer o quê? Eu vou fazer a minha. É de operar o milagre, de operar, meu irmão, minha irmã, aquilo que parecer possível. Impossível para os homens, possível para Deus. Então, meu irmão, Deus disse para ele: se esforce, tenha bom ânimo, em nome de Jesus. Então se esforce, faça a sua parte. Quer de se esforçar, quer de buscar a palavra, recorrer a Deus, aí Deus vai operar o milagre, vai abrir portas em nome de Jesus. E fecha a porta da tristeza, Deus fecha, da depressão, Deus fecha. Oh, meu irmão, minha irmã, vai abrir a porta da felicidade, da alegria. Oh, meu irmão, então abra o seu coração em nome de Jesus, porque agindo Deus, ninguém impedirá. Se Deus é por nós, irmãos, quem será contra nós, em nome de Jesus? Então acalma o seu coração, busca a Deus. Quarta-feira da família, em nome de Jesus. Na Igreja Internacional da Graça de Deus, a Igreja do Missionário R.R. Soares, Avenida Presidente Castelo Branco, número 493, em frente às Casas Bahias, Lojas Americanas, 9 da manhã e 7 da noite, em nome de Jesus. Sexta-feira da Corrente da Libertação, 9 da manhã e 7 da noite, estaremos ali reunidos com o nosso pastor Wellington, o mensageiro da libertação, em nome de Jesus. Amém? E domingo, domingo, em busca do Espírito Santo. Amém, meu irmão? Então acalma o seu coração, se levante, se esforce e busque e recorra a Deus, que a vitória é de quem? A vitória é nossa, em nome de Jesus. Amém, meu irmão? Então recorra a Deus e Deus sempre vai nos dar a vitória, porque o Senhor sempre tem o melhor, meu irmão, em nome de Jesus. O trigo mais fino, o mel que escorre da rocha, é o que o Senhor tem para cada um de nós. Aquele que perseverar até o fim, em nome de Jesus. Então persevere na oração, busque, se esforce e se fortaleça no Senhor e na força do seu poder. Efésios 6:10. Fortalecei-vos no Senhor e na força do seu poder, em nome de Jesus. Então nós temos que nos fortalecer no Senhor e na força do seu poder, em nome de Jesus. Amém, meu irmão? Então busque, se fortaleça no Senhor, em nome de Jesus. Porque, meu irmão, nós temos que descansar e nos fortalecer no Senhor, em nome de Jesus. Então levante a sua cabeça e crie: agindo Deus, ninguém impedirá. Se Deus é por nós, quem será contra nós? Amém? Então deixa tudo preparado, meu irmão. Seu copo com água, fotografia o nome de alguém e você queira apresentar a Deus, nós vamos apresentar. E Deus já enviou a benção, a sua palavra, lá naquele leito do hospital, lá em outra cidade, mas em São Paulo, mas é no Rio. Não, irmão, não importa onde seja, a palavra do Senhor, ela é fiel. Não há fronteiras e nem barreira para que Deus possa operar. Se você crer, você vai ver a glória de Deus. Aquele centurião, ele creu, irmão, ele entendeu. Ele entendeu a palavra de Deus. Sem fé é impossível agradar a Deus. Ele creu, entendeu a palavra, ele acreditou. Não, só a palavra basta, Senhor. Meu criado vai ficar curado, vai ficar liberto, vai sair daquele leito do hospital, vai sair do vício do álcool. Não, mas a expectativa mostra diferente. Não tem jeito não, irmão. É o Deus do impossível. Os homens dizem que não tem jeito, mas ele diz: agindo eu, quem impedirá? E ele diz: agindo Deus, ninguém impedirá.
em nome de Jesus. Então levante a cabeça e creia. Nós servimos esse Deus, é o Deus do impossível. Se fosse possível, você mesmo faria. Mas é impossível você fazer. Então quem vai fazer? Quem é Deus, irmão? Amém? Então faça a sua parte. Qual é a minha parte, meu irmão? É crer, acreditar na palavra. Aí Deus vai fazer a parte dele. Lembra? Ele disse a Josué: se esforça, tenha bom ânimo, faça a sua parte, eu vou fazer a minha. Em nome de Jesus, eu vou ser contigo todos os dias, não vou te deixar e nem vou te desamparar. Mas você tem que fazer a sua parte. Mas às vezes você não quer fazer nem a sua parte. Aí quer que Deus faça por você. Deus vai fazer? Não vai, irmão. Porque ele já fez. Quando? Lá na cruz do Calvário, o castigo que nos traz a paz. Ele estava sobre ele, ele viveu a nossa morte, para que hoje nós viemos viver o que? Diga a sua vida em nome de Jesus. E meu irmão, minha irmã, onde está escrito, meu irmão? Isaías 53. Vamos lá, meu irmão, que diz Isaías 53, em nome de Jesus. Então levante a sua cabeça, meu irmão, minha irmã. Ele diz: mas ele foi ferido pelas nossas transgressões e moído pelas nossas iniquidades. O castigo que nos traz o quê? A paz. Mas você não tem paz. Está triste, depressivo, angustiado. Mas por quê? Vamos ver mais. Estava, meu irmão, passado, estava. Ô, meu irmão, essa dor ele já levou lá na cruz do Calvário, essa tristeza também, irmão. Ele diz, meu irmão, estava sobre ele, pelas suas pisaduras fomos sarado. Tenha paz. Ele diz: o castigo que nos traz a paz estava sobre ele. Então ele já levou a perturbação, a ansiedade lá na cruz do Calvário. E o que eu tenho que fazer agora, meu irmão? É tomar posse, é crer em nome de Jesus. Aquele que crer verá a glória de Deus, verá o poder de Deus operar em nome de Jesus. Amém? Então levante a cabeça. Já preparou tudo aí, meu irmão? Copo com água, fotografia? Não, já está tudo preparado, meu irmão. Então vamos ouvir o louvor. E quando nós voltar, meu irmão, nós temos que buscar, é invocar, é clamar a Deus, determinar em nome de Jesus, seja qual for o mal, irmão. Ele vai ter que sair em nome de Jesus, irmão. É, mas no nome de Jesus. Se não for através do nome de Jesus, não tem jeito, irmão. Mas com o poder de Deus, tudo é possível. Amém, irmão? Até o monte, ergue-te e precipita no mar, e ele vai ser lançado no mar, em nome de Jesus. Amém? Então vamos ouvir o louvor. Quando nós voltar, nós vamos orar em nome de Jesus. Amém? Acalme o seu coração e tome posse da palavra de Deus em nome de Jesus.

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1: É isso aí, meu irmão, minha irmã. Agora é o momento de nós orar, momento de oração. Então, meu irmão, minha irmã, feche os seus olhos nesse momento. Abra o seu coração, meu irmão. Agora é o momento de nós clamarmos a Deus. É o momento de nós abrirmos o nosso coração para o Senhor nosso Deus.

Senhor Deus, Pai querido, Deus maravilhoso, aqui meu Pai, nessa tarde, em nome de Jesus, nós nos colocamos aqui, ó Deus, na Tua presença. Nós ouvimos, ó Deus, a Tua palavra, que é fiel, em nome de Jesus. E aqui, meu Pai, nós nos colocamos na Tua presença, porque o Senhor é poderoso, em nome de Jesus. Pois não há outro, meu Pai, igual ao Senhor. Pois o Senhor, meu Pai, enviou um anjo e destruiu, meu Pai, ali todos os inimigos, Pai. E eu tenho a certeza, meu Pai, que em nome de Jesus, o Senhor já enviou a Tua palavra, que vai desfazer, meu Pai, todo o mal, todo o sofrimento, meu Pai, que tem se levantado contra essa casa, que tem se levantado contra a vida deste meu irmão, pois assim o Senhor enviou o anjo, meu Pai, que destruiu todo o mal. Oh, meu Pai, eu tenho a certeza, meu Pai, que o Senhor já enviou essa bênção em favor, meu Pai, de cada nome que está sendo apresentado, que está sendo, meu Pai, trazido até o Senhor nesse ato de fé, através da fotografia, através, meu Pai, de um nome. Mas o Senhor é poderoso, e que o Senhor venha visitar, meu Pai, cada um dos nossos irmãos, aqueles que estão ouvindo a Tua palavra, aqueles que se encontram no leito do hospital, ou até mesmo, meu Pai, em outra cidade, aquele que está em casa com febre, aquele que está, meu Pai, com dor no corpo, com diarreia. Mas em nome de Jesus, meu Pai, nós determinamos, nós exigimos, meu Pai, na autoridade, que há no nome do Senhor Jesus, que todo mal, todo sofrimento, perturbação, contenda, depressão, ansiedade, em nome de Jesus, que todo mal, todo sofrimento, que saia e que vá embora, para nunca mais voltar, em nome de Jesus. Pai, nós determinamos a bênção sobre a vida de cada um dos nossos irmãos, em nome de Jesus. E aqui, meu Pai, nós apresentamos esse copo com água. Coloca a Tua unção, coloque a Tua virtude, meu Pai, e quando esse meu irmão tomar, ele venha ficar livre e liberto de todo o mal. Eu abençoo, meu Pai, consagro este copo com água, em nome de Jesus. Amém. E graças a Deus, em nome de Jesus. Amém, meu irmão. Então respira fundo, toma posse da bênção, do milagre, em nome de Jesus. E Deus é poderoso, irmão, para nos dar a vitória, em nome de Jesus. Amém. Então, lembrando a todos vocês, quarta-feira da família, sexta-feira da corrente da libertação, domingo em busca do Espírito Santo, quarta-feira, 9 da manhã, 7 da noite, sexta-feira da corrente da libertação, 9 da manhã, 7 da noite, domingo em busca do Espírito Santo, 8 da manhã, 6:30 da noite, na Igreja Internacional da Graça de Deus, a Igreja do Missionário R.R. Soares, Avenida Presidente Castelo Branco, número 493, em frente as Casas Bahias e as Lojas Americanas. Amém? Então levante a cabeça e creia. Agindo Deus, ninguém impedirá. Se Deus é por nós, quem será contra nós? Amém? Então a hora já não espera mais, mas eu quero desejar a todos vocês uma ótima tarde. Que Deus abençoe grandemente cada um de vocês. Fiquem na paz, em nome de Jesus. Tchau, tchau.

0: 13 horas e 34 minutos.
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4: Um dos administradores da antiga clínica Núcleo de Ortopedia e Traumatologia NOT, atualmente Hospital NOT, ligada ao secretário de saúde de Alagoas, Gustavo Pontes de Miranda, é investigada pela Polícia Federal na Operação Estágio 4. Recebeu R$40 mil da Prefeitura de Porto de Pedras como médico plantonista na Secretaria Municipal de Saúde. Contra-cheques apontam que Reinaldo Fernandes Júnior foi contratado temporariamente como médico plantonista, com admissão em 1º de junho de 2025, recebendo R$40 mil líquidos referente a plantões de 24 horas sem registro de descontos na folha. Embora os pagamentos não configurem por si só qualquer irregularidade, o caso de Reinaldo Fernandes Júnior chama a atenção pela sua ligação com a antiga clínica NOT, atualmente Hospital NOT. Reportagens anteriores do Francês News também mostram que a clínica NOT passou por um processo de expansão até se transformar em hospital. Após receber mais de R$6 milhões em contratos firmados com a Secretaria de Saúde do Estado. Até o momento, não há informação que o vínculo funcional de Reinaldo Fernandes Júnior com a Prefeitura de Porto de Pedras seja objeto específico da investigação conduzida pela Polícia Federal. O portal Francês News mantém o espaço aberto para manifestações de Reinaldo Fernandes Júnior, da direção do Hospital Norte, da Prefeitura de Porto de Pedras e de demais citados na reportagem.
3: Francês News informa.
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6: Um dos administradores da antiga clínica Núcleo de Ortopedia e Traumatologia Norte, atualmente Hospital Norte, ligada ao secretário de Saúde de Alagoas, Gustavo Pontes de Miranda, é investigada pela Polícia Federal na Operação Estágio 4. Recebeu R$40 mil da Prefeitura de Porto de Pedras como médico plantonista na Secretaria Municipal de Saúde. Contra-cheques apontam que Reinaldo Fernandes Júnior foi contratado temporariamente como médico plantonista, com admissão em 1º de junho de 2025, recebendo R$40 mil líquidos referente a plantões de 24 horas sem registro de descontos na folha. Embora os pagamentos não configurem por si só qualquer irregularidade, o caso de Reinaldo Fernandes Júnior chama a atenção pela sua ligação com a antiga Clínica Norte, atualmente Hospital Norte. Reportagens anteriores do Francês News também mostram que a Clínica Norte passou por um processo de expansão até se transformar em hospital. Após receber mais de R$6 milhões em contratos firmados com a Secretaria de Saúde do Estado. Até o momento, não há informação que o vínculo funcional de Reinaldo Fernandes Júnior com a Prefeitura de Porto de Pedras seja objeto específico da investigação conduzida pela Polícia Federal. O portal Francês News mantém o espaço aberto para manifestações de Reinaldo Fernandes Júnior, da direção do Hospital Norte, da Prefeitura de Porto de Pedras e de demais citados na reportagem.
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7: O governador de Alagoas, Paulo Dantas, do MDB, anunciou neste domingo, dia 2 de agosto, que o ex-prefeito de Rio Largo, Gilberto Gonçalves, conhecido como GG, será candidato a deputado federal pelo partido MDB nas eleições desse ano. A confirmação foi feita por meio das redes sociais do governador e marca a integração de Gilberto Gonçalves ao grupo político formado em torno das candidaturas de Renan Filho ao governo de Alagoas e de Renan Calheiros ao Senado. Em agosto de 2022, Gilberto Gonçalves foi um dos alvos da Operação Beco da Pecúnia, deflagrada pela Polícia Federal para investigar suspeitas de desvios em recursos públicos federais, lavagem de dinheiro e organização criminosa envolvendo verbas do Fundef e do SUS, destinadas ao município de Rio Largo. Segundo as investigações, empresas contratadas pela Prefeitura de Rio Largo receberam aproximadamente 20 milhões de reais entre 2019 e 2022. Investigadores também apuraram suposto uso de pessoas físicas e jurídicas para ocultar movimentações de recursos públicos. Além disso, o Francês News mostrou que um dos institutos ligados ao mesmo grupo político recebeu aproximadamente 65 milhões de reais em recursos da saúde, mesmo declarando patrimônio de apenas R$1.000. Fato que também passou a ser alvo de questionamentos públicos. Até o momento, não há condenação definitiva relacionadas aos fatos investigados.
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2: A Clínica Núcleo de Ortopedia e Traumatologia Norte, ligada ao secretário estadual de saúde Gustavo Pontes de Miranda e também investigada pela Polícia Federal na Operação Estágio 4, teve a sua atuação ampliada na rede pública de saúde de Alagoas. O Diário Oficial do Estado, da sexta-feira, 31 de julho, publicou a resolução que aprova o credenciamento da unidade como hospital de assistência em alta complexidade, traumatologia e ortopedia no Sistema Único de Saúde SUS. A resolução é assinada pelo próprio secretário Gustavo Pontes, também investigado na operação, e pelo presidente do Conselho de Secretarias Municipais de Saúde, Rodrigo Buarque Ferreira de Lima. O documento também solicita ao Ministério da Saúde um impacto financeiro anual de R$ 437 mil, correspondente ao custeio federal da nova habitação, dividido em parcelas mensais superiores a R$ 36 mil. A nova habitação é concedida enquanto a unidade permanece no centro das investigações da Operação Estágio 4, por possíveis irregularidades na gestão de contratos públicos. A ex-clínica, agora hospital, recebeu mais de R$ 6 milhões apenas em 2026, além de ter pertencido ao atual secretário de saúde, Gustavo Pontes.
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2: Sejam muito bem-vindos, muito boa tarde, meus queridos ouvintes da Francês FM, Francês News, está começando... E a você que está no YouTube nos acompanhando, ao vivo e a cores, está começando mais um Rádio Corredor. A gente está muito feliz com a sua audiência, está muito feliz que você esteja nos acompanhando. Eu e você e o Cleverson Levi.
3: Muito boa tarde, Juliana, boa tarde a todos que estão nos ouvindo nas ondas do rádio, no ônibus, no carro... no interior de Alagoas, em Pernambuco, na Paraíba, seja onde for, todo mundo ligado agora, 17 horas e 7 minutos, aqui no Rádio Corredor. E a gente, né, tem uma equipe que trabalha em conjunto para que este programa vá ao ar, o Jerônimo Avelino, em trabalhos técnicos, com a Fabiana Freitas na produção e o Matheus Oliveira na transmissão do YouTube, para trazer muita informação e levar alegria, por que não entretenimento, a todos vocês, Juliana.
2: É verdade, Cleves. Se hoje, segunda-feira, 3 de agosto, Maceió, Alagoas, amanheceu num clima gostoso de chuva, Cleverson.
3: Verdade.
2: Foi eu tô até toda, ó, vim toda... É que a Alagoana é assim, né? Quando começa a chover, esfria um pouquinho, a gente já tira as roupas de linha.
3: É, quando bate a chuva, tem gente que já usa um casaco. Eu não, só vou em última instância se o frio realmente bater. Mas hoje, né, o Instituto Nacional de Meteorologia, o INMET, emitiu alerta de chuvas intensas para 33 municípios alagoanos. Com validade, né, até amanhã desta terça-feira, né, agora dia 4 de agosto. Né, e a previsão é de chuvas entre 20 e 30 milímetros por hora, podendo chegar a 50 milímetros por dia, além de ventos de até 60 quilômetros por hora. Olha só.
2: O Jerônimo tá na trilha sonora hoje.
3: O IMET alerta para o baixo risco de alagamentos, queda de galhos, interrupções no fornecimento de energia e descargas elétricas. A orientação é evitar abrigo sobre árvores durante rajadas de vento e acompanhar os avisos oficiais dos órgãos, né, dos órgãos oficiais. Portanto, aí já tem ruas aí, né, um pouco alagado, trânsito lento, e aí tudo isso por conta da chuva, né? Todo mundo no dia de chuva é interessante que tira o seu veículo de casa, que está guardado na garagem, aí o fluxo, né, o trânsito, ele fica mais lento, né? Os pontos de lentidão e de engarrafamento, eles aumentam, principalmente naquelas principais avenidas e ruas da capital alagoana, Juliana.
2: É verdade. Então, a gente já faz esse alerta para você que está nos acompanhando agora nas ondas do rádio, você que está indo para casa ou indo para o trabalho. Fica atento ao trânsito, vamos tentar ter uma direção mais defensiva para que a gente não ocorra nenhum acidente, nenhuma batida aí nas ruas de Alagoas. E lembrando que esse alerta de chuvas intensas são para 33 municípios, tá?
3: Pois é, dando continuidade aqui às nossas informações, né? A gente traz agora a parte política, né? A gente teve a Justiça Eleitoral, na verdade, Juliana, ela suspendeu a divulgação de uma pesquisa eleitoral realizada pelo Instituto FALP e contratada pelo MDB aqui em Alagoas. A decisão apontou o descumprimento de exigências previstas na resolução do Tribunal Superior Eleitoral, como a ausência de informações obrigatórias sobre a distribuição das entrevistas nos setores censitários utilizados na amostragem. O magistrado, né, o desembargador do TRE, determinou a retirada das publicações com os resultados e fixou multa de R$10 mil em caso de novas divulgações após esta intimação. Até o momento da decisão, nem o Instituto FALP, nem o MDB haviam se manifestado publicamente sobre o caso. Então, essa pesquisa ela foi, né, retirada do ar pela Justiça Eleitoral, ela estava registrada sob o número AL08123/2006 e foi feita pelo FALP Pesquisas e contratada pelo MDB Alagoas, né, que tem aqui em Alagoas o presidente, é o senador Renan Calheiros. Então, mais uma pesquisa aí, né?
2: Mais uma, né, Cleverson? Né? Mais uma. Mais que teve uma, a da, né, Vox, né? Que foi também obrigada a suspender sua divulgação, e agora a da FALP, ambas contratadas ou pelo partido MDB ou por outros veículos de comunicação ligados a eles. Então, a gente vê aí duas pesquisas que foram suspensas por Aí sim foram suspensas por ausência de informações obrigatórias aí no censo das pesquisas, né? Ao contrário de outras que têm surgido aí, que tentam, o MDB tenta impugnar, mas não consegue.
3: Pois é, aquilo que a gente fala aqui, né? Tem que seguir a metodologia, as regras, né, do TSE e o que preconiza, né, a legislação eleitoral. Se foge da regra, se tem algum erro, algum dado de dados, enfim, aí a justiça vai e realmente pede para retirar e corrigir, quem sabe numa próxima ser publicada, né, Juliana?
2: Vamos aguardar, tem algumas pesquisas registradas que após as convenções devem ser publicadas. Lembrando que as convenções se encerram na quarta-feira, então assim, na quarta-feira. E, na verdade, até o dia 15 é os registros, então a gente tem muita coisa ainda para acontecer. E vou falando de convenções, vamos passar o videozinho do então candidato a senado Arthur Lira, que teve a sua convenção esse final de semana. Solta aí, Matheus.
4: É lastimável que nós ainda no dia 2 de agosto não tenhamos um cenário claro em Alagoas, objetivo, e o Progressistas, o PP e União Brasil, o Partido Liberal, penso que todas as conversas que estamos tendo, inclusive com a carta pública publicada pelo presidente Alfredo Gaspar, com possibilidades dos republicanos, dependendo das conversas e outros partidos que vão aderir, nós estamos à disposição para somarmos na chapa do candidato do PSDB. A vontade depende dele, porque os partidos querem se sentir representados. E o PSDB, a gente pensa que pode ocupar a cadeira de governador. O Partido Liberal deseja uma cadeira de senador, o Partido Republicano deseja uma cadeira de senador, e o PP e União Brasil desejam uma cadeira de senador. Então é importante que esses espaços da majoritária sejam definidos proporcionalmente, de acordo com a capacidade política do ambiente. Agora, se o PSDB quiser ocupar a cadeira de governador e uma vaga de Senado, vai ser muito difícil essa composição, eu já digo, e nós estaremos trabalhando até o dia 5, prazo final das convenções, conversando, dialogando de uma maneira razoável, pensando em Alagoas, pensando em quem tem mais oportunidade para produzir para o nosso estado, pensando em quem pode diminuir o sofrimento da saúde das pessoas, quem pode melhorar a condição do emprego, quem pode contribuir para que o turismo se desenvolva mais, quem pode estruturar o sertão de Alagoas com projetos de irrigação que nós não temos. Então, de uma maneira macro e micro, a gente vai discutir até o último momento. Agora, nós não vamos ficar à disposição de quem não quer realmente.
3: Pois é, essa foi a fala aí do deputado federal Arthur Lira, que ontem, né, já foi homologado candidato ao Senado Federal. E como eu escrevi no meu blog cleversonlevy.com.br, vem dando sinais, né, de diálogo, de conversação e de conversa, né, com o PSDB Cidadania, a federação, né, esse diálogo. O Arthur Lira já vem comentando em entrevistas, né, em suas redes sociais, quando perguntado se realmente haverá diálogo. E aí ele deixou claro ontem, né, que está aberto ao diálogo com a federação PSDB, que tem o pré-candidato JHC ao governo do estado. Então, o Arthur Lira se posicionou quando foi questionado pela imprensa, e no discurso dele também lá, já como candidato, né, homologado candidato ao Senado, ele também falou sobre essa situação. Então, fica aí, eu digo que depois do dia 5, né, da próxima quarta-feira, que é quando encerra as convenções partidárias, né, e aí a gente vai saber quem serão os candidatos, depois a turma vai se reunir, com certeza vai se conversar e vai, né, trabalhar aí na formação das chapas. E aí esse destaque justamente para o Arthur Lira, por conta que ele está aberto ao diálogo e deixou o recado aí claro, né, Juliana? O que é que você acha dessa questão aí?
2: Até o dia 15, digamos assim, que é realmente, efetivamente, a data limite de registro das atas dos partidos, eu acredito que vai sim existir aí uma junção de forças entre o PSDB entre PL, entre o PP e União. Agora, vale lembrar que desde ontem diversas versões estão acontecendo nos cafezinhos, até mesmo nos grupos de política do WhatsApp, falando do pré-candidato JHC a Senado, entre coisas. Mas assim, o que a gente já tem de informação que garante é que o pré-candidato a JHC é pré-candidato a governo, né? A própria Marina gravou um vídeo recente colocando isso, e acredito que até pelo caminho que ele tem feito dos municípios, isso não se discute a pré-candidatura para governo. Esses detalhes sobre Senado, vagas de Senado e também a tão sonhada divulgação dos seus pretensos vices, eu acho que vai ser só feito realmente nos 45 do segundo tempo. E aí eu brinquei hoje de manhã dizendo assim, se aveste não, que o pessoal está muito acelerado, e talvez os 45 do segundo tempo mostre realmente quem está do lado do povo, quem está propenso à mudança, Cleberson.
3: Mas sem falar nos ataques programados, né, nas matérias já prontinhas para poder especular, né, e dizer que está acontecendo isso, está acontecendo aquilo, sem de fato, né, saber o que está nos bastidores, né, sem saber a real situação e o que é que está acontecendo. Eu falo isso e trouxe essa fala aí do deputado federal Arthur Lira, porque eu estive lá ontem na convenção e presenciei grandes lideranças políticas de Alagoas, inclusive prefeitos do PSDB, do PP, do MDB, todos lá declarando apoio à candidatura do Arthur Lira. Então, o que especulam aí já está dizendo, é especulação. Vamos aguardar de fato as convenções partidárias, né? As conversas estão em andamento, aí os diálogos, e é aquilo que eu digo, é uma caixinha de surpresa, e no momento certo a gente vai ter muitas surpresas aqui sobre as eleições de 2026 em Alagoas, Juliana.
2: É verdade, e a gente falando de política, a gente falando de saúde, que é um dos, digamos assim, calcanhares de Aquiles de Alagoas, a gente vai puxar agora um vídeo do Matheus Silvino pela Francês News. Rola aí, Matheus.
5: Mesmo investigada pela Polícia Federal, a clínica que pertenceu ao secretário de Saúde, Gustavo Pontes, continua ampliando a sua atuação na rede pública aqui no estado de Alagoas. E um detalhe chamou bastante atenção, é que a clínica foi credenciada pelo governo do estado como hospital de assistência em alta complexibilidade, e esse documento que foi publicado no Diário Oficial contém a assinatura do então secretário da CESAL, Gustavo Pontes, que também é investigado pela Polícia Federal nessa mesma operação. A investigação aponta que em apenas 2 meses a clínica registrou aí mais de 42 mil atendimentos, números esses que são considerados completamente incompatíveis com a estrutura da clínica. Essa habilitação ocorre em meio a essa investigação da Polícia Federal, estágio 4, que apura essas irregularidades da gestão, suspeita de fraudes também com procedimentos do SUS e o repasse de recursos do governo federal milionários para o levantamento dessa estrutura. Os documentos obtidos pela Francês News também apontam que apenas em 2026 a clínica recebeu mais de 6 milhões de reais e que também já pertenceu ao então secretário de Saúde, Gustavo Pontes de Miranda.
3: Pois é, essa foi a matéria aí do nosso repórter, Matheus, né, Silvino, aí mostrando que o hospital, Juliano, deixou de ser clínica, agora é hospital, né, de ortopedia e traumatologia, vamos chamar agora de antiga Note, que foi aprovado, né, o credenciamento, né, da unidade como hospital, e aí virou hospital de assistência em alta complexidade em traumatologia e ortopedia no Sistema Único de Saúde. Essa publicação está no Diário Oficial da última sexta-feira, dia 31, e é assinada por nada mais, nada menos do que o secretário Gustavo Pontes de Miranda, né, que é investigado na Operação Estágio 4, né, no inquérito da Polícia Federal, e também pelo COSEMES, que é o Conselho de Secretarias Municipais de Saúde em Alagoas, ou seja, o próprio secretário, ele assina, né, assinou essa resolução, né, publicou no Diário Oficial, o próprio secretário é acusado, segundo a Polícia Federal, no suposto desvio de 100 milhões, o próprio secretário, ele libera, né, os recursos, as verbas, né, para as empresas que prestam serviço à saúde, e o próprio secretário, ele manda e desmanda e ninguém faz nada. Essa é a nossa Alagoas, essa é a saúde alagoana comandada. É como o Drailton citou hoje de manhã, e aqui eu vou dizer. Você lembra do episódio do Chaves, do Churros? Que ele vendia os churros e ia pra frente. Ele vendia e comprava e comia. Ele vendia. Pronto, aqui em Alagoas é a mesma situação na saúde. O secretário, ele assina, ele repassa a verba, ele libera a verba, ele chancela tudo, ele mesmo faz o credenciamento, né, da própria clínica dele, e a própria clínica dele recebe as verbas, é credenciada, o COFSEMIS também chancela, enfim, fica aquele. Que igual o Chaves, né? Quer churros? Quero. Comprei, comi. É a mesma coisa. Pronto, aqui em Alagoas, a verdade é essa, só que no Chaves é uma brincadeira, e enfim, continua a mesma coisa, Juliana. E a... Vai lá?
2: Vou? Então deixa o pessoal chamar, que eu tô rindo aqui com essa questão da cena do Chaves.
3: É a mesma coisa.
2: É o famoso um patu, um paeu, um patu.
3: Fica pra tu mesmo.
2: Um patu paeu, entendeu?
3: É porque
2: entendeu?
3: Você manda e volta pra tu, né? Eu compro e eu mesmo vendo, e eu mesmo repasso. É a mesma coisa, então não muda não. É a situação da saúde. A gente leva na brincadeira, mas é um caso sério, porque o próprio secretário, ele credenciou a própria clínica dele, ele mesmo manda dinheiro e ele mesmo assina tudo, despacha e tchau, e tá tudo bem em Alagoas.
2: Então a gente vai e toma um cafezinho e uma água pro Cleverson dar uma acalmada e a gente volta já.
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3: Olha, eu gosto muito de futebol, mas tem uma diferença entre acompanhar o jogo e deixar que ele tome conta da sua vida. E isso é o que pode acontecer quando as apostas ocupam o lugar da família, dos amigos, do descanso ou das suas responsabilidades. 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Se necessário, procure um UBS ou CAPES. As apostas online causam dependência, dívidas e podem destruir sua família. Ministério da Saúde, Governo Federal. 17 horas e 27 minutos, estamos de volta com o nosso Rádio Corredor ao vivo pela rede Francês News em todo o estado de Alagoas, Juliana.
4: É isso mesmo, então a gente vai mandar um beijo pro pessoal lá do Quilombo FM, da União dos Palmeiras, que a gente esteve lá na sexta-feira, pessoal de Palmeira dos Índios, o pessoal de... Vamos lá, Coruripe, Penedo, Delmiro Gouveia, que a gente agora tá em rede, Rádio Corredor em rede, das 17 às 18 horas. Pessoal de Bonito, Catende, Garanhuns, Caruaru, um beijo grande daqui da Rádio Corredor. E a gente vai continuar agora com as informações que tem, talvez, um nome alagoano ganhando notoriedade nacional, Cleverson.
3: Pois é, vou aproveitar que você mandou um beijo aqui. Ontem eu encontrei algumas pessoas, né, no evento que eu fui, e aí eles disseram, mandaram parabéns pra gente, né, pelo programa Rádio Corredor, e deixa eu mandar um beijo especial pra uma pessoa que disse, rapaz, eu tô adorando, é a Alda Brandão, tá? Ela é uma ouvinte da gente, disse que toda tarde tá escutando, então vai aqui o meu beijo pra dona Alda Brandão, que é lá de Inhapi, viu? Mas ela mora em Maceió, mas a Alda Brandão escuta a gente, Juliana.
4: Ah, então um beijo pra Alda, um beijo grande. E lembrando, vamos aqui lembrar o nosso WhatsApp, pra você participar do Rádio Corredor, mandar sua denúncia, mandar seu elogio, mandar sua queixa também pro 829-8230-6924. Novamente, 829-8230-6924. Você manda seu oi, a Fabi aqui vai estar acompanhando. Se você quiser dar uma ligadinha para entrar ao vivo, também pode, tá?
3: Pois é, vamos dar continuidade aqui às informações, né? E essa informação de última hora que chegou pra gente, Juliana. É, o jornal Globo informou que Marina, né, JHC do PSDB, é um dos nomes cotados para compor como vice, né, na chapa do senador Flávio Bolsonaro, do PL, na disputa pela presidência da República. Segundo a publicação, o PL busca indicar uma mulher para a vaga e tenta ampliar a aliança com outros partidos. A reportagem, tá, gente, do Globo também afirma que a negociação enfrenta dificuldades, já que o PSDB ainda discute a possibilidade de adotar uma posição de neutralidade na eleição presidencial. Portanto, caso não haja acordo, o PL estuda escolher uma candidata a vice dos próprios quadros do partido. Mas aí hoje, agora de tarde, né, início da tarde, houve essa informação que está publicada no jornal Globo. Eu comprovei lá, recebi, né, o link da matéria ali, e realmente a Marina JHC foi, né, colocado o nome dela como uma possível, né, vice aí do Flávio Bolsonaro para as eleições de 2022. E aí, Juliana, eu deixo para você comentar aí sobre essa conjuntura, caso venha a acontecer?
4: É, o PL, ele tem tentado buscar essa junção, digamos assim, essa coligação com partidos diversos. A gente teve aí a Tereza pelo PP, que foi vetado o nome dela, e ela até queria ser vice, mas eles estão querendo sair um pouquinho dali, daquele ciclo Minas Gerais, Rio, São Paulo. Eles estão sim buscando um nome de vice mulher, eles querem uma candidata feminina, que aí eles estão entre o Nordeste, que é aí onde vem o nome da Marina JHC, que é presidente estadual do PSDB, e tem um trabalho desenvolvido aqui em Maceió, que todo mundo já vem conhece, se não conhece, está conhecendo cada vez mais, e isso está gabaritando ela para ser uma das vices de Flávio Bolsonaro. Mas tudo isso vai depender, claro, do alinhamento do PL Nacional junto com o PSDB Nacional, e quem sabe essa junção, essa união realmente acabe ocorrendo, Cleverson.
3: Pois é, e o que chama atenção é que o Flávio está buscando de fato, né, uma mulher, né, uma vice-presidente na chapa dele, né, para agregar, porque se a gente pegar aí o eleitorado feminino, ele é o maior das eleições de 2026, e isso aí agregaria muito, né, a candidatura dele, uma mulher fazendo parte, né, já que o presidente Lula já anunciou que o vice dele se mantém, que é o Geraldo Alckmin, e aí o Flávio Bolsonaro está buscando uma mulher para representar as mulheres, né, como companheira de chapa. E aí surgiu essa informação da Marina JHC, e a gente está, né, aqui, está no Globo, quem quiser dar uma olhada lá, está no jornal O Globo publicado, e a gente está só aqui informando.
4: Replicando
3: essa informação.
4: Essa informação. Então, vai lá acompanhar, como disse a vocês, a gente tem aí até o dia 15 os devidos registros de ata, né? A gente tem a data limite de convenção dia 5 e dia 15 para as atas. Então, assim, já não, a gente brinca dizendo que não é apenas o dia 5 que garante uma candidatura, tá? Tem que estar devidamente registrado em ata. Então, os registros são até o dia 15 de agosto, Cleverson.
3: Pois é, e outra questão que você citou aí de buscar alguém do Nordeste, né? Sair ali do centro do Sudeste, do Sul ali, e buscar uma aliança aqui no Nordeste, que a gente sabe que o Nordeste é um eleitorado grande, né, para o país, e influencia muito no resultado das eleições presidenciais. Vamos aguardar, vamos ver o que acontece, né? Estamos começando a semana, dia 3 de agosto, tem muita coisa ainda para acontecer, muitas surpresas virão até as convenções e depois das convenções, Juliana.
4: É verdade. E falando em convenções, e falando de parcerias, o presidente da Assembleia Legislativa, Marcelo Vitor, esse final de semana fez alguns depoimentos que meio que balançou ali o MDB. Vamos acompanhar agora?
5: Porque a gente tem que ser deputado, eu estadual, Luciano, deputado federal, é para tratar o povo bem, porque nós somos empregados da sociedade. Não é legal, quando eu digo legal, legal da lei. Você elege uma pessoa para lhe representar, cuidar dos seus interesses. Mas Jorge Doro tem um prefeito que persegue o povo que elegeu ele. A Jorge Doro não merece isso. A maior apresentação que eu tenho que ter é essa que eu vou dizer agora. Esse rapaz aqui é meu irmão. E se mexer com ele, tá mexendo comigo. E como ele gosta do povo de Major Isidoro, eu gosto também. Isso é o que importa, para que vocês saibam e para que vocês digam ao vizinho, aos parentes, que aqui tem gente para enfrentar o tirano que está na prefeitura. Com essa eleição de Luciano, um compromisso meu acertado agora com vocês. A partir daí, eu vou fazer morada no município de Major Isidoro, para o lado de Luciano eleger Walter Amaral prefeito de Major Isidoro.
3: Essa foi a fala aí do presidente da Assembleia Legislativa, o deputado estadual Marcelo Vito, que esteve em Major Isidoro, né? E aí, num tom, né? Subiu o tom, mostrou o estilo Marcelo Vito, que ninguém conhece, né? Porque quem conhece Marcelo Vito sabe que ele faz a política ali nos bastidores, no silêncio, sem aparecer. Mas este ano ele tem ido às ruas, né? Tem ido às prefeituras aliadas ou não. Enfim, onde ele tem aliados, como o deputado federal Luciano Amaral, em Major Isidoro, ele foi e proferiu essas palavras aí que eu até publiquei no meu blog cleversonlevy.com.br e repercutiu muito. E aí chamou o prefeito de Major Isidoro, o Teobaldo Sintra, que é ex-cunhado do governador Paulo Dantas, né, de tirano, e que precisa tirar o prefeito da prefeitura nas próximas eleições. Mas é bom lembrar que o Teobaldo Sintra, ele foi reeleito com o apoio do Marcelo Vito, com o apoio do governador Paulo Dantas e do apoio do próprio Luciano Amaral. Só que agora, nas eleições de 2026, aí eles romperam, né, estão rompidos, e aí o Marcelo Vito discursou dessa maneira lá, aí, né, para o povo de Major Isidoro, e chamou atenção, repercutiu no final de semana, né, pela maneira como ele falou, e política, né, a efervescência da política do ano eleitoral, eleitoral, acontece esses discursos calorosos. Mas o que chama atenção de fato é que o Marcelo Vitor, ele é um pouco, né, tímido para essas questões, mas ele resolveu aparecer e está aí o discurso dele. Inclusive lançou já um candidato para 2028, que é o Walter Amaral, acredito que seja o pai do Luciano Amaral, e também falou até que o próprio Luciano Amaral será o próximo governador de Alagoas no futuro, né? Porque nessa eleição não dá mais. E já lançou o Luciano Amaral como futuro governador, assim como ele fez com o governador Paulo Dantas, né, que assumiu em 2022 com a saída do pré-candidato Renan Filho para ser candidato a senador, e o Paulo Dantas foi eleito pela Assembleia Legislativa como governador tampão e, na sequência, foi eleito governador com voto nas urnas. Então, o Marcelo Vito deu o indicativo de que o Luciano Amaral vai ser igual, né, ao Paulo Dantas, no quesito de que ele vai indicar e o Luciano Amaral vai ser o próximo governador. Isso aí lá na frente veremos, porque estamos nas eleições de 2026, é acabar 2026 para a gente, aliás, para a gente não, para eles pensarem em 2024 e aí uma próxima eleição, Juliana.
4: É, e aí a gente vê aí que os entendimentos dentro do próprio MDB meio que não estão muito consolidados, né? Até porque Teobaldo Sintra é do MDB e tá meio confuso lá. Agora, recentemente, o Gilberto Gonçalves...
3: Não. E além do você falou aí que está confuso o MDB, quando o Marcelo Vito deu esse depoimento que a imprensa publicou, que eu publiquei, ontem à tarde, o governador Paulo Dantas, ele tirou a tarde de domingo para fechar as alianças. Fechou com o Gilberto Gonçalves, né, no qual ele indicou como pré-candidato a deputado federal, e esteve também com o prefeito Teobaldo Sintra. Estava na foto o deputado Isnaldo Bulhões, né, o Teobaldo Sintra, e a filha do governador, né, a Paula Dantas, tudo numa foto só. E o governador estava justamente dizendo, né, que vai levar investimento para Major Isidoro, para uma estrada lá que precisa. Ou seja, o Marcelo Vito fez essa cena, né, um dia, dois dias antes, e o governador desfez o que disse o Marcelo Vito, mostrando que estava alinhado com o prefeito Teobaldo Sintra, que é ex-cunhado do próprio governador. Então, por aí você vê a incongruência, né, do próprio aliado lá do Palácio, do MDB, dos partidos iguais, né, se bicando de certa forma, Juliana.
4: É, e eu sempre gostei desse lado mais, digamos assim, mais discreto do Marcelo Vitor. Ele que tem 6 mandatos como deputado estadual, tá 2, se eu não me engano, como presidente da Assembleia, e ele sempre foi muito discreto. Essa é uma eleição que está despertando, digamos assim, um Marcelo Vitor que gosta mais de falar em público, que está gostando de aparecer, que realmente está indo para uma campanha efetiva. Vamos ver quais são os próximos passos e como é que vai ser se tratar dessas alianças entre Marcelo Vitor, Paulo Dantas, Renan Filho e Renan Calheiros até o final das eleições. Vamos ver se a gente ainda não vai encontrar nenhuma incongruência passando por aí.
3: Pois é, a gente continua por aqui, nosso Rádio Corredor, 17 horas e 39 minutos. Olha só, nosso WhatsApp, você pode mandar sua mensagem, seu recadinho, falar com a gente, é o 82982306924. 82982306924, e a gente está aqui para receber a sua mensagem.
4: E a gente vai aproveitar e tomar um cafezinho, tomar uma água, entrar naquele intervalo e a gente volta já.
3: Mas antes a gente tem... Calma, tem? Que antes a gente tem aí um testemunhal.
4: É, então deixa eu soltar.
3: Nossos ouvintes. A gente volta já.
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4: Olha só, eu gosto muito de futebol, vocês sabem muito bem disso, e principalmente eu gosto da emoção do jogo. da resenha, tá? Daquele frio na barriga antes da partida, mas existe uma diferença entre acompanhar uma partida e deixar que ela tome conta da sua vida. 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Lembre-se,
6: 16 horas e 40 minutos.
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0: sua audiência, Cleverson. Cleverson, e a gente se tratando de chapa, o MDB continua numa luta para montar a sua.
1: Pois é, aquilo que a gente vem falando, né, nos últimos dias, semanas, de que existe uma preocupação grande, né, do MDB para poder montar a chapa de federal. Né? E aí a gente sabe que tem dois deputados do MDB, o Isnaldinho Bulhões e o Rafael Brito. Mas mesmo assim, né, o processo eleitoral de pré-campanha tem mostrado que precisa de mais gente, né, e de peso. E nessa vala de gente de peso, quem fará parte, né, da coligação do MDB, né, para poder ajudar aí o grupo calheirista, o grupo do Palácio República dos Palmares, a tentar, né, fazer pelo menos dois federais, é o ex-prefeito de Rio Largo, o Gilberto Gonçalves. Né? Como eu falei no bloco anterior, o governador Paulo Dantas, ele tirou o final de semana, né, para apostar, né, mostrar essas alianças aí feitas, né, para que favoreça o partido MDB e consiga, né, pelo menos duas cadeiras para deputado federal. E aí o Gilberto Gonçalves foi lançado, né, candidato, pré-candidato a deputado federal, com certeza será homologado aí candidato e fará parte, né, da chapa do MDB aí para conseguir os votos aí de Rio Largo, da região metropolitana, que é onde o Gilberto Gonçalves tem o eleitorado dele, né? Mas o que chamou a atenção também foi a fala do governador, né, na postagem, quando ele disse, né, que, abre aspas, a respeito dessa ida do Gilberto Gonçalves, ele falou que, abre aspas, política se faz com união, diálogo e um objetivo em comum. Né? E esse objetivo em comum, pela foto que estava o Gilberto Gonçalves, o deputado Isnaldo Bulhões, né, e o deputado Rafael Brito, seria o Gilberto Gonçalves. E aí encerrou dizendo que essa união, né, entre eles aí vai servir para melhorar a vida da nossa gente e fazer o Estado avançar. Parabéns, que lindo, viu? Muito bom. Essa aí foi a fala, né, escrita, transcrita aí, no caso, do governador Paulo Dantas, que vai melhorar a vida da nossa gente e fazer o Estado avançar. Como se, né, já estava há 12 anos e o Estado não avançou nada. Ainda vai avançar.
0: Eu não entendi essa frase. E ele ficou, ele está quase 6 anos no governo.
1: 6 anos.
0: E Alagoas não avançou. Qual vai ser a mudança agora de colocar o GG de Rio Largo para avançar?
1: Que vou abrir aspas. Política se faz com união, diálogo e um objetivo comum: melhorar a vida da nossa gente e fazer o Estado avançar. Fecha aspas, diz o governador de Alagoas, Paulo Dantas.
0: Ele não avançou, o Estado não avançou em 6 anos que ele foi governo, minha gente. A gente está vendo aí o caos da saúde, a gente está vendo aí como é que anda a educação, as escolas de ensino médio, e ele quer avançar, mas para onde, meu Jesus? Só se for para cair no fundo do poço.
1: Mas é aquilo que eu falo, né? Estão aí prometendo de novo, dizendo que o Estado precisa avançar, que precisa de investimentos, que precisa disso e daquilo. Aí eu fico a me perguntar, inclusive vendo um vídeo neste final de semana aí, né, dessa turma aí, e prometendo e dizendo que precisa, né, melhorar a qualidade de vida da população, que precisa estar no Senado, na Câmara Federal, para poder trazer os investimentos necessários para Alagoas. Aí eu me pergunto, ora, 12 anos, 40 anos que estão no poder e ainda precisa fazer isso? Vem mais uma eleição para dizer que precisa, né, trazer mais investimento, mais melhoria. E o que fizeram? E o mandato que estão aí há 12, 15, 20, 30, 40 anos? Fizeram o quê, então? Se agora precisa fazer isso novamente. Aí é querer zombar e rir da cara da população, né, que chega no período eleitoral e dizer que precisa de mais 4 anos para melhorar. Se não melhorou em 12, em 40, em 30, vai melhorar daqui a 4 anos? Lógico que não, Juliana.
0: Não, e a gente fica observando, o Rádio Corredor está com esse projeto do Pé na Estrada, então a gente está rodando alguns municípios. Eu e Cleverson, a gente senta na praça, fica ali na Igreja Matriz, conversa com a população e ouve. E infelizmente a gente tem ouvido histórias muito tristes. E a gente está fazendo esse compilado, além de estar nas rádios locais, a gente está fazendo esse compilado de informações, de mini entrevistas com a população local, e a gente vai trazer para cá, para vocês acompanharem de fato como é que está o estado de Alagoas.
1: Pois é, a gente conversa com as pessoas, né? Vai na padaria, toma um café, come um bolo e ali
0: não,
1: a gente...
0: Não, você e uma padaria... Né? Você tá fazendo turismo de padaria por onde a gente passa.
1: Mas faz parte do café, do bolinho e do diálogo com as pessoas, não, Jerônimo? Pra poder entender a situação.
0: Jerônimo, a gente não pode estar no município.

0: ele já procura no Google qual é a padaria.
1: Qual é o cafezinho que
0: qual tem? Qual é o cafezinho que tem, que ele quer ir pra padaria. Ele, já, ele conversa com o padeiro, com o dono. Ele fica no...
1: Com a chapeira.
0: Com a chapeira. Lá, é, enquanto ela tá ali fazendo o pãozinho, ele tá conversando.
1: Mas é esse o diálogo que a gente entende, né? As necessidades das pessoas, né? Não, Jerônimo? Conversando com as pessoas. Isso é bom, isso faz parte, né? Da minha pessoa, quem me conhece sabe que o meu caráter, né? É esse de conversar com as pessoas e ver quais as necessidades. Mas, Juliana, voltando pra política... Né, eu escrevi semana passada no meu blog cleversonlevy.com.br, Jerônimo, falando que a expectativa para a próxima quarta-feira, dia 5, é a definição de quem será o vice de quem. E aí depois criaram outras matérias, tal, enfim, as redes sociais estão aí e fizeram várias matérias justamente sobre essa expectativa. Né? E aí a gente traz hoje de novo, né, esse assunto, porque realmente a expectativa é essa. Né? A gente só teve até agora... Né, candidato oficial, o deputado federal Arthur Lira ao Senado, mas lógico, os outros serão candidatos, mas a expectativa também é do vice, porque o vice ele tem que agregar, né? É como a gente falou agora há pouco do Flávio Bolsonaro, que citou a Marina JHC como para ser vice, aí ele quer agregar da maneira de trazer uma voz feminina para o lado dele para poder percorrer o país e do Nordeste. E aqui em Alagoas também a expectativa é essa, do vice, né, do pré-candidato JHC, como eu falei, eu escrevi, né, tem se sugerido, não, aliás, os nomes que surgem, né, que tá nos bastidores, seria do ex-governador Ronaldo Leste, como também da ex-prefeita Célia Rocha. Do lado do pré-candidato Renan Filho, aí surgiram outros nomes, como o próprio Rafael Brito, como o empresário Rafael Tenório, né, enfim, vários nomes que vão surgindo, mas a expectativa é essa, porque as pessoas estão especulando e querendo saber, de fato, quem será o companheiro, o colega de chapa de ambos os candidatos, Juliana?
0: É, lembrando que que vice não é apenas o nome para compor, né? Ele tem, a gente tem que entender que a necessidade do vice é uma necessidade até política, de soma de votos, de soma de fatos, de agregar votos, que às vezes o candidato, o primeiro candidato, ele não se comunica com outro pessoal, como o próprio Flávio Bolsonaro, ele tem essa questão da direita e ele quer se comunicar com pessoas, com as mulheres, e aqui é a mesma coisa, né? A gente tem o JHC que tem esse apelo para os jovens, esse apelo de mudança para o empresário, como a gente vem acompanhando algumas pesquisas, o perfil do eleitorado do JHC, e a gente tá, a visão agora é de um outro eleitorado que ele precisa atingir, e o vice vai somar nisso. E aí vai a incógnita até o dia 5 para quem será efetivamente os vices. Nas entrelinhas tem vários, já sugeriram de vários nomes do pré-candidato Renan Filho, do pré-candidato JHC, mas de fato a gente só vai saber dia 5.
1: Dia 5, que é o prazo final das convenções, lembrando, mas lembre-se que o dono do partido, né, quem comanda o partido, seja qual for a sigla, ele bota a pasta, né, da ata debaixo do braço e estica até o dia 15. Então, quem for homologado o candidato no dia 5 pode esperar até o dia 15 para oficializar de fato e estar registrado no TRE. Inclusive, Juliana, hoje a Francês News fez uma matéria mostrando que alguns partidos já oficializaram, de fato, alguns nomes, né, na disputa eleitoral. Né? Ou seja, já está no site do TRE alguns nomes, né, que vão disputar o pleito de 2026, né, para deputado estadual, federal, governador, senador e o presidente da República. Lógico que no final de semana, ambos, né, o presidente Lula já homologou sua candidatura, confirmou o Geraldo Alckmin, e o PL, o Flávio Bolsonaro, espera aí atrair uma mulher para poder ser a vice em sua chapa. Vamos aguardar até a próxima quarta-feira, tanto no âmbito local como no âmbito nacional, que as eleições ainda têm muito o que mostrar.
0: E a gente vai já perto de encerrar aqui o Rádio Corredor, a gente traz uma notícia bacana para cerca de 1.400 aprovados no processo seletivo simplificado da Prefeitura de Maceió. Esses 1.400 profissionais vão atuar diretamente na rede municipal de ensino como assistentes de auxiliares de sala, professores, merendeiros, psicólogos e assistentes sociais, nutricionistas e outros profissionais que foram convocados agora. Lembrando que essa lista está no Diário Oficial e eles devem apresentar a documentação entre os dias 4 e 13 de agosto. Então aí, se você foi um desses contemplados, se atentem para a data do dia 4 até o dia 13 de agosto, levar toda a documentação conforme está programado no edital de chamamento, tá? A Secretaria Municipal de Educação orienta os candidatos a consultarem a data específica de comparecimento para garantir a formalização do seu contrato. Então, aí a gente já inicia a semana com a ótima notícia de 1.400 profissionais para a área da educação sendo contratados pela Prefeitura de Maceió, Cleverson.
1: Pois é, aproveitando que você está falando aí da Prefeitura de Maceió, a Secretaria de Trabalho também disponibiliza 1.521 vagas de emprego pelo Cine Maceió, né? E aí, quem tiver interesse, acessa aí o site da Prefeitura, maceió.al.gov.br, e nas vagas tem lá consultor de venda, auxiliar de manutenção elétrica, auxiliar de cozinha, operador de loja, vendedor externo, enfim, uma infinidade, né, de vagas aí para quem busca um emprego, busca, né, entrar no mercado de trabalho. Dá uma olhada lá também, que tem um site lá onde você vê a quantidade de vagas, de locais, todas as informações necessárias. Mas também tem o atendimento presencial, que acontece de segunda a sexta-feira, das 8 às 14 horas, na unidade do Cine, localizado na Rua do Livramento, número 468, no segundo piso do Shopping Popular, ali no centro da capital. Tanto faz o presencial, você ir lá e se informar, como também dá uma olhada aí no maceió.al.gov.br, que tem 1.521 vagas de emprego pelo Cine Maceió. São oportunidades que abrangem áreas como comércio, serviços, saúde, construção civil, logística e indústria, Juliana.
0: E a gente vai acompanhando todas as notícias, você pode acompanhar no site da francesnews.com.br. Todos os nossos vídeos estão lá, gente, você pode entrar aí no Instagram da Rede Francês, da Francês News, e também no Instagram da nosso, que no meu caso é Juliana Ivo, _, do Cleverson, blog Cleverson Levi.
1: Alagoas.
0: Pronto, então aí você já acompanha, tem os cortes do dia, tem as principais informações, você vai acompanhando tudo aqui no Rádio Corredor, Cleverson.
1: Pois é, Juliana, antes de encerrar, lembrar aqui que hoje a gente fez uma entrevista aqui, né, com o ex-prefeito de Maragogi, Marcos Madeira, que é uma liderança lá do Litoral Norte, né? A gente falou sobre o cenário político local de Maragogi, do Litoral Norte, e o cenário aqui em Alagoas, né? O Marco Madeira, ele, junto com o ex-prefeito também de Maragogi, o Fernando Sérgio Lira, eles declararam apoio à pré-candidatura de JHC ao governo do estado, e ele falou, né, dessas questões, da união deles agora para a eleição de 2026. Eles que são sempre rivais, né? Uma hora o Marcos Madeira ganha em Maragogi, outra hora o Sérgio Lira ganhou e vice-versa. Mas nessa eleição de 2026, eles se uniram em prol da candidatura, da pré-candidatura de JHC, e aí a gente conversou com ele. Essa entrevista a gente vai soltar esta semana, a gente anuncia aqui, né, Juliana? Acredito que amanhã a gente deva soltar essa entrevista com o Marcos Madeira, a partir das 17 horas, né? E aí vocês vão verificar o pessoal de Maragogi e do Litoral Norte, que a entrevista está bem legal, né, bem redondinha, e fala justamente, inclusive, da gestão lá do prefeito Dani da Elba de Maragogi, Juliana.
0: Então, assim, a gente vai ter uma entrevista muito bacana, a gente falou um pouquinho sobre o turismo lá do Litoral Norte, da questão dos empresários. Então, assim, foi uma entrevista muito bacana, vale a pena você acompanhar. Então, amanhã, às 17 horas, aqui pelo Rádio Corredor na Francês News. Tá super bacana a entrevista.
2: 16 horas e 59 minutos.

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Opa, segui a paz com todos e a santificação, sem a qual ninguém verá o Senhor. Maranata, Maranata, ora vem, Senhor Jesus. Estenda lá para você mais uma vez o programa Evangélico Cristo é a resposta para você. Muito bem, minha gente, muito boa tarde, meu amigo, boa tarde, minha amiga. Mais uma vez queremos lhe saudar com a paz do Senhor Jesus nessa tarde maravilhosa de terça-feira. Hoje é terça-feira, dia 4 de agosto do ano de 2026. Mais uma vez queremos agradecer a você pelo carinho, pela audiência e pelo rádio ligado, aonde quer que você esteja, no sítio, na roça, na fazenda, no seu escritório, seu estabelecimento comercial, a você no seu automóvel nos dando essa carona maravilhosa, a você na praça, nas ruas em Delmiro Gouveia, a você evangélico, a você católico, a você que não tem religião, a todos aqui no centro de Delmiro Gouveia, nos bairros, povoados e assentamentos, os nossos amigos internautas conferindo a gente pelo aplicativo RadioNet, a você meu amigo taxista, os nossos amigos mototáxi, gratidão pela audiência, pelo rádio ligado conosco. A senhora dona de casa e o senhor chefe de família pela permissão de mais uma vez estarmos juntos em mais um programa Cristo é a resposta para você. Continue conosco até às 19 horas, com certeza Deus tem uma palavra para o nosso coração. Programa Cristo é a resposta para você está no ar.

Maravilhoso Deus, querido Pai que está nos céus, no nome de Jesus, na sua presença nós estamos, no estúdio desta emissora, para glorificarmos o seu eterno nome, pela vida, pelo dom, pela dávida, pelo presente de vivermos. Gratidão pelas lutas que nós temos vencidos, dificuldades que nós atravessamos e elas ficaram para trás. Grato ao Senhor pelos livramentos grandes, pequenos, livramentos que a gente nem lembra e outros que nós passamos desapercebidos. Grato ao Senhor por mais um dia, mais uma tarde de podermos estar aqui, utilizando esse veículo de comunicação para levarmos a todos a sua palavra que é fiel e é digna de toda aceitação. Querido Deus, uma vez mais grato por este programa, continue nos abençoando para que este programa continue sendo um canal de bênção para a vida de todas as pessoas. Que a tua mão seja estendida para nós, uma vez mais na tarde deste dia, e que o Senhor possa manifestar a sua glória, manifestar o seu poder, repreendendo as dores daqueles que estão sentindo dores, e muitas vezes dores terríveis que têm maltratado muito essa pessoa. Em teu nome nós ministramos a cura, ministramos a tua manifestação sobre aqueles que estão agora na UPA, no hospital, aqueles que estão na UTI, no ponto-socorro, ó Deus, aqueles que estão em casa, Pai querido, estenda as suas mãos, repreenda todo o espírito de enfermidade, o espírito da morte, glorifica o teu nome nessas vidas, visitando aqueles que estão aprisionados nas drogas, bebidas alcoólicas, vícios, prostituições, liberte, e certamente o teu nome será glorificado. Nós queremos pedir a tua bênção sobre a nossa vida aqui nessa tarde, que o Senhor possa nos ajudar a cada momento, a cada dia, para que a gente possa estar firme e forte diante da sua presença aqui. Ó Pai justo, queremos te louvar por aqueles que contribuem para com este programa, para que ele aconteça. Que o Senhor possa recompensar cada vida. Que o Senhor estenda as tuas mãos e derrame bênçãos dos céus sobre estas famílias, suprindo todas as necessidades. Glorifica teu nome, Senhor. No nome do Pai, do Filho e do Espírito Santo. Amém e amém, Senhor Jesus.

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1: Muito bem, programa Cristo é a Resposta para você pela Rádio Alternativa 98.5. Delmiro Gouveia, são 17 horas e 14 minutos, 5 da tarde, 14 minutinhos. Obrigado pelo carinho, pela audiência, pelo rádio ligado, aonde quer que você está, em Delmiro Gouveia, na região, em todo o Brasil, espalhados por este mundo afora, pelo aplicativo Rádios Net, ouvindo a nossa programação. Eu já lhe peço para você contribuir com a gente, compartilhando o nosso link, convidando pessoas, pastores, igrejas, irmãos, amigos, para estarem ligados com a gente no programa desta tarde maravilhosa, tá? Obrigado pelo carinho do Rádio Ligado, onde você está. Hoje é terça-feira, dia 4 de agosto. Eu quero parabenizar você que completa idade nova hoje. Desejar para você os nossos parabéns. Desejar para você, em nome de Jesus, muita saúde, paz, alegria e felicidade. E que essa data possa se repetir, claro, por muitos e muitos anos, na pessoa bendita de Jesus. Então, para você, um feliz aniversário e os nossos parabéns.
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1: Parabéns para você nesta data querida, quarta-feira, melhor, terça-feira, dia 4 de agosto, é o seu aniversário, então, felicidade para você, tá bom? Muito bom, vamos seguindo aqui com o nosso programa, Cristo é a Resposta para você. Apresentação Gilson Barbosa e Felipe Barbosa. Nós vamos aqui com as datas comemorativas de hoje, saber do Filipão o que é que nós temos para hoje como datas comemorativas. Daqui a pouco eu vou ter a participação do irmão Luiz Carlos, direto do estado do Espírito Santo, daqui dentro de instante, no nosso programa, o nosso querido irmão que é cantor, inclusive mandou alguns louvores aqui. Antes da participação dele, nós vamos reproduzir uma canção que ele nos mandou aqui para a gente ouvir, o nosso querido irmão, em uma rápida entrevista daqui a pouquinho, Luiz Carlos, que já deve estar ligado com a gente lá direto do estado do Espírito Santo. Certamente ele deve ter compartilhado o nosso link lá com seus amigos, parentes, para ouvir a participação dele aqui no programa direto do estado das Alagoas. Filipão, boa tarde, a paz do Senhor Jesus. O que é que nós temos hoje como datas comemorativas?
3: Boa tarde, a paz, Pai, e a todos os ouvintes. Hoje nós não temos datas comemorativas.
1: Não tem nenhuma data comemorativa. Tanta festa que eu fiz, né? Não tem nenhuma data comemorativa hoje. Então nós vamos fazer o seguinte, nós vamos já direto, Felipe, com a palavra do dia, a mensagem de reflexão para os nossos ouvintes que já estão atentos, aguardando o nosso momento de reflexão, que é a palavra do dia. Filipão, o que é que nós temos hoje para os nossos amigos ouvintes?
3: Nessa terça-feira, dia 4 de agosto de 2026, o título da palavra do dia é Aprendendo a Definir Prioridades.
1: Opa! Aprendendo a Definir Prioridades. Vamos conferir a palavra do dia com Felipe Barbosa.
3: No livro de Judas, capítulo 1, versículo 3, diz assim: Amados, quando eu me empenhava para escrever-lhe a respeito da salvação que temos em comum, senti que era necessário corresponder-me com vocês para exortá-los a lutar pela fé que uma vez por todas foi entregue aos santos. Judas nos informa, no começo de sua carta, que a intenção dele era tratar do assunto da salvação. Não sabemos o que Judas escreveria sobre salvação, mas provavelmente ele tinha preparado uma ou sua explicação na hora de escrever. Um assunto se tornou mais urgente: o combate aos falsos mestres e suas falsas doutrinas. O discurso sobre a salvação foi posto de lado por conta de um assunto mais urgente. Em outras situações, poderíamos pensar que o imprevisto fez Judas mudar os planos. No caso do texto bíblico, contudo, o Espírito Santo conduz a redação do texto inspirado ou inspirando os autores sagrados. Logo, tudo o que aconteceu estava perfeitamente alinhado à vontade do Espírito Santo. Não cabia mais a Judas fazer o que queria, mas a seguir as orientações do Espírito. Na nossa vida, Muitas vezes fazemos planos de uma determinada maneira, mas o Espírito Santo nos conduz em outra direção. Seguir a direção do Espírito será sempre a coisa certa a fazer, mesmo que isso signifique contrariar os nossos projetos. A palavra do dia de hoje é aprendendo a definir prioridades.
1: Muito bem, tá aí a palavra do dia, mensagem de reflexão no programa Cristo é Resposta para você nesta terça-feira, dia 4 de agosto do ano de 2026. Daqui a pouquinho teremos aqui participações dos nossos ouvintes. O WhatsApp já está liberado para você interagir e participar com a gente, nos ajudando a apresentarmos mais um programa de hoje. O nosso WhatsApp é o 829-8813-2032. 829-8813-2032. Mande sua mensagem de texto, mande sua mensagem de voz, que nós queremos lhe ouvir nessa tarde aqui na nossa programação. 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Temos a parceria também da nossa querida missionária Luciene, na cidade de Largato, em Sergipe. Parceria da minha mãe, Nay Barbosa, em Água Branca. Contamos com a parceria da Girlene, no bairro Palmeirão. Nossa irmã Cicinha, no bairro Novo, trabalhando com pão caseiro, bolo para aniversário e bolo para casamento. Natanael, no bairro Bom Sossego, aqui em Delmiro Gouveia. Nossa irmã Creuza, na Coab Nova, esposa do irmão Isaías, na audiência cativa e na parceria firme e forte conosco. 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Tia Nenê está na parceria com a gente. Janaína também está firme e forte conosco na nossa parceria. Rita do Sítio Peba, Lúcia do bairro Eldorado e Railsa também do Sítio Peba. Contamos ainda com as nossas parcerias anônimas aqui da nossa programação. 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
1: 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Vamos fazer o seguinte, nós vamos a um bloco de apoios culturais, daqui a pouco a gente vai voltar com muito mais, inclusive daqui a pouquinho participação do irmão cantor abençoado de Jesus, Luiz Carlos, lá do estado do Espírito Santo. Amanhã teremos a participação da missionária Luciene, na cidade de Largato, em Sergipe. Na quinta-feira eu tenho a participação da irmã Amanda, da capital sergipana. Na sexta-feira eu tenho a participação do Railson. No sábado eu tenho o quadro Entre Linhas com Geiel. E no domingo o quadro Mulheres no Espelho, com a nossa missionária Vilma Helena. Vamos fazer o seguinte, vamos a um bloco de apoios culturais e a gente volta já já com muito mais para você.
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1: Muito bem, meus amigos, programa Cristo é a Resposta para você, queridos irmãos, rádios, ouvintes, um grande abraço a você na loja, mercado, supermercado, a você na panificadora, a você na oficina, serralharia, transporte alternativo, a você acompanhando a gente aqui na lanchonete, no centro de Delmiro. Nossa gratidão à senhora agora, dona de casa, acompanhando o nosso programa. Deus continue abençoando sua vida grandemente naquele cafezinho da tarde que é de praxe, né? Mas na companhia do programa Cristo é Resposta para você. Fica aqui a nossa eterna gratidão. WhatsApp 829-8813-2032. Manda sua mensagem de texto, sua mensagem de voz e nós vamos lhe ouvir com muito prazer e satisfação. Deixa eu ouvir aqui, direto do Ceará, minha querida irmã Sheilinha, na capital Fortaleza, está na audiência do programa, inclusive participando com a gente aqui, mandando duas mensagens, acho que é duas mensagens de voz para o nosso programa. É isso, Felipe, ou não? Vê aí. Duas mensagens de voz da Sheila, vamos ouvir aqui a Sheila, direto da capital do Ceará. Fala, Sheilinha, boa tarde, na paz.
2: A paz do Senhor, irmão Gilson, boa tarde, estou boa. Aqui ligadinho, viu, nesse programa maravilhoso.
1: Bom demais, hein? Que maravilha, sim.
2: Fazendo aqui a minha entrega de salgado.
1: Aí sim, hein?
2: Mas a caixinha está aqui ligadinho, pendurada no prego.
1: Ó, que beleza.
2: E eu ouvindo, tá
1: maravilha,
2: bom?
1: Maravilha,
2: cheio de coisa boa. E eu quero ouvir a música, o louvor, aliás,
1: Não acredito, esqueceu?
2: Covardia com Lê Mendonça.
1: Lê Mendonça, Covardia.
2: Para todos os ouvintes dessa rádio maravilhosa. Em especial, os ouvintes daqui do Ceará, viu? Que se Deus quiser, a audiência aqui já está aumentando.
1: Sério?
2: E se Deus quiser, vai aumentar muito mais.
1: Opa!
2: Viu? Minha amiga Lia e família. Lá em Maracanaú.
1: Maracanaú. Cidade do Estado do Ceará, Maracanaú. Obrigado, Lia, pela audiência. Grande abraço, Sheila, para você e família e a todos os cearenses que estão acompanhando através do link aí compartilhado pela nossa querida Sheilinha. Fica aqui a nossa eterna gratidão. Tem mais uma mensagem aqui? Dá uma observada aqui para a gente reproduzir mais uma participação dos nossos ouvintes no programa Cristo é a Resposta para você, Filipão. Vamos ouvir a irmã Clarice, também está ligada com a gente. E mandou aqui a sua mensagem de voz. Fala, Clarice. Boa tarde, na paz, irmã.
3: Audiência pelo rádio.
4: Boa tarde, irmã Jesus Barbosa. Paz do Senhor Jesus.
1: Paz, irmã.
4: Irmão, gostaria de ouvir o louvor. O Nelson Rufim da Reconstrução.
3: Eu já lhe peço para você contar.
4: Para me ouvir.
3: Compartilhando o nosso link. Convidando pessoas.
4: Ofereça meus filhos, meus netos, horas e bisnetos. Irmão Isso Barbosa e família, pastor Creda, missionária Paula, e ofereço ao irmão Maurício, que está completando o ano hoje.
3: Eu quero parabéns a você que
4: cante os parabéns.
3: Desejar para você os nossos parabéns.
4: Boa tarde. Fica na paz do Senhor Jesus.
1: Muito bom, irmã Clarice, obrigado pela audiência. Maurício está de idade nova hoje e a nossa irmã pede a musiquinha dos parabéns para o Maurício, que nós desejamos feliz aniversário para você e os nossos parabéns, Maurício, que está de idade nova hoje.
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1: Muito bem, parabéns ao Maurício. Ó, daqui a pouco nós vamos reproduzir Léa Mendonça, Covardia. E o Gerson Rufino, Reconstrução. Daqui a pouco nós vamos ouvir mais participações, porque agora eu vou reproduzir um louvor aqui do Luiz Carlos, que vai participar na sequência comigo. Eu vou primeiro ouvir o louvor dele aqui, e na sequência nós vamos direto lá no Espírito Santo, falar com o nosso querido irmão. O título do louvor aqui é esse último louvor.
6: Quem mandou?
1: É.
6: Sozinho.
1: Sozinho, né? O título do louvor, ele mandou vários aqui para mim, mas eu vou reproduzir um agora. E o título do louvor é Sozinho, tá? Vamos reproduzir o louvor do Luiz Carlos. Daqui a pouco nós vamos ouvi-lo no nome de Jesus. Vamos ouvir aqui e a gente volta já, não sai daí não, que é rapidinho.

0: Muito bem, programa Cristo é Resposta para você pela Rádio Alternativa 98,5. Ouvimos aí a canção Nosso Querido Irmão Luiz Carlos, o título é Sozinho. Delmiro Gouveia, são 17 horas e 35 minutos. Vamos manter contato com o nosso irmão aqui, nesse momento, para a gente bater um papo legal com ele aqui na nossa programação, no nome do Senhor Jesus. Obrigado pelo carinho da audiência onde você está. Daqui a pouco nós vamos reproduzir o louvor da Sheila e o louvor também da nossa irmã Clarice, que está na audiência conosco também. Vamos manter contato com o nosso irmão Luiz Carlos aqui ao vivo no programa Cristo é Resposta para você. Nosso irmão que está lá no estado do Espírito Santo e vai participar conosco nessa tarde de terça-feira, no dia 4 de agosto de 2026. Glória a Deus para sempre e eternamente, seja Ele toda honra, toda glória, todo louvor e toda a nossa adoração. Dá uma checada aqui, Felipe, tá chamando ou tá ligando? Como é que? Hã? Tá chamando, né? Vamos ver, vamos bater um papo legal com o nosso irmão Luiz Carlos aqui na nossa programação. Cristo é a resposta para você nessa tarde maravilhosa. Esse é o programa de todos os dias, de todas as tardes, que você confere comigo, Gilson Barbosa, agradecendo a Cícera Damasceno, no Bairro Novo, que está conectada com a gente, certamente está ouvindo o nosso programa. Um grande abraço a todos que estão sintonizados. Bom, nosso irmão não está atendendo a ligação. Está chamando, tem certeza, Felipe?
1: Está, sim.
0: Vamos fazer o seguinte. Vamos trazer o louvor a pedido da Sheila.
1: Peraí.
0: Covardia. Estava ligando, né?
1: Entendeu, velho? Estou chamando.
0: Muito bom. Meu querido irmão Luiz Carlos já está ao vivo.
2: Senhor.
0: Opa, nosso irmão Luiz Carlos já está ao vivo com a gente aqui no programa Cristo é Resposta para você. Meu querido irmão Luiz Carlos, boa tarde, a paz do Senhor Jesus, irmão. Tudo bem contigo?
2: Boa tarde, pastor. A paz do Senhor Jesus. Tudo bem, graças a Deus. Melhor agora falando, ô glória.
0: Opa, maravilha, irmão. Satisfação é toda nossa estar tendo a sua participação, a sua companhia aqui no programa Cristo é a Resposta para você, direto do Nordeste para o Espírito Santo, para o Brasil inteiro que estão ouvindo a nossa programação nesse momento. Meu querido, de antemão eu já quero agradecer a sua participação aqui, ter aceitado nosso convite para a gente bater um papo legal nessa tarde. Eu já quero agradecer a você pela participação, tá?
2: Sim, pastor. Para mim é uma honra. Obrigado pelo convite. Que Deus o abençoe.
0: Glória a Deus. Meu querido irmão Luiz Carlos, direto do Espírito Santo, já é natural do Espírito Santo, irmão?
2: Eu sou de Cachoeiro, de Itapemirim, Espírito Santo. A capital é Vitória.
0: Capital é Vitória. Mas o senhor é natural daí, do Espírito Santo?
2: Eu sou natural do Espírito Santo aqui. Terra do cantor Anderson Freire, Roberto Carlos.
0: Ah.
2: Eles estão tudo aqui.
0: Uhum, entendi. O irmão já há quanto tempo já servindo a Deus, meu querido?
2: Eu tenho 11 anos que eu estou na presença do Senhor. Né, e eu tenho 10 anos que eu faço trabalho na rua, sou missionário.
0: Uhum. Ah, o senhor é espírito. O senhor é missionário e faz trabalho na rua já?
2: Eu faço trabalho na rua, tem 10 anos que eu prego a palavra na rua.
0: Uhum.
2: E quando convida, a gente vai na igreja, né? Pra adorar o Senhor Jesus. E Deus, ele tem abrido as portas, né? Para o nosso ministério, né? Para o nosso chamado.
0: Que bênção, irmão. Glória a Deus, né? Há 11 anos convertido ao evangelho, 10 anos fazendo trabalho na rua. É um trabalho gratificante, aqueles trabalhos de evangelismo, aqui a gente chama de concentração, que tem aquele culto ao ar livre, né, irmão? O senhor trabalha fazendo esse tipo de trabalho, é isso?
2: O pastor, assim, eu gosto muito de fazer esse trabalho. Por que que eu gosto? É que é um trabalho gratificante, aonde que a gente se depara com situações, pessoas que estão afastadas do caminho,
0: sim,
2: do Senhor.
0: Uhum.
2: E muitas vezes não vai na igreja, e ali ele se encontra para conversar, para dialogar, um refúgio assim.
0: Uhum.
2: Né, esse trabalho é muito gratificante, que a gente para ouvir as pessoas, né? Muitas vezes a pessoa, por causa de alguma coisa, se afastou dos caminhos do Senhor Jesus, e ali a gente para para conversar, a gente para dar um conselho, e muitas vezes as pessoas até voltam para o caminho do Senhor. Então é um trabalho que eu digo, é muito gratificante mesmo de fazer esse trabalho na rua. E, né, eu agradeço a Deus, o Deus ter me dado o dom, não só de estar na igreja, de estar louvando o Senhor na igreja, mas também fazer esse trabalho na rua para aqueles que realmente precisam de ouvir a palavra, a mensagem, o qual Deus tem nos preparado para levar a palavra por esse Brasil.
0: Maravilha, mas a verdadeira oportunidade que Deus nos dá é quando a gente está na rua, quando a gente está numa fila, numa lotérica, numa Caixa Econômica, no Banco do Brasil, em qualquer setor, mercado, que as oportunidades surgem ali que Deus nos dá da gente fazer esse evangelismo pessoal. De fato, é um trabalho gratificante, é um trabalho nobre, é um trabalho onde enriquece o reino de Deus, porque as vidas são realmente libertas pelo poder da pregação da palavra. Meu querido Luiz Carlos, na verdade o irmão é missionário já há 10 anos, fazendo esse trabalho há esse tempo já, mas o dom, o talento de louvar a Deus, o senhor já trouxe de lá quando não era convertido ao evangelho, ou isso o senhor descobriu depois?
2: Não, pastor, assim, eu era uma pessoa que não acreditava muito, não. Uhum. Eu levava uma vida que, assim, aos olhos do Senhor eu não acreditava. Aí uhum. Deus usou uma serva da Assembleia de Deus uhum. e me parou na rua e disse, eu também sou compositor, e disse para mim, eu vejo o irmão gravando CD e viajando por esse Brasil. Aí eu disse para ela, mas eu não acredito muito, não. Aí Deus usou, depois de uma igreja que eu comecei a caminhar, que Deus estava abrindo as portas, aonde eu fui para Goiânia, aonde eu gravei meu último CD na cidade de Goiânia, aonde que Deus abriu as portas. Aí hoje eu tenho 4 CD gravados para honra e glória no Senhor Jesus, aonde que a gente tem viajado por esse Brasil. Mas eu sou uma pessoa que não nasci no berço evangélico, né, depois já de uma idade mais avançada, que eu conheci Jesus. E ali eu comecei a criar dentro de mim aquela coisa boa, que é servir o Senhor Jesus, fazer o melhor para Deus, né?
0: Glória a Deus.
2: Então Deus, né, me deu 4 CD para honra e glória no Senhor Jesus. E estamos aí, nessa batalha, o qual Deus uhum. nos chamou, de levar o evangelho, levar a palavra
0: do Senhor Jesus, irmão,
2: através do louvor, né?
0: Glória a Deus por isso. Luiz Carlos, convertido ao evangelho há 11 anos, e como o irmão disse, não nasceu no berço evangélico, já se converteu um tempo depois. Mas o que foi que levou ao irmão a aceitar Jesus? Certamente não foi por essa revelação da irmã da Assembleia de Deus que encontrou você na rua. Você já tinha alguém parente na família cristão, que é da igreja? Foi através de uma evangelização pessoal? Foi um amigo que lhe convidou para ir para a igreja? Como foi o fato realmente que o irmão aceitou a Cristo como Salvador?
2: Pastor, é o meu começo, assim, eu vou dizer que foi um pouco espinhoso, né? Porque, assim, Deus usava muitas pessoas, e antes de eu entregar minha vida ao Senhor, dizia que Deus tinha obra na minha vida, que que eu ia ser um pregador da palavra, e Deus sempre profetizava, mas eu não levava muito a sério. Aí era uma pessoa que eu não dava assim muito crédito às coisas do Senhor. Uhum. Foi quando uma irmã, ela sempre me via bebendo. Sim. Aí ela me fez o convite, falou assim, vamos na igreja. Aí eu falei, não, irmã, sempre eu estava indo, mas eu nunca ia. Aí uma certa vez, eu estava muito triste, angustiado, aí a irmã falou assim, ô irmão, não sei, Deus me tocou aqui para me trazer uma roupa para o irmão. Aí ela me deu 2 gravatas, ela me deu 2 camisas e uma calça social. Uhum. Eu nunca tinha colocado a gravata, nunca tinha... não sei, Deus me tocou aqui para me trazer uma roupa para o irmão. Aí ela me deu 2 gravatas, ela me deu 2 camisas.

0: E ali eu falei, não, eu também quero louvar. Foi aonde que eu me batizei, né? O pastor ia ter o batismo. Depois, daqui uns 15 dias eu aceitei Jesus naquela noite e eu me batizei, e ali o meu ministério começou, aonde eu gravei meu primeiro CD, depois gravei o segundo CD, gravei o terceiro e gravei o último na cidade de Goiânia, né, na gravadora Glass Plena, aonde que Deus abriu as portas para mim.
1: Maravilha, que bênção, irmão. Glória a Deus por isso, maravilha. Ô, irmão, desses quatro CDs, é todos da sua autoria, né?
0: É, as músicas sozinho, é o Crente Self, esse louvor, o Crente Self, já é um louvor muito executado, ele é muito cantado no Nordeste, aonde que Deus me deu, né, composições, e a gente tem gravado aí, né, esse novo CD que eu gravei na cidade de Goiânia. Então é um CD muito abençoado, muito trabalhado, aonde que Deus abriu as portas para mim, né? Para a gente poder estar viajando e levando a palavra do Senhor através do louvor.
1: Isso, que bênção, irmão. Desses quatro CD, qual é o louvor que chama a sua atenção, que o irmão tem se identificado mais com ele? Qual é o título do louvor?
0: O louvor que fala muito, que eles gostam muito, que é assim... quando eu tô na igreja, que eu... os pastores pedem muito pra cantar, é o Crente Self.
1: Crente Self.
0: Que é esse, ó. Vem chegando de mansinho, com sapato de algodão, procurando na igreja aquele crente vacilão, que não gosta de ler a Bíblia e não presta atenção, e na hora da mensagem está com o celular na mão, o WhatsApp, o Facebook é a sua perdição, e aonde ele senta ninguém presta atenção. Cuidado, meu irmão, cuidado, meu irmão, pode ter aí do seu lado aquele crente vacilão. Ô, glória!
1: Será que na igreja protestante hoje, na igreja cristã, na igreja evangélica, existe esse povo que fica com o celular na mão da igreja, irmão?
0: Tem, pastor, tem demais, tem muito.
1: Rapaz.
0: Eles
1: estão
0: desligados. Já teve igreja, pastor, que eu tava, né, aí eu olhava pros irmãos, assim, pelo menos eu, quando eu tô na casa do Senhor, eu me desligo de tudo, eu vou ali somente... para adorar a Deus, para ouvir a palavra, para ouvir os louvores. E a gente precisa estar desligado. E muitas pessoas, eu não estou aqui para criticar de forma nenhuma, não estou aqui para falar de A, B, mas muitas vezes a gente não sabe que foi pregado, não sabe que foi louvado, porque muitas vezes a gente está desligado de tudo. Então eu já passei por igreja assim, que alguns irmãos estavam desligados. Aí quando eu começava a louvar esse louvor, aí eles procuravam guardar o celular, e ali sempre Deus fala através desse louvor.
1: Então nessas igrejas tinha também o crente vacilão.
0: Não é fácil, não.
1: Tá aí. Nosso querido irmão Luiz Carlos, direto do Espírito Santo, falando com a gente aqui no programa Cristo é a Resposta para você. Ô, irmão, durante esses 11 anos convertido ao Evangelho, deve ter acontecido muita coisa para o irmão testemunhar e testificar da bondade de Deus e de algo que aconteceu na sua vida como cantor e pregador do Evangelho, como missionário, enfim. Mas durante esse tempo, se a gente fosse abrir o espaço aqui para o irmão contar, com certeza você tem muito testemunho. Mas um testemunho que marcou a sua história, que não tem como esquecer, durante esse trabalho que você faz na rua. Conta um testemunho para nós aí, meu querido.
0: Pastor, assim, quando eu comecei a caminhar na casa do Senhor, que eu pude ver, né, os louvores sendo entoados, a mensagem sendo pregada, aí Deus começou a colocar no meu coração que eu também conseguiria, que eu também tinha um dom. Porque quando a pessoa busca, cada um de nós tem um dom, uns para pregar, outros para louvar. Quando a gente busca que realmente quer o dom, Deus começa a trabalhar. Então, qual é o meu sonho? Meu sonho, no começo, é de viajar. Viajar por esse Brasil, fazer obra do Senhor Jesus. Aí, muitas vezes, criava aquela ansiedade aí. Teve um momento da minha vida que eu falei, Senhor, dentro da minha casa, eu coloquei uma cadeira, eu coloquei duas cadeiras, aí eu sentei numa cadeira, Aí eu

0: falei com o Senhor, falei, Pai, eu gosto tanto de estar louvando ao Senhor, de estar nas igrejas. Aí muitas vezes a gente não vê, a gente grava um CD, né? Uhum. Aí gera assim um lucro, gera um gasto. Aí muitas vezes a gente quer muitas vezes viajar, fazer a obra do Senhor Jesus, não só na minha vida, mas de outros cantores.
1: Sim.
0: Que muitas vezes as pessoas gravam um CD, olha o sonho dele viajar por esse Brasil, conhecer a igreja, conhecer outros ministérios. Aí muitas vezes isso na minha vida não estava acontecendo.
1: Uhum.
0: Não estava acontecendo. Aí chegou um momento da minha vida que eu sentei, eu estava gravando meu quarto CD, aí eu sentei e falei, Senhor, senta comigo aqui que eu quero conversar com o Senhor. Aí eu comecei a falar com Deus, falei, Deus, eu gosto muito de fazer a obra, gosto de pregar nas igrejas, gosto de louvar, mas eu vejo que as portas estão fechadas, né? E eu vou parar, eu não vou continuar. Foi quando eu estava numa vigília, e ali Deus usou uma irmã para falar para mim, para me preparar minhas malas, que Deus me levaria para uma cidade,
1: uhum.
0: né? Aonde que eu cheguei em casa, falei, vou preparar a mala nada. Aí não consegui dormir, aí eu falei, vou preparar, preparei a mala. Aí depois de, foi uma semana, duas semanas, eu fui para a cidade de Goiânia, aonde uhum. foi meu primeiro voo de avião.
1: Sei.
0: Né? Aonde que Deus abriu as portas, aonde que eu conheci muitas igrejas, né? Eu não cobro nada. Eles me perguntam quanto que é seu valor para vir louvar nas igrejas, pregar nas igrejas. Eu não cobro um real, nunca cobrei, nunca eu vou cobrar. Assim, falar valor X, eu não faço isso. Então foi aonde que esse momento marcou muito. Foi quando Deus usou a irmã para falar que Deus me levaria para muitos lugares, aonde que a promessa de Deus na minha vida se cumpriu.
1: Glória a Deus por isso, maravilha, irmão. Que bênção, né? Testemunho maravilhoso. Ô, irmão Luiz Carlos, alguém está ouvindo o programa nesse momento, no Brasil inteiro aí, toda a turma, e a gente agradece a audiência maravilhosa. Se alguém que tem um evento aí na sua igreja, congresso de jovens, congresso dos senhores, círculo de oração, e querendo convidar o irmão, o que o pessoal deve fazer? Tem algum Instagram, tem algum contato do WhatsApp? O que é que deve fazer? Qual é o número para contato?
0: É assim, igual eu falei aí, pastor, eu não cobro, eu não cobro de forma nenhuma, nunca cobrei, eu nunca vou cobrar para colocar valor, a não ser que a pessoa quiser abençoar, né? Assim, quando eu vou para uma cidade, para outra, o que eu peço? A passagem,
1: uhum.
0: né? Eu fui convidado uma vez para estar louvando numa cidade, aí o pastor, ele queria pagar o hotel, uhum. falou, não, eu vou pagar o hotel. Falei, pastor, não precisa, me coloca num cantinho dentro da igreja, me coloca num cantinho na sua casa. Foi aonde que ele abriu as portas da casa dele para mim ficar, onde que eu fiquei 15 dias na casa do pastor, conheci outro ministério.
1: Uhum.
0: Aí eu digo para você que está ouvindo essa rádio abençoada e quiser nos convidar, vou deixar meu WhatsApp, você fala diretamente comigo, né, para levar. Eu já louvei muito enquanto de jovem, né?
1: Uhum.
0: É o DDD 27 988-940035. Fala diretamente com o cantor Luiz Carlos, né? Se quiser nos convidar, eu creio que vai ser benção, né?
1: Uhum.
0: E a gente vai para qualquer lugar do Brasil, só nos convidar, né? Que a gente vai estar aí em nome de Jesus Cristo.
1: Muito bem, meu querido. Repete o WhatsApp de novo, Luiz Carlos, por favor. Ô, irmão, repete o WhatsApp novamente, por gentileza.
0: É o DDD 27 988-940035.
1: Glória a Deus. Amém. Glória ao nome de Jesus. Irmão, eu quero agradecer a sua participação. Faz uma palhinha aí do crente vacilão.
0: Esse louvor, pastor. Assim no Nordeste, eu estava conversando com o pastor, ele falou assim, ó, esse louvor aqui virou febre, e aonde que eu tenho passado, eu estive em São Paulo, estive em Ribeirão Preto, estive em Guarulhos, né, a última cidade que eu tive agora foi na cidade de Fortaleza,
1: estive
0: na cidade de Carindé, Caridade, Minas, Rio, né? Deus tem me levado por esses lugares. Esse louvor, o pastor falou, aqui na nossa cidade aqui, esse louvor muito cantado nas igrejas. Eu vou fazer uma palhinha aí, né? Deus me deu esse louvor, porque eu ia algumas igrejas, e ali eu vi os irmãos desligados. Uhum. Aí eu falasse, Senhor, me dá um louvor para que venha falar com a tua igreja. Aí Deus me deu esse louvor que se chama o Crente Self. Eu vou estar louvando aqui, né? É um louvor muito inspirado, muito abençoado por Deus. Esse louvor fala muito, né? Uhum. Vem chegando de mansinho, com sapato de algodão, procurando na igreja aquele crente vacilão, que não gostar de ler a Bíblia e não presta atenção, e na hora da mensagem está com o celular na mão, o WhatsApp, o Facebook é a sua perdição, e aonde ele senta ninguém presta atenção. Cuidado, meu irmão, cuidado, meu irmão, pode ter aí do seu lado aquele crente vacilão. Cuidado, meu irmão, cuidado, meu irmão, pode ter um crente selfie dentro da congregação. Até seu lugar no banco da igreja ele marcou. Aí vai, esse louvor aí, Deus fala muito através desse louvor.
1: Uhum. Com certeza, tá aí, um bocado de crente vacilão que esteja ouvindo o programa, é bom se ligar e não usar o celular dentro da igreja, né? E vigia aí, porque pode ter um crente vacilão do seu lado, que tá no WhatsApp dentro da igreja. É sério o negócio, gente. Muito bom, meu irmão Luiz Carlos, eu quero agradecer a sua participação. Irmão, mais algo a dizer, fique à vontade.
0: Eu quero agradecer, pastor, pelo convite, pela oportunidade, né, de poder estar me dando, para a gente estar mostrando o nosso trabalho, né, que Deus continue te abençoando, teu ministério, né, que Deus abençoe os pastores, os missionários, os evangelistas, né, os diáconos, aquele que leva a palavra de Deus com toda sinceridade, né, e estamos aí para fazer o ídolo do ser, porque Jesus disse, e de pregar a minha palavra para aqueles que crerem serão salvos, mas para aqueles que não crerem, mas estamos aí para fazer o ídolo do Senhor, né? E também quisermos convidar para a gente fazer um trabalho de evangelização na rua, né? A gente está aí, pode nos convidar e vai ser bênção eu conhecer mais um povo abençoado que vai morar no reino dos céus.
1: Maravilha, meu querido Luiz Carlos, grande abraço, Deus continue abençoando sua vida, seu ministério, que seja de grande prosperidade, que através dessa programação, muita gente possa convidar o irmão aí para fazer os seus eventos, as suas festividades, e o irmão abençoar o povo aí com louvor e com a palavra de Deus. Um grande abraço para você, muito agradecido pela participação, meu querido.
0: Obrigado, pastor, fica na paz, Deus abençoe ao irmão, à tua família, teu ministério. Foi um prazer falar ao vivo aqui, para todo lugar do Brasil aí, para mim foi uma honra muito grande. Obrigado pela oportunidade.
1: Valeu, meu querido, tamo junto. Grande irmão Luiz Carlos, direto do estado do Espírito Santo, participando aqui do programa Cristo é Resposta para você, nessa tarde maravilhosa de domingo. Nosso irmão que está com quatro trabalhos gravados e ó, fazendo trabalho de rua, que é um trabalho nobre, é um trabalho muito abençoado por Deus, trabalho de evangelização, culto ao ar livre, enfim, gratidão ao nosso querido irmão Luiz Carlos pela participação aqui no nosso programa nessa tarde maravilhosa. Vamos ouvir o louvor Covardia na voz da Léa Mendonça, é isso? Léa Mendonça, Covardia. Na sequência nós vamos ouvir Gerson Rufino, Reconstrução, a pedido da irmã Clarice, aqui no programa Cristo é Resposta para você. Gente, não sai daí não, gente volta já com muito mais para você. Vamos tentar aqui reproduzir o louvor, em nome do Senhor Jesus. 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

Muito bem, programa Cristo é Resposta para você pela Rádio Alternativa 98,5. Delmiro Gouveia, são 18 horas mais 5 minutos, 6 da tarde e 5 minutinhos. Vamos fazer o seguinte, antes da gente ouvir aqui Gerson Rufino Reconstrução, eu quero orar com você e orar por você. É o momento de oração por curas e libertações. Então nós vamos orar nesse momento, na certeza que a oração de um justo pode muito em seus efeitos, diz a Bíblia Sagrada. Lembrando a você que justo não é perfeição. Justo é quem pratica a justiça. Perfeito é só Cristo que passou por aqui e nunca errou na vida. E a Bíblia diz que os ouvidos de Deus estão atentos para as orações que são feitas nesse lugar. Tem um texto na Bíblia, em Isaías 38, que o rei Ezequias estava enfermo de uma enfermidade mortal. E a Bíblia diz que Deus manda o profeta Isaías entregar um recadinho para o rei, dizendo: assim diz o Senhor, põe a tua casa em ordem, porque morrerás e não viverás. A Bíblia vai dizer que o profeta Isaías sai e o rei Ezequias começa a conversar com Deus. E a Bíblia diz que nessa conversa com Deus, o rei Ezequias voltou o rosto para a parede. A Bíblia vai dizer que ele chorou muito e falou com Deus. A Bíblia diz que Deus chama o profeta Isaías e manda ele voltar lá. E o texto vai dizer: Deus viu as suas lágrimas e ouviu a sua oração. Da mesma forma que o profeta disse: põe a tua casa em ordem, porque morrerás e não viverás, o próprio Deus chegou lá e mandou dizer que acrescentaria na vida dele mais 15 anos, devido à oração e à lágrima derramada. Eu não sei o que você está orando, não sei como você está pedindo, não sei como você se encontra, não conheço muito menos as suas lágrimas, mas eu quero dizer a você que o Deus que está com os olhos de chama de fogo para a terra, ele está vendo a sua lágrima e ele está ouvindo as suas orações. E a sua vitória vai chegar no momento certo. Querido Deus, maravilhoso Pai que está nos céus, nesse momento, uma vez mais eu dirijo a minha voz em oração ao seu trono da graça, para te agradecer por mais um momento e pedir as tuas bênçãos que derrame-se sobre a vida deste homem, desta mulher e desta família. Ministre a cura da enfermidade que atormenta tanto. Repreenda a dor nesse momento. Abençoe o teu povo espalhados pela face da terra. Abençoe a toda a família em nome de Jesus. Cobre com teu sangue. Ajude os fracos. Fortalece eles. Levanta os caídos. Alegre os corações, repreendendo toda a tristeza e transformando em alegria. Glorifica o teu nome nesta tarde, no nome de Jesus. Amém e graças a Deus.

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1: Muito bem, programa Cristo é a Resposta para você pela Rádio Alternativa 98.5. Vamos ouvir Gerson Rufino, Reconstrução. A pedido da irmã Clarice, daqui a pouco nós vamos trazer outras participações com a gente aqui na programação. Não sai daí não, a gente volta já.

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1: Muito bem, programa Cristo é a Resposta para você, Delmiro Gouveia, são 18 horas e 14 minutos. 6 da tarde mais 14 minutinhos aqui no programa Cristo é a Resposta para você. Vamos ouvir o Hilário, direto do sítio Morro, está na audiência da programação e participando com a gente aqui do programa e mandou uma mensagem de voz para nós. Vamos ouvir o Hilário. Fala, Hilário. Boa tarde na paz. Melhor, boa noite, né?
2: A paz do Senhor, irmão Jesus, eu peço louvor de R. Galera, como Zaqueu, abençoar minha mãe, minha família, a família Jesus Barbosa, Deus, e a todos os ouvintes do programa. Deixa a resposta. Boa tarde, boa noite, no programa.
1: Pronto, obrigado, irmão, pela audiência, pelo carinho do rádio ligado. Tem algumas mensagens de texto aqui no grupo Cristo é Resposta. Nós vamos conferir agora com o Felipe Barbosa.
3: Vamos lá, o Dido deixou a paz do Senhor. Boa tarde, irmãos do grupo. Boa tarde, irmão Gilson Barbosa. Já estamos aqui na escuta desse programa maravilhoso, Cristo é Resposta para você. A Magali também deixou boa tarde, já estava na escuta. Se for possível, passo o louvor de Anderson Freire, meu hospital. O Jailson de Jesus também disse: boa tarde, já estou na escuta. A paz do Senhor a todos. E a Tia Neném disse: boa tarde, na paz para todos. Possível, eu gostaria de ouvir um louvor com o João de Barros, Quando Minhas Forças Acabam, oferecendo para todos os ouvintes, e já agradeço.
1: Muito bom, obrigado, Tia Neném, pela participação. Jailson de Jesus, direto da capital Maceió. Minha querida Magali, na audiência com a gente também. Muito agradecido a todos pelo carinho do Rádio Ligado. Vamos ouvir a Givanildo também. Tem os três louvores aqui, né? Louvor do Hilário, louvor da Magali e o louvor também da Tia Nenê. Três louvores para a gente reproduzir. Mas nós vamos ouvir a Givanildo também aqui no programa Cristo é a Resposta para você. Fala, minha querida Givanilda. Boa noite, na paz.
4: Babado, fala que o louvor com muito louvor, viu? E Cassiane. Oferece para todos vocês, Lara, minha filha Giovana. Viu? O senhor coloca o ponto da Lagoinha de da Água Branca de, viu? Seleca, viu? Todos daquele rapaz, viu?
1: Beleza, valeu, Givanilda. Obrigado pela audiência e pelo carinho do rádio ligado, tá? Bom, vamos ter mais participações aqui, Felipe? Não. Vamos trazer o louvor. Vamos trazer o louvor da Tia Neném, Filipão. Porque eu acho que o outro tem por aqui, ó. Vamos trazer o louvor da Tia Neném e depois a gente vai trazer o louvor Meu Hospital, trazer Regi Danese Faz um Milagre em Mim, que o Hilário pediu, e o louvor também com muito louvor a pedido da nossa querida Givanilda. Vamos trazer o louvor, tá pronto aqui? Vamos trazer o louvor João de Barro, é isso? João de Barro. Quando as minhas forças acabam, parece que é esse louvor. Vamos ouvir aqui, em nome de Jesus, um grande abraço a todos que estão ligados com a gente nesta noite maravilhosa de terça-feira. Grato a você pelo carinho do rádio ligado e a sua audiência conosco aqui no nosso programa. Vamos conferir o louvor e a gente volta já já com muito mais.

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1: Muito bem, programa Cristo é a Resposta para você pela Rádio Alternativa 98.5. Delmiro Gouveia, são 18h39. 18h39. 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Parceria também da missionária Luciene, na cidade de Largato, em Sergipe. Minha mãe, Nair Barbosa, em Água Branca. Girlene, do bairro Palmeirão. 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Qual eu mando um grande abraço para o Zeque Chabeira, Maria do Carmo e o Noé, ouvindo a programação. 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E contamos ainda com a nossa querida irmã Creuza, na Coab Nova, esposa do irmão Isaías. 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Tia Neneta na parceria do programa, Janaína também. Isso aqui é uma família só, tá? Mãe, filha e genro. Todos na parceria da programação. O Espírito Santo foi lá e convenceu os nossos queridos, e a gente agradece aí o apoio da tia Nenê Janaína e o Márcio Rubens. Contamos ainda com a parceria da Rita do Sítio Peba, Raílson do Sítio Peba, a Lúcia do bairro Eldorado, aqui em Delmiro Gouveia. 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Vamos aqui a um bloco de apoios culturais e a gente volta daqui a pouquinho, inclusive com algumas participações aqui no nosso programa. Não sai daí não, que a gente volta já.
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1: Muito bem, meus amigos, programa Cristo é a Resposta para você pela Rádio Alternativa 98,5. Delmiro Gouveia, são 18 horas e 46 minutos. Vamos aqui conferir, tem uma mensagem da Luciene e tem uma mensagem aqui do Mais 55 e tem algumas mensagens também do grupo Cristo é a Resposta para você. Vamos conferir essas mensagens com o Felipe Barbosa, mas antes eu quero mandar um grande abraço para a irmã Cida, ouvindo a gente no bairro Caraibeirinhas, esposa do irmão Fernando. Grande abraço para você nesta noite. Um grande abraço para Clarice, Elizabeth, Helena do Coco Ralado e a nossa irmã Helena, mãe da Beatriz, também está ouvindo a programação. Pastor Salvador e pastora Dalcida, Heraldo e a Sueli, ouvindo a gente. Débora e Zé Lima, obrigado pela audiência. Elizabeth, Helena do Coco Ralado e a nossa irmã Helena, mãe da Beatriz, também está ouvindo a programação. Pastor Salvador e pastora Dalcida,

0: participação, a gente agradece de coração. Vamos aqui conferir algumas participações, Filipão.
1: Vamos lá. Mensagem aqui com a gente da irmã Luciene, lá de Largato, deixou sua mensagem dizendo: boa tarde, a paz do Senhor, meu irmão Gilson e família. Quero oferecer os louvores do programa para todos que estão ligadinhos na programação. Glória a Deus. Hoje é aquele café com bolo de milho da Lu.
0: Opa, aí sim, hein? Cafezinho com bolo de milho feito pela mão da Luciene. Coisa boa, Lu. Grande abraço, irmã. Deus continue abençoando sua vida. Grato pela audiência. Nada melhor. Tá tomando um cafezinho da tarde com um bolinho e um cafezinho no grau, né? Não? E o clima tá para isso mesmo. Mais participações.
1: Temos uma mensagem aqui da Maria Lúcia. É, pela foto parece a esposa do irmão que estava participando com a gente, o Luiz Carlos.
0: Uhum.
1: Ela disse: a paz do Senhor Jesus, irmão. Peço um louvor com Raquel Pereira, desce na olaria.
0: Opa, como é o nome dela? Maria Lúcia?
1: Isso.
0: Maria Lúcia, esposa do cantor Luiz Carlos, é?
1: Isso, pela foto é, que as fotos dele são iguais, então acredito que seja.
0: Ô irmã, grande abraço, obrigado pela audiência, tá? Deus continue abençoando Maria Lúcia, esposa do Luiz Carlos, lá do Espírito Santo. Grande abraço, minha querida. No nome de Jesus. Vamos para mais participações.
1: Vamos lá. No grupo Cristo é a Resposta, quem deixou uma mensagem aqui com a gente foi a Dodi. Ela disse: boa tarde, a paz a todos. Estou na escuta do programa Cristo é a Resposta. Deus abençoe a todos.
0: Muito bom. Valeu, Josane. Obrigado pela audiência. Tem mais participações?
1: Vamos ouvir o Fernandinho.
0: Fernandinho está com a gente também. Programa Cristo é a Resposta. Vai trazer o Fernandinho falando conosco. Fala, Fernando. Boa noite, na paz.
2: Boa noite, meu Deus, a paz do Senhor. Estou na escuta. Cristo é a Resposta para você.
0: Muito bom. Valeu, Fernando. Obrigado pela audiência. Mais uma participação? Obrigado pelo carinho da audiência onde você está acompanhando a gente, família Barbosa lá em Água Branca. Temos também aqui ouvindo a gente a Zuleide e o Cícero no bairro Novo em Água Branca, Chico da Gaiola no Sítio Paraíso e o Givaldo, meu irmão, lá na Serra do Cavalo também está sintonizado conosco. Mais uma mensagem do Gilvan da Goma, é isso?
3: Isso.
0: Gilvan da Goma, o Cearazinho. Fala, Ceará, boa noite, na paz.
4: Boa noite, meuzinho, Gilson Barbosa, abençoado em por Deus. O Cearazinho também está na escuta, curtindo o programa. Não esqueça o Cearazinho, não, da Goma.
0: Que beleza, hein, rapaz?
4: Fique na paz.
0: Pastor. Ceará da Goma está conosco, rapaz. Tomando
4: um cafezinho também para ir para a igreja, em nome do Senhor Jesus.
0: Olha aí, está tomando cafezinho. Buscar
4: nosso Deus, né, meu irmão?
0: Isso, meu querido. Muito bom.
4: O chicote estrala. Buscando já estrala e sem buscar, né?
0: Verdade.
4: Então, a gente tem que buscar enquanto estamos com saúde,
0: isso,
4: com vida.
0: Verdade, Ceará. É. Verdade.
4: É isso aí, fico com Deus, na paz.
0: Valeu, Cearazinho da Goma, tomando um cafezinho, ouvindo o programa, e vai para a igreja daqui a pouco, depois vai sair do culto em casa e vai para o culto da igreja. Aí sim, hein? Ceará da Goma conosco. Tem mais uma participação? Vamos trazer o louvor da irmã, tá pronto aqui? Vamos lá, trazer o louvor da nossa querida irmã. Obrigado, Gilvan da Goma, obrigado pelo carinho da audiência. Pastor Zé Gomes, missionária Célia, gratidão pela audiência. Luiz, esposo da Elza Maria. Maria de Có está sintonizada com a gente também. Minha mãe, Nair Barbosa, em Água Branca. Neuza Barbosa, Nova, Nano, Marilene, Júlia, Ana Clara, Tião e Neuma Barbosa estão ouvindo o programa nesta noite de terça-feira. Obrigado pelo carinho da audiência onde você está. João, capítulo 3, versículo 16. Porque Deus amou o mundo de uma tal maneira que deu seu Filho unigênito, para que todo aquele que nele crê não pereça, mas tenha a vida eterna. Tá pronto aqui? Vamos ouvir o louvor? Vamos lá, ouvir o louvor a pedido da Maria Lúcia, esposa do cantor Luiz Carlos.

0: Muito bem, programa Cristo é Resposta para você pela Rádio Alternativa 98,5, Delmiro Gouveia, são 18 horas e 54 minutos e pelo horário... O programa chega ao final nessa noite maravilhosa. Agradecendo a você pelo carinho da audiência, obrigado irmã Maria Lúcia, né? A esposa do cantor Luiz Carlos, que abrilhantou nosso programa com a sua participação nessa tarde de terça-feira aqui no programa, início de noite, e nós só temos a agradecer. Eu quero agradecer a você pela audiência, pelo rádio ligado, pela participação com a gente aqui, desejar para você uma ótima noite em Cristo Jesus. Amanhã, mais programa a partir das 17 horas, com a participação da missionária Luciene, na cidade de Largato, em Sergipe. Obrigado, gente. Deus continue abençoando você grandiosamente, no nome de Jesus. Filipão, programa chega ao final, mas amanhã tem mais às 17 horas.
1: Isso, muito obrigado a você pelo carinho da sua audiência, pelo carinho do seu rádio ligado. Amanhã, às 17 horas, contamos mais uma vez com sua audiência.
0: Deus abençoe em nome de Jesus. Ele disse em João 14, 27, deixo a minha paz eu dou e não a dou como o mundo a dá. Não se turbe o vosso coração e nem se atemorize. Até a próxima oportunidade, é claro, se o nosso grande bom Deus nos permitir. Tchau, pessoal.

0: Mental e Bets.
1: SUS vai oferecer 100 mil teleatendimentos por mês a pessoas com dificuldades relacionadas a jogos e apostas. Thaís Araújo.
2: O serviço funciona como porta de entrada para a rede de atenção psicossocial e disponibiliza orientação, acompanhamento profissional e apoio também aos familiares.
0: E a propaganda e publicidade de Bets deve trazer alertas ao consumidor.
1: Quem conversa com a gente sobre isso é a secretária de Prêmios e Apostas do Ministério da Fazenda, Daniele Correia.
3: Você tem aposta não é investimento. A outra é apostar pode causar dependência. E uma questão de que apostar faz você perder dinheiro. Então é justamente nessa perspectiva, seja da saúde mental, seja da saúde financeira.
0: Crimes no ambiente digital.
1: Operações identificam grupos envolvidos em crime de ódio e incentivo à violência. Márcia Fernandes.
4: O Laboratório de Operações Cibernéticas atuou na análise de evidências digitais e na articulação entre as forças de segurança envolvidas.
0: Hoje, na apresentação da Voz do Brasil, Luciana Vasconcelos e Luciano Seixas.
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0: Foram realizadas duas operações para desarticular grupos criminosos que utilizam plataformas digitais para disseminar violência e propagar discursos de ódio.
1: As operações foram executadas em conjunto com as polícias civis de diferentes unidades da federação.
0: E os resultados foram apresentados hoje. Os detalhes você vai ouvir agora na reportagem de Márcia Fernandes.
4: A Operação Rede Interrompida da Polícia Civil do Distrito Federal apura a existência de uma organização extremista que utilizava comunidades do aplicativo Telegram para planejar atos violentos e disseminar conteúdos preconceituosos contra determinadas raças, religiões e também contra mulheres. O diretor de Operações Integradas e de Inteligência do Ministério da Justiça e Segurança Pública, Anchieta Neri, destacou algumas das medidas adotadas.
5: A partir dessa articulação, a gente teve medidas de busca cumpridas em 8 estados da federação. A gente cumpriu algumas medidas de internação provisória e um mandado de prisão. O que se investiga ou o que se apurou não diz respeito meramente a opiniões, mas sim à própria intolerância e planejamento de atos severos de violência. Por isso, havia a necessidade de uma atuação rápida para que a gente não tivesse a possibilidade de ocorrer qualquer sinistro.
4: Já a Operação Lívia investigou uma rede criminosa que utilizava de plataformas virtuais para atrair adolescentes e incentivá-los à prática de violência. A investigação foi conduzida pela Polícia Civil de Mato Grosso do Sul, após a morte de uma menina de 13 anos. A Secretária Nacional de Acesso à Justiça, Sheila de Carvalho, comentou que a operação conseguiu impedir outros crimes.
6: A operação permitiu evitar que mais uma menina fosse vítima, que já estava mapeada para isso acontecer nos próximos dias. Então, esse esforço integrado que a gente tem realizado é para manter as nossas mulheres vivas.
4: Nas duas operações, o Laboratório de Operações Cibernéticas atuou na análise de evidências digitais, na identificação de conexões entre investigados e na articulação entre as forças de segurança envolvidas. O ministro da Justiça e Segurança Pública, Wellington César Lima e Silva, destacou a importância do trabalho integrado.
7: Nós temos um fluxo de cooperação permanente com a Polícia Federal, com as polícias civis dos diversos estados, com os ministérios públicos dos diversos estados, com os diversos órgãos de inteligência. Esse tipo de colaboração possibilita uma atuação integrada e qualificada no combate a esses crimes.
4: As investigações permanecem em andamento para análise do material apreendido, a identificação de outros envolvidos e a responsabilização dos investigados, conforme o avanço dos respectivos inquéritos policiais. Lembrando que os casos de violência contra mulheres podem ser denunciados pelo Ligue 180, que funciona 24 horas por dia, gratuitamente. Reportagem Márcia Fernandes.
1: E estão abertas as inscrições para o curso Gestoras em Rede, voltado à formação de gestoras estaduais e municipais que atuam com políticas públicas para as mulheres.
0: A capacitação é gratuita e será realizada de forma online.
8: Estão abertas as inscrições para o curso Gestoras em Rede, Formação em Gestão de Políticas Públicas para as Mulheres. A iniciativa é destinada a gestoras estaduais e municipais responsáveis pela elaboração, coordenação e implementação de ações voltadas à promoção dos direitos das mulheres. O curso é gratuito, tem carga horária de 96 horas e vai ser realizado com atividades online, ao vivo e também em formato assíncrono. A formação integra uma estratégia nacional de fortalecimento da gestão pública e de cooperação entre União, estados e municípios. O objetivo é oferecer instrumentos para planejamento, execução, monitoramento e avaliação das políticas públicas, além de criar uma rede permanente de troca de experiências entre as equipes que atuam nos organismos de políticas para as mulheres. Ao final do curso, as participantes devem elaborar diagnósticos e planos de ação voltados aos próprios municípios e estados. Para se inscrever, acesse gestorasemrede.com.br. Claudimário Carvalho, para a Voz do Brasil.
0: As propagandas e publicidades sobre apostas de cota fixa, as chamadas bets, passaram a ter novas regras voltadas à proteção aos consumidores.
1: Elas estabelecem, entre outras coisas, limites sobre o que pode ser dito nessas propagandas, responsabilização solidária de quem veicula as publicidades e proteção às crianças e aos adolescentes.
0: Além disso, as propagandas de bets terão também que exibir mensagens de alerta sobre os riscos envolvidos nas apostas.
1: Sobre tudo isso, nós conversamos com a secretária de Prêmios e Apostas do Ministério da Fazenda, Daniele Correia.
0: Eu e Mariana Jungmann também falamos com ela sobre saúde e bets. Acompanhe.
9: Secretária Daniele Correia, muito bem-vinda à Voz do Brasil. Vamos falar um pouco sobre essas duas portarias que regulam a publicidade sobre as apostas de cota fixa. A gente pode traduzir que é uma regulamentação sobre as propagandas de bets, assim, para ficar mais claro para o nosso público. E o que estabelecem essas portarias?
10: Bom, obrigada. Para a gente é sempre importante aqui na Secretaria de Prêmios e Apostas ter a oportunidade de tratar sobre o tema. E, de fato, quando a gente está falando dessas duas portarias, as portarias mais recentes aqui, a gente está falando desse universo de publicidade, propaganda e ações de marketing nesse mercado de aposta de cota fixa. Acho que é sempre importante dizer que esse mercado de aposta de cota fixa é um serviço público, né? E a lei, a 14.790, é a lei que traz ali a regulamentação e traz ali diretrizes legais na implementação não só desse tema de publicidade, mas diversos outros temas. E a nova portaria interministerial ali, a 73, ela traz ali, reforça alguns conceitos, acho que amplia ali a questão da proteção ao consumidor apostador, mas também traz ali a distribuição da responsabilidade solidária em todo esse veículo de comunicação, de divulgação, seja pessoas físicas e jurídicas, nesse mercado de apostas. E a gente tem uma outra portaria que altera a portaria que trata de jogo responsável, que trata dessas obrigações também legais que os agentes operadores precisam cumprir entre publicidade, ações de marketing e propaganda, que é justamente as frases de advertência, né? O 18+, e foi importante para a gente ali trazer e clarificar sobre o tema.
0: Essas frases de advertência, né, que vão ter que conter nas publicidades, elas devem dizer o quê? E que tipo, e por que que esse tipo de mensagem é importante, secretária?
10: Bom, as frases é: o Ministério da Fazenda adverte. E aí você tem: aposta não é investimento. Essa é uma das frases. A outra é: apostar pode causar dependência. Né? E uma questão de que apostar faz você perder dinheiro. Então, é justamente nessa perspectiva, seja da saúde mental, seja da saúde financeira, do endividamento.
0: Ainda falando das mensagens, ela tem um tamanho mínimo, né? Ou seja, tem que estar num formato legível, facilmente visível, né, para o consumidor.
10: Exatamente. A gente traz ali, e aí, de novo, né, a necessidade de que eles estejam ali num tamanho mínimo de 10%, e a gente reforça, inclusive, nessa nova portaria, que eles precisam estar de uma maneira horizontal, né? Porque muitas vezes, né, tornar essa frase de uma maneira muito mínima e verticalizada dificulta até a leitura por parte, né, da sociedade.
9: Escondendo a frase.
10: Exatamente.
9: Né?
10: Então, a necessidade de se ter isso de maneira legível, né, num contraste visual ali também, né, você ter um fundo ali que a pessoa consiga ler. E eu acho que são todas essas informações que são importantes.
9: Agora, um outro ponto importante dessa nova regulamentação sobre a publicidade de jogos é que ela passa a responsabilizar também quem faz a propaganda, né? Quem veicula a propaganda. E aqui a gente está falando, inclusive, dos influenciadores digitais, secretária, dos veículos de comunicação, e aí enxergando os influenciadores digitais também como uma espécie de veículo de comunicação, é isso? O que está previsto nessa responsabilização?
10: Sim, a ideia é a portaria, ela traz isso tanto voltado para pessoas físicas quanto para pessoas jurídicas, né, que veiculem, que distribuem, que impulsionem, né, que propaguem, não só a questão das bets ilegais, aí eu acho que é importante também, né, você ter essa responsabilização, porque quando você está falando de um ambiente ilegal, você não tem essas ferramentas à disposição daquele consumidor, daquele apostador, então, né, você fica muito mais frágil no desenvolvimento de riscos e de transtorno de jogo e do endividamento, então elas não precisam cumprir as regras e também no processo, né, de junto com as operadoras legalizadas, mas no processo de cumprir o que está dizendo ali a lei, né, no sentido e das portarias, reforçado agora pela portaria interministerial, no sentido de que o jogo, ele tem restrições na sua publicidade, né? Você não pode dizer que o jogo, ele substitui a renda, você vai ficar socialmente aceito, né? Você é mais bonito porque você joga. Então, a própria proteção que a gente comentou aqui, né, da criança e do adolescente, então você não pode veicular a publicidade para a criança, né? A criança não pode ser alvo da publicidade, ela não pode estar na publicidade, então eu acho que a distribuição da responsabilidade aí, eu acho que é importante, né, nesse mercado.
0: Secretária, esse tipo de regulação sobre a publicidade deve ter efeito para reduzir a quantidade de apostas, né? Especialmente nos casos de compulsão, não é isso?
10: A ideia é justamente isso, né? Se você está num ambiente ou num mercado onde você está falando de entretenimento, né? E quando isso passa, isso não é mais um entretenimento, isso não, você está colocando aquela pessoa em risco. Né? Então, de novo, essa é uma série de mecanismos que eu acho que é importante, né, colocar à disposição. E aí, eu queria ter a oportunidade aqui para dizer que a gente lançou no final, obviamente, o Ministério da Fazenda, junto com a SPA, isso já estava na agenda regulatória, a gente lançou a plataforma centralizada de autoexclusão. Então, hoje, se um cidadão, ele não quiser apostar, ou ele não quiser estar nessa atividade, ou, enfim, estar nesse mercado, ele pode utilizar essa plataforma, onde você fica auto-excluído de todas as plataformas autorizadas pela SPA em âmbito nacional. E aí você pode dizer se é por um prazo determinado ou por um prazo indeterminado. Então você pode se auto-excluir por um mês, por 3 meses, por 6 meses, por 9 meses, por 12 meses, ou indeterminado. E lá você pode dizer o motivo também. E a gente percebe que um dos principais motivos é justamente a perda de saúde, de controle mental, né? Então, acho que, de novo, essa é uma outra ferramenta também à disposição de qualquer pessoa da sociedade, obviamente, né, que queira utilizar. E a gente traz ali uma série também de outras questões, como ferramenta de autoteste da saúde, autoteste financeiro. Enfim, são todos os mecanismos e ferramentas nessa questão do jogo responsável.
9: É importante aqui a gente lembrar também que quem tiver identificando que tem problemas de saúde mental relacionados à questão do jogo, deve procurar ajuda,
10: sim,
9: né, secretária?
10: Exatamente.
9: E aí dentro do SUS a gente tem possibilidades, sim, de acompanhamento e de tratamento, né?
10: Exatamente. A gente tem um acordo de cooperação técnica com o Ministério da Saúde, que é um grande parceiro. A gente, ano passado, começamos com um grupo de trabalho interministerial, junto com o Ministério da Saúde, Ministério do Esporte, a Secretaria de Comunicação Social, justamente nesse trabalho de se pensar, né, quais são as ferramentas. Porque quando você tem identificação de que você tem um risco, né, ou desenvolvimento de um potencial risco ali, você também precisa procurar caminhos. Então, o SUS, ele desenvolveu ali, ele fez um trabalho junto com toda a rede de colaboradores, não só da Unidade Básica de Saúde, mas também do próprio CAPS, né, na formação, né, no desenvolvimento da capacitação dessas pessoas, no recebimento dessas pessoas, na identificação dessas pessoas. Também fez ali um teleatendimento, então eles construíram, desenvolveram um teleatendimento voltado para essa parte de transtorno do jogo, de identificação, e o desenvolvimento ali de capacitação junto às unidades do CAPS, né, mais próximo da localidade da pessoa. Então, a gente também, na página da plataforma centralizada de autoexclusão, a gente fornece todos esses telefones, esses endereços, a página do DataSUS, se a pessoa também quiser fazer o seu autoteste da saúde, né, porque você se identifica, mas você precisa também achar um caminho ali.
9: Muito bem, nós conversamos com Daniele Correia, secretária de Prêmios e Apostas do Ministério da Fazenda. Secretária, muito obrigada pela sua entrevista à Voz do Brasil.
10: Obrigada a vocês.
1: Como nós ouvimos, o Sistema Único de Saúde oferece ajuda para quem enfrenta problemas relacionados a jogos e apostas.
0: O Serviço de Teleatendimento em Saúde Mental teve início em março e, a partir de hoje, oferece 100 mil acompanhamentos por mês.
1: O atendimento é remoto, sigiloso e pode ser o primeiro passo para o acesso à rede pública de cuidados.
11: Segundo o Ministério da Saúde, mais de 25 milhões de pessoas fizeram apostas em 2025. Desse total, cerca de 4,4% apresentam dependência de jogos, condição que pode causar prejuízos à saúde mental, às finanças e às relações pessoais. Alguns sinais podem indicar a necessidade de buscar ajuda, como o aumento do tempo ou do dinheiro gastos com apostas, preocupação constante com jogos e mudanças no sono, no humor, na rotina ou nos relacionamentos. O Sistema Único de Saúde oferece atendimento sigiloso para pessoas que enfrentam esse problema. O serviço funciona como porta de entrada para a rede de atenção psicossocial e disponibiliza orientação, acompanhamento profissional e apoio também aos familiares, como explica o ministro da Saúde, Alexandre Padilha.
12: Então, além de abrir a porta do cuidado individual, de quem sofre com vício e dos seus familiares, a gente está abrindo uma outra porta, que é ter um diagnóstico cada vez melhor do problema, para ter ações cada vez mais preventivas, regulatórias.
11: Para acessar o atendimento remoto, basta entrar no aplicativo ou na versão web do Meu SUS Digital, fazer login com a conta gov.br, acessar a área de mini-apps e selecionar a opção Problemas com Jogos de Apostas. Em seguida, o usuário responde a um autoteste que auxilia na identificação do tipo de cuidado mais adequado. Quando o resultado indica risco moderado ou elevado, o encaminhamento para o teleatendimento é feito pela própria plataforma. Nos demais casos, são apresentadas orientações sobre os serviços disponíveis na rede de atenção psicossocial. De acordo com o Ministério da Saúde, o serviço remoto teve início em março e passa a oferecer 100 mil atendimentos mensais. Explica o diretor do Departamento de Saúde Mental, Marcelo Quimate Dias.
13: Então, nessa primeira ação, nós tínhamos uma média de mais ou menos uns 600 atendimentos por mês. Tivemos uma procura muito grande e, a partir de agora, a gente vai passar a oferecer até 100 mil atendimentos por mês.
11: Quem preferir, também pode procurar atendimento presencial em uma unidade básica de saúde. No local, a pessoa e seus familiares recebem acolhimento, orientação e avaliação inicial. Quando necessário, a equipe pode encaminhar o paciente para o Centro de Atenção Psicossocial, o CAPS, onde é oferecido atendimento multiprofissional. Reportagem Thaís de Araújo.
0: E relembrando, pela plataforma de autoexclusão é possível solicitar o bloqueio do acesso às plataformas de apostas.
1: Para isso, basta acessar a página da ferramenta e entrar com a conta gov.br.
0: Doadores de sangue que colocaram piercing, fizeram tatuagens ou cirurgias não precisam mais esperar 12 meses para voltar a doar.
1: Pois é, as regras para doação foram atualizadas e devem estar implantadas nos hemocentros do país até setembro.
0: O objetivo é aumentar os estoques de sangue, garantindo a qualidade e a segurança do material.
14: Doar sangue salva vidas. Para se ter uma ideia, uma única doação pode ajudar até 4 pessoas. A funcionária pública Axa Cruz, que mora em Brasília, já doa sangue há 16 anos.
15: Um ato tão simples, rápido e que pode salvar vidas. Então eu me sinto muito honrada. 3 vezes por ano, inclusive uma delas é no dia do meu aniversário. Para mim já virou uma tradição.
14: E quem recebe esse sangue pode ficar tranquilo. Todo o material coletado passa por um rigoroso controle de qualidade e por testes que garantem a segurança das transfusões. Para reforçar ainda mais esse controle e ampliar a segurança de doadores e pacientes, o Ministério da Saúde atualizou os regulamentos técnicos que orientam os serviços de hemoterapia em todo o país, como explica a gerente de captação de doadores do Hemocentro de Brasília, Kelly Barbie.
16: Cada vez mais no sentido de aprimorar, de melhorar os exames para testar uma qualidade cada vez maior desse sangue coletado. Então, você não vai precisar esperar mais 12 meses para muitos impedimentos. A maioria agora é de 4 meses. Como eu falei do piercing, da tatuagem, de medicamentos, de cirurgia, enfim, a novidade é muito boa e muito bem-vinda.
14: O Felipe, que doa sangue há 30 anos, sabe da importância desse ato de amor.
17: Me traz um sentimento muito bom, né? Um sentimento de solidariedade com o próximo. E, além disso, a gente nunca sabe quando vai precisar, um familiar também, né? Então, é muito importante. Eu saio com o coração aquecido.
14: E para você que nunca doou sangue, é muito simples. Basta procurar um hemocentro mais próximo, ter entre 16 e 69 anos, pesar no mínimo 50 quilos e estar em boas condições de saúde. Não apresentar sintomas de gripe, resfriado ou febre. Não precisa estar em jejum, mas nas 4 horas que antecedem a doação, deve evitar a ingestão de comidas gordurosas. Reportagem Cleide Lopes.
1: Se você é responsável por crianças ou adolescentes com menos de 15 anos, fique atento.
0: A campanha nacional de multivacinação já começou em todos os postos de saúde do país.
1: Essa é a chance de proteger o público infanto-juvenil contra doenças como poliomielite, influenza e hepatites.
0: O dia D da campanha vai ser em 22 de agosto e a mobilização vai até 1º de setembro.
18: A campanha nacional de multivacinação teve início nesta segunda-feira e vai até 1º de setembro. Crianças e adolescentes menores de 15 anos são o foco principal para atualizar a caderneta de vacinação. Pela campanha, são ofertados os imunizantes previstos no calendário nacional de vacinação do Ministério da Saúde, como poliomielite, tríplice viral, hepatites A e B, febre amarela, HPV, influenza, COVID-19 e dengue. Para receber a vacina, basta comparecer à unidade básica de saúde mais próxima da sua residência e levar documento de identificação, cartão do SUS, se tiver, e a caderneta de vacinação. Já o dia D da mobilização será em 22 de agosto. Para informações sobre horários de atendimento e disponibilidade das vacinas, basta consultar a unidade de saúde do seu município.
1: Priscila Machado, para a Voz do Brasil. Contribuintes que têm pendências com a Receita Federal, começou a valer hoje mudanças no atendimento presencial relativas ao imposto de renda.
0: A portaria proíbe o fornecimento de cópia de declaração do imposto e recibo de entrega nas unidades de atendimento.
1: Saiba o que muda no atendimento com Daniele Popov.
19: Portaria publicada nesta segunda-feira traz mudanças como a proibição do fornecimento de cópia da declaração do imposto sobre a renda da pessoa física. A entrega do recibo relativo à declaração também foi proibida nas unidades de atendimento da Receita. As mudanças foram adotadas para reduzir os riscos de acesso indevido a informações protegidas por sigilo fiscal, já que documentos como a declaração do imposto de renda contêm dados pessoais sigilosos e que podem ser usados indevidamente. A partir de agora, a cópia da declaração e o recibo de entrega passam a ser disponibilizados exclusivamente por canais que utilizam mecanismos de autenticação e controle de acesso. Outras alterações que a portaria traz são ajustes relacionados ao atendimento presencial, ao atendimento orientado e à recepção de documentos em processos de atendimento digital. Daniele Popov, para a Voz do Brasil.
0: Concurso Nacional de Escrita Criativa tem inscrição aberta até quarta-feira, dia 5 de agosto.
1: Com ele, o participante vai aprender a produzir textos que buscam envolver, emocionar ou prender a atenção do leitor ou ouvinte por meio da criatividade na linguagem, na estrutura e na narrativa.
0: A chamada pública vai selecionar 1.000 participantes.
1: Os selecionados vão receber de forma gratuita formação em escrita criativa em todas as regiões do país.
0: Mais informações no site da Universidade Federal do Rio Grande do Sul, em ufrgs.br/territórios da escrita.
1: E essas foram as notícias do governo federal.
0: Uma realização da Secretaria de Comunicação Social da Presidência da República.
1: Com produção da empresa Brasil de Comunicação.
0: Fique agora com as notícias do Poder Judiciário e do Congresso Nacional. Boa noite.
1: Boa noite para você e até amanhã.

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1: Você vai ouvir agora notícias do Poder Judiciário.
2: CNJ aprova perda do cargo de juiz e extingue a aposentadoria compulsória como punição máxima.
3: Para o STJ, olheiro que atua durante venda de drogas responde por tráfico, não por colaboração.
2: Eletricista terá plano de saúde mantido, mesmo após ter sido demitido.
3: Boa noite, eu sou Marcela Luiza.
2: E eu sou Marta Ferreira.
3: O Conselho Nacional de Justiça aprovou nesta terça-feira a perda do cargo de juiz e acabou com a aposentadoria compulsória como punição máxima a magistrados que cometerem infrações graves.
2: Pelas novas regras, nos casos mais graves, o juiz poderá ser colocado em disponibilidade com proposta de perda do cargo.
3: Nessa hipótese, o magistrado será imediatamente afastado das funções e passará a receber remuneração proporcional ao tempo de contribuição até a decisão definitiva do Supremo Tribunal Federal.
2: Com isso, o CNJ adequa as normas ao entendimento firmado em maio pela primeira turma do STF, segundo o qual a aposentadoria compulsória deixou de ter fundamento constitucional como sanção disciplinar após a reforma da Previdência.
3: Em 10 meses, gestão do ministro Edson Fachin responde por 10% das aposentadorias compulsórias do Conselho Nacional de Justiça.
2: Hoje, o plenário do CNJ extinguiu a aposentadoria compulsória como punição máxima a juízes que cometerem infrações graves. Pablo Lemos.
4: No início da sessão desta terça-feira, o presidente do STF e do Conselho Nacional de Justiça, ministro Edson Fachin, destacou alguns dados sobre os processos disciplinares julgados pelo Conselho.
5: Do final de setembro a julho deste ano, esse plenário concluiu o julgamento de 24 processos administrativos disciplinares, aplicando 11 penas de aposentadorias compulsórias, 8 disponibilidades, 4 censuras e 1 advertência. Ainda em sede de revisão disciplinar, foram aplicadas outras 2 penas de aposentadoria compulsória e mais 2 de disponibilidade. Assim, 14 juízes que cometeram faltas gravíssimas foram afastados dos quadros da magistratura. Trata-se de 10% do total de aposentadorias compulsórias até hoje aplicadas pelo CNJ, sendo essa a penalidade administrativa mais grave até então vigente.
4: Fachin destacou que a atuação disciplinar é uma das competências constitucionais mais relevantes do CNJ para a preservação da confiança da sociedade no judiciário.
3: Quem atua como olheiro ou vigilante de forma integrada e indispensável à comercialização de drogas responde pelo crime de tráfico e não por colaboração como informante.
2: Essa conclusão é do STJ, Fátima Uchoa.
6: Moradores de Goiânia enviaram um vídeo a policiais militares com 2 homens comercializando drogas. Um vendia entorpecentes enquanto o outro permanecia ao lado observando a movimentação. Os policiais os abordaram e concluíram que o segundo homem era um vigilante durante a negociação. A Justiça de Goiás considerou que ambos atuavam na comercialização das drogas, cada um com papel específico no crime. A quinta turma do STJ negou provimento ao recurso da Defensoria Pública que buscava desclassificar a condenação por tráfico de drogas para o delito de informante. Segundo o relator ministro Ribeiro Dantas, quem permanece ao lado do vendedor e ajuda a garantir a segurança da negociação participa diretamente da prática do crime.
3: Eletricista terá plano de saúde mantido mesmo após ter sido demitido.
2: Para o TST, por se tratar de contrato de trabalho, a Justiça Trabalhista tem competência para julgar o caso. Larissa Batista.
7: O eletricista foi demitido após 37 anos de trabalho e foi informado que poderia continuar com o plano de saúde da empresa. Porém, a única opção oferecida pela companhia de energia representava um aumento de mais de 5 mil na mensalidade. No TST, ficou decidido que a empresa deve garantir, tanto para o eletricista quanto para os dependentes dele, o mesmo plano de saúde dos trabalhadores ativos. Ainda cabe recurso da decisão.
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3: Uma boa noite.
2: Boa noite.
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9: Eu sou Paula Groba.
10: E eu sou Humberto Pinheiro.
9: E estes são os destaques de hoje do Jornal do Senado, que começa agora.
10: Botão do pânico para corridas por aplicativo avança no Senado.
9: Incentivo à violência contra a mulher pode virar crime específico.
10: Leis ambientais aprovadas pelo Congresso serão analisadas pelo STF.
9: Boa noite.
10: Boa noite.
9: Mais segurança para motoristas e passageiros de aplicativos de transporte. Um projeto em análise no Senado prevê a criação de um botão do pânico para ser acionado em situações de violência durante as corridas.
10: A proposta já foi aprovada pela Comissão de Ciência e Tecnologia e agora será discutida pela Comissão de Transparência e Defesa do Consumidor. A reportagem é de Herman Kulitz.
11: O botão do pânico tem por objetivo aumentar a segurança, tanto dos passageiros quanto dos motoristas de transporte por aplicativo, como Uber e 99, e deve ser acionado em casos de violência. O texto original do senador Carlos Viana, do PSD de Minas Gerais, determinava um cadastro prévio com foto do titular da conta e do cliente que irá embarcar, e reconhecimento facial antes de cada viagem. Mas, na Comissão de Ciência e Tecnologia, o relator, senador Carlos Portinho, do PL do Rio de Janeiro, conseguiu aprovar duas alterações. Eliminou a exigência de reconhecimento facial e exigiu identificação visível nos veículos usados para o transporte pago privado de passageiros. Portinho falou sobre a importância da regulamentação.
12: O motorista também vai estar seguro, porque ele, sabendo quem é o usuário, se amanhã ele sofrer algum crime, ele fica muito vulnerável e ele poder identificar, não só com os dados na plataforma, mas reconhecer da foto, né, ou de um documento com foto.
11: O projeto aguarda a análise da Comissão de Transparência e Defesa do Consumidor. Se aprovado, segue para a Câmara dos Deputados.
9: E já está na Comissão Mista de Orçamento, a medida provisória que abre crédito extraordinário para garantir o pagamento do apoio financeiro do governo a produtores e importadores de combustíveis.
10: O objetivo é evitar que a elevação de preços por causa da guerra no Oriente Médio gere aumento da inflação nos custos de transporte, com efeito em cascata nos demais setores da economia. Repórter Alexandre Campos.
13: São R$ 3.473 milhões de reais que serão usados para compensar o aumento do valor de compra desses insumos no mercado internacional em decorrência dos conflitos no Oriente Médio. O senador Jax Wagner, do PT da Bahia, lembrou que se nada for feito, a elevação do preço dos combustíveis poderá prejudicar toda a economia.
14: Aí o presidente tem que reagir para evitar que, inclusive, isso comprometa a economia nacional, provocando uma inflação acima daquilo que a gente já tem da meta que está colocada.
13: Líder da oposição no Congresso Nacional, o senador Isalci Lucas, do PL do Distrito Federal, cobrou fiscalização.
15: Tem que ver agora o controle disso, né? Tem que controlar para ver se realmente, na bomba, se o consumidor vai sentir isso, né? E corre o risco de você dar isenção, fazer tudo isso e o preço continuar do mesmo jeito.
13: Como a medida provisória tem força de lei, a Agência Nacional do Petróleo já pode repassar aos produtores e importadores de combustíveis e óleo diesel os valores do apoio financeiro nessas operações, desde que comprovadas as importações.
9: Já está em vigor a lei que destina parte do dinheiro das BETs para o Fundo da Polícia Federal.
10: O FUNAPOL foi criado em 1997 para financiar e estruturar as operações do órgão. Repórter Pedro Pincer.
16: A lei determina que o Fundo para Aparelhamento e Operacionalização das Atividades Fim da Polícia Federal, o FUNAPOL, deverá receber até 3% dos recursos obtidos pelo governo com apostas de cota fixa, conhecidas como BETs. Esses recursos, antes montantes direcionados à Seguridade Social vão cobrir gastos com a saúde dos servidores da PF, além de retribuição por atividade extraordinária. O repasse dos recursos das apostas está previsto para ocorrer de forma gradual, 1% em 2026, 2% em 2027 e 3% a partir de 2028. O senador Randolph Rodrigues, do PT do Amapá, ressaltou a importância desse dinheiro para a Polícia Federal.
17: O morador dos morros cariocas, o morador das favelas desse país, são igualmente vítimas do crime organizado quanto o cidadão que mora nos locais nobres. Para combater, precisa de polícia estruturada e precisa de fortalecimento, sobretudo, das instituições federais que têm a função precípua, com inteligência, de investigar o crime e de desarticular o crime. Sem recurso e sem estruturação, não se faz o combate adequado ao crime.
16: Além dessa receita, o FUNAPOL conta com transferências voluntárias de entes federativos ou de organismos internacionais vinculadas a programas de enfrentamento ao crime organizado, doações de pessoas físicas ou jurídicas, nacionais ou estrangeiras, e outras receitas legalmente previstas.
9: Quem incentivar, instigar ou ameaçar outra pessoa para que pratique violência doméstica e familiar contra a mulher poderá ser condenado até 2 anos de reclusão, além do pagamento de multa. É o que prevê um projeto de lei em análise na Comissão de Segurança Pública.
10: A proposta também estabelece aumento de pena quando o crime for cometido durante a vigência de medida protetiva de urgência, utilizar anonimato e envolver compartilhamento ou ameaça de divulgação de dados pessoais, imagens ou informações sensíveis da vítima. O autor do projeto, senador Efraim Filho, do PL da Paraíba, ressalta que a medida é necessária porque a instigação de terceiros, inclusive por meios digitais, contribui para aumentar o ciclo de violência contra a mulher.
18: As medidas protetivas que hoje a lei permita que sejam tomadas contra o agressor possam ser também tomadas contra terceiros que porventura venham a também infligir a ameaça no sentido de desestabilizar a vítima, intimidá-la a ponto de retirar a denúncia ou algo desse tipo.
9: E uma série de ações que questionam decisões do Congresso Nacional com impacto no meio ambiente serão julgadas neste mês no Supremo Tribunal Federal.
10: Os pedidos à Justiça tratam da Lei Geral do Licenciamento Ambiental e do Marco Temporal das Terras Indígenas. Quem explica é o repórter César Mendes.
19: Aprovada em maio do ano passado no Congresso, a Lei Geral do Licenciamento foi criticada pela senadora Elisiane Gama, do Maranhão, por flexibilizar as licenças.
20: Quanto mais flexível, mais possibilidade de desastres.
19: O presidente da República vetou a mudança, mas a derrubada do veto no Congresso em novembro foi elogiada pelo senador Marcos Rogério, do PL de Rondônia.
21: Não somos poderes subalternos, somos poderes iguais.
19: Agora, a Lei Geral do Licenciamento vai passar pelo crivo do STF no julgamento de ações movidas pela Rede, o PSOL e o Partido Verde, questionando a flexibilização das licenças para Sueli Araújo, do Observatório do Clima, inconstitucional.
22: São dispositivos que afrontam a nossa Constituição, e é dever do Supremo afastar essas inconstitucionalidades.
19: O STF julga ainda neste mês ações contrárias ao marco temporal das terras indígenas e à suspensão da moratória da soja.
9: Nas eleições de outubro, o eleitor vai precisar escolher 2 candidatos ao Senado, mas não vale repetir o mesmo nome.
10: Se isso acontecer, o segundo voto será anulado. Saiba mais na reportagem de Marcela Cunha.
23: 2 votos, 2 nomes e 2 vagas. Essa é a conta que o eleitor precisa guardar nas eleições de 2026 para o Senado Federal. Na urna eletrônica, o cargo de senador vai aparecer 2 vezes. Primeiro, o eleitor digita o número de um candidato, confere a foto e confirma. Em seguida, uma nova tela será aberta para a escolha do segundo candidato. Mas não adianta repetir o número para reforçar o voto no candidato preferido. Os votos precisam ser dados a pessoas diferentes. Se o eleitor escolher o mesmo candidato nas 2 vezes, apenas o primeiro voto será válido e o segundo será anulado. A votação em 2 nomes ocorre porque, neste ano, cada estado e o Distrito Federal vão preencher 2 vagas no Senado. O eleitor só poderá poderá escolher candidatos que disputem a eleição na unidade da federação onde ele vota. Mas, segundo o consultor legislativo do Senado, Gilberto Guerzoni, muitos eleitores podem chegar ao dia da votação sem saber que tem direito a duas escolhas.
0: O eleitor, na hora que ele responde à pesquisa, muitas vezes ele até desconhece que tem dois votos, ele desconhece a lista de candidatos e ele não escolheu, né, o seu senador, especialmente o seu segundo senador.
23: A dificuldade aumenta porque o voto para senador divide a atenção do eleitor com as escolhas para presidente, governador e deputados. Para não esquecer nenhuma das escolhas, a recomendação da Justiça Eleitoral é levar uma colinha de papel com o número dos candidatos.
10: Com edição de Paula Groba e trabalhos técnicos de João Lira, o Jornal do Senado fica por aqui. Acompanhe agora as notícias da Câmara dos Deputados. Boa noite.
9: Boa noite e até amanhã.
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4: O plenário pode votar medidas provisórias e projetos ligados ao agronegócio.
5: Câmara aprova a regulamentação da atividade profissional do salva-vidas.
4: Vítima de violência poderá usar recursos de conta conjunta com o marido.
5: Boa noite. A Comissão de Constituição e Justiça da Câmara aprovou proposta que autoriza a mulher em situação de violência doméstica a utilizar recursos depositados em conta conjunta com o marido para se reacomodar em local seguro.
4: A repórter Maria Neves traz mais detalhes sobre o projeto que foi encaminhado para análise dos senadores.
6: Pela proposta da deputada Laura Carneiro, do PSD do Rio de Janeiro, a medida protetiva deverá ser autorizada pelo juiz e a utilização do dinheiro pode ocorrer em qualquer regime de bens adotado pelo casal. Laura Carneiro lembra que a Lei Maria da Penha assegura que mulheres em situação de violência sejam afastadas do lar e acolhidas em abrigo ou local seguro quando houver risco de vida. Entretanto, segundo afirma, levantamento do Instituto Brasileiro de Geografia e Estatística de 2018 mostrou que somente 2,4% dos municípios mantinham casas-abrigo. Os estados gerenciavam outras 43 unidades. Diante disso, a parlamentar ressalta que muitas vezes a vítima de violência é obrigada a permanecer na mesma casa que o agressor e continuar submetida a maus tratos, situação que a proposta busca evitar.
24: Ação de separação demora muito, divórcio demora muito. Durante esse período, ela vai viver como? E como ela não tem como viver, ela acaba não se afastando do lar e continua sofrendo as agressões. Vai chegar um ponto que ela vai acabar o feminicídio. Então o objetivo é que quando ela peça a medida protetiva, quando ela começa a sofrer a violência doméstica, ela tenha uma oportunidade de ter essa violação patrimonial e essa violação econômica minimamente resolvida.
6: Laura Carneiro ressalta ainda que contas conjuntas podem ser livremente movimentadas pelos seus titulares, o que poderia tornar a medida proposta desnecessária. No entanto, recorda que não são raros os relatos de violência patrimonial nos quais o agressor impede ou dificulta o acesso da mulher à gestão do patrimônio ou desvia recursos financeiros do casal. Permitir que a mulher disponha dos bens conjuntos, portanto, seria uma forma de contornar esse problema e permitir que a mulher reconstrua a própria vida longe do agressor. Da Rádio Câmara de Brasília, Maria Neves.
1: Segurança Pública.
5: Da Vitória, do PP do Espírito Santo, apresentou projeto que determina a suspensão imediata da posse e do porte de arma de investigados por violência doméstica. O texto prevê a apreensão da arma em até 24 horas, sem necessidade de decisão judicial específica.
4: Da Vitória explica que o objetivo é diminuir o risco de agressões fatais enquanto houver investigação, processo ou medida protetiva. A matéria está sendo analisada em conjunto com outros projetos semelhantes e, caso seja aprovada nas comissões, pode seguir direto para o Senado.
5: Avança na Câmara projeto de Félix Mendonça Júnior, do PDT da Bahia, que bane das redes sociais condenados por crimes contra mulheres quando as plataformas forem usadas na prática do delito. Pelo texto, as empresas de tecnologia têm 48 horas para excluir as contas.
4: Félix Mendonça Júnior lamenta o fenômeno de monetização e espetacularização da violência de gênero nas redes sociais e que o Brasil figure entre os 5 países com maior número de feminicídios. Por estas razões e para proteger a dignidade humana, ele pede a aprovação da matéria.
1: Justiça.
5: Rodrigo Hollenberg, do PSB do Distrito Federal, questiona o sigilo imposto sobre o registro das visitas ao empresário Daniel Vorcaro na prisão. Ele afirma que a população tem o direito de conhecer eventuais vínculos e relações que possam ser relevantes para o caso do Banco Master.
2: Me causou uma grande surpresa a notícia de que a Polícia Federal teria pedido o sigilo sobre as visitas a Daniel Vorcaro na prisão. É muito estranho, porque a população quer saber exatamente quem são as pessoas, as autoridades, eventualmente as autoridades, que realizaram negócios com Daniel Vorcaro. Portanto, no meu entendimento, não se justifica absolutamente qualquer tipo de sigilo em relação às visitas realizadas a Daniel Vorcaro na prisão.
4: Rodrigo Hollenberg defende ainda a continuidade das investigações sobre o Banco Master e cobra a instalação de uma CPI para apurar as responsabilidades e recuperar recursos. Ele reitera que a apuração é fundamental para garantir transparência e esclarecer os fatos.
1: Saúde.
5: Beto Preto, do PSD do Paraná, é autor do projeto que torna obrigatória a realização de pelo menos uma ultrassonografia morfológica durante o pré-natal oferecido pelo SUS. O deputado explica que a medida busca ampliar a qualidade da assistência prestada às gestantes.
4: Ele lembra que a experiência já foi adotada no Paraná e defende a ampliação da iniciativa para todo o Brasil. Beto Preto afirma que o exame realizado entre a 20ª e a 24ª semana de gestação é importante para avaliar o desenvolvimento fetal e identificar situações que demandem acompanhamento especializado.
3: Por que entre a 20ª e a 24ª semana? Que é o momento que ainda é possível você evoluir para um tratamento cirúrgico intrauterino. Então, esse é um momento importante. O Brasil vai dar um passo gigante no sentido de garantir mais ainda pré-natal correto para as mulheres brasileiras e dizer que no Paraná nós já instituímos esse ultrassom, essa ultrassonografia morfológica já, e isso vem dando muito certo. Queremos expandir para todo o Brasil através desta lei.
1: Homenagem.
5: Raimundo Santos, do PSD do Pará, destaca a criação do Dia Nacional da Música Gospel, celebrado em 9 de junho. O deputado afirma que a lei reconhece a presença do gênero musical em espaços religiosos, plataformas digitais, praças e emissoras de televisão.
7: Qual a importância desse reconhecimento, dessa homenagem à música gospel? A música gospel, na verdade, é o gênero musical.
5: Presença do gênero musical em espaços religiosos, plataformas digitais, praças e emissoras de televisão.
7: Qual a importância desse reconhecimento, dessa homenagem?

0: Raimundo Santos explica que a escolha de 9 de junho faz referência ao nascimento de Frida Wingren, enfermeira, musicista e compositora de hinos cristãos. Ele reforça a relevância da data nacional para a valorização da música gospel e para a cultura brasileira.
1: Josenildo, do PDT do Amapá, apresentou o projeto que institui 29 de junho como Dia Nacional do Pescador Artesanal. O deputado propõe incluir esses trabalhadores na data que atualmente homenageia apenas os praticantes da pesca amadora.
0: Josenildo observa que a medida reconhece a contribuição da pesca artesanal para a economia das comunidades costeiras e ribeirinhas. O parlamentar ressalta que a atividade preserva conhecimentos tradicionais ligados à cultura popular e ao uso sustentável dos recursos naturais.
2: Trabalho.
1: Os deputados aprovaram um projeto que regulamenta a profissão do salva-vidas. Saiba mais sobre o assunto na reportagem de Paula Bittar.
3: A Comissão de Constituição e Justiça da Câmara aprovou uma proposta que regulamenta o exercício da profissão de salva-vidas no Brasil. Pela proposta, para exercer a atividade, o profissional deve ter mais de 18 anos, estar em bom estado de saúde, possuir ensino médio completo e passar em uma avaliação prática de corrida e natação. Também é necessário completar um curso profissionalizante de 160 horas em uma instituição reconhecida e manter a formação atualizada a cada 2 anos. Os salva-vidas terão como atribuições a realização de técnicas de prevenção, resgate e primeiros socorros em situações de emergência e ações educacionais sobre os riscos de acidentes aquáticos. A proposta obriga os estabelecimentos que oferecem acesso a ambientes aquáticos a contratar profissionais salva-vidas que terão como direitos o uso de uniformes e equipamentos de proteção, jornada de trabalho de até 40 horas semanais, seguro de vida e aposentadoria especial para aqueles expostos a condições de risco durante as atividades. A relatora na comissão, deputada Ana Paula Lima, do PT de Santa Catarina, explicou que os profissionais lutam há mais de 15 anos por reconhecimento.
4: Houve projeto já arquivado sobre o tema, mas a categoria nunca desistiu porque sabe o que representa esta profissão no nosso país. No Brasil, morrem em média 16 pessoas afogadas por dia e pelo menos 4 delas são as nossas crianças. Reconhecemos que restringir o exercício dessa profissão é constitucional, porque está diretamente ligada à proteção da saúde, da segurança de quem depende desses profissionais no mar, nos nossos rios, nos lagos e piscinas.
3: O projeto aprovado também estabelece que o piso salarial da categoria seja definido em lei específica. A proposta que regulamenta o exercício da profissão de salva-vidas já pode seguir ao Senado, a menos que haja recurso para votação pelo plenário da Câmara. Da Rádio Câmara de Brasília, Paula Bittar.
2: Agricultura.
0: Padre João, do PT de Minas Gerais, celebra os 20 anos de criação do Sistema Nacional de Segurança Alimentar e Nutricional, o SISAM. O parlamentar exalta a política de combate à fome no país e defende que, após consolidar o acesso básico à comida, o foco central deve ser a qualidade do alimento.
5: Ao virar essas 2 décadas do SISAM, temos que, além de garantir comida de verdade para todas as brasileiras e brasileiros, nós temos que avançar na qualidade do alimento. Porque é assustador o crescimento da obesidade e do sobrepeso, sobretudo em crianças e adolescentes. Isso significa uma degradação de fato da qualidade de vida dessas pessoas.
1: Padre João manifesta preocupação com o aumento do consumo de produtos nocivos à saúde e defende o uso de mecanismos fiscais para desestimular esses hábitos. Ele sugere que alimentos ultraprocessados e refrigerantes tenham alíquotas mais altas.
2: Desenvolvimento regional.
0: E o do Rocha, do MDB do Maranhão, propõe isentar estados autossuficientes e superavitários de energia das cobranças extras das bandeiras tarifárias amarela e vermelha. O parlamentar explica que a ideia é criar uma diferenciação para estados que produzem mais energia do que consomem.
6: Atualmente, o sistema de bandeiras tarifárias é aplicado de forma uniforme em todo o território nacional, sem considerar disparidades regionais quanto

0: à capacidade de geração. Tal situação penaliza consumidor de estados que são autossuficientes em energia, que acabam pagando tarifas adicionais, mesmo não contribuindo para a necessidade de acionamento de termoelétricas ou compra de energia mais cara no mercado. Então, é essa a motivação para me apresentar esse projeto de lei, no sentido de fazer com que haja justiça.
1: Hildo Rocha argumenta que o atual modelo pune estados como Maranhão, que tem grande geração hidrelétrica, eólica, solar e a gás, mas pagam as mesmas tarifas adicionais cobradas de estados deficitários. Ele afirma que a proposta torna a cobrança mais compatível com a realidade energética de cada região.
2: Projeto de Dilvanda Faro, do PT do Pará, cria a Política Nacional de Proteção às Mulheres Ribeirinhas, com foco na inclusão social, na justiça territorial e no desenvolvimento sustentável. O texto promove também a autonomia econômica e a defesa dessas mulheres contra a violência.
1: A proposta de Dilvanda Faro amplia o acesso das ribeirinhas a políticas públicas e valoriza os saberes tradicionais, indicando a relevância da incorporação deles em ações de combate às mudanças climáticas.
3: Votação.
2: A retomada dos trabalhos na Câmara pode ter votações de medidas provisórias e projetos ligados ao agronegócio. As votações serão ajustadas conforme o calendário eleitoral. O repórter Antônio Vital tem as informações.
4: A Câmara dos Deputados retoma os trabalhos depois do recesso parlamentar de julho com o calendário de votações ajustado em função do período eleitoral. Até o primeiro turno das eleições, em 4 de outubro, deputados e senadores têm que conciliar a atividade legislativa com o calendário eleitoral. Agosto é um mês em que os partidos têm que realizar as convenções, definir e registrar as candidaturas e dar início às campanhas nas ruas. Por isso, Câmara e Senado reservaram 2 semanas de esforço concentrado para votações. A primeira na semana entre 10 e 14 de agosto. A segunda entre 31 de agosto e 3 de setembro. Entre as propostas que devem ser votadas estão 7 medidas provisórias editadas no início do ano e que perdem a validade se não forem analisadas pela Câmara e pelo Senado até o final de agosto. Uma delas institui o Programa Extraordinário de Reequilíbrio Financeiro das Famílias, também chamado de Novo Desenrola Brasil. O programa tem o objetivo de ajudar famílias a renegociar dívidas com instituições financeiras com condições mais favoráveis. Outra medida provisória que precisa ser votada cria ajuda financeira para importadores de óleo diesel e gás de cozinha, como maneira de evitar desabastecimento em função da guerra no Oriente Médio. Ela também prevê apoio financeiro ao setor aéreo. Ainda em relação a combustíveis, pode ser votado o projeto do governo que cria subsídios e ajuda financeira para empresas do setor, como maneira de reduzir o impacto da guerra entre os Estados Unidos e Irã nos preços do óleo diesel, biodiesel, gasolina, etanol e querosene de aviação. Outras propostas que podem ser votadas foram apresentadas como prioridade no primeiro semestre pela Frente Parlamentar da Agropecuária. Um dos projetos suspende por 2 anos sanções e embargos ambientais a pequenos produtores rurais. A medida não tem apoio do governo, que argumenta que, na Amazônia legal, isso pode significar a suspensão de sanções a quem possui propriedades de até 400 hectares. Como disse o deputado Helder Salomão, do PT do Espírito Santo.
5: Pode criar, sim, problemas que reduzam a efetividade das sanções, cuja finalidade é interromper imediatamente o dano ambiental. O projeto de lei prevê 24 meses para que os proprietários adotem medida de recuperação ambiental.
4: Também pode vir a ser votado na Câmara projeto que reduz a jornada normal de trabalho para 40 horas semanais e garante 2 dias de repouso semanal remunerado, sem redução de salário. O projeto apresentado pelo governo regulamenta a proposta de emenda à Constituição aprovada pelos deputados no primeiro semestre e que aguarda análise pelo Senado. Outras propostas prontas para a pauta ainda não têm consenso entre os diversos partidos políticos. É o caso do projeto que inclui o incentivo à violência contra a mulher como crime inafiançável, como o racismo. Da Rádio Câmara, de Brasília, Antônio Vital.
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3: Economia.
1: Reginaldo Lopes, do PT de Minas Gerais, afirma que a reforma tributária sobre o consumo vai simplificar o sistema de impostos a partir de 2027. O deputado observa que o novo modelo cria mecanismos de devolução de tributos para ampliar a justiça social.
7: Nós vamos devolver parte dos impostos pagos por 73 milhões de brasileiros e brasileiras de renda per capita até meio salário. O cidadão vai comprar, pagar e receber de volta parte dos seus impostos. Um modelo transparente, onde o cidadão brasileiro, a cidadã brasileira, vai saber o preço de um produto e o preço do imposto. Com justiça tributária, para justiça social, para combater as desigualdades, nós vamos devolver 100% dos impostos para 73 milhões de brasileiros.
2: Reginaldo Lopes ressalta que o cashback alcança despesas essenciais, como energia, água, gás, internet, telefonia e esgoto. Ele também menciona a ampliação da faixa de isenção do imposto de renda como parte de uma agenda voltada à redução da carga tributária sobre os trabalhadores.
1: Feirantes de todo o país poderão ter isenção do Imposto sobre Produtos Industrializados, o IPI, na compra de veículos utilitários novos. A medida, proposta por Adriano do Baldi, do PP de Goiás, visa beneficiar mais de 2 milhões de profissionais cadastrados.
2: O projeto reconhece o automóvel como ferramenta indispensável ao trabalho da categoria, o que justifica a isenção do tributo. Adriano do Baldi diz que a compra de um veículo será permitida a cada 5 anos, comprovada a inscrição regular do feirante por pelo menos 24 meses.
1: Termina agora o Jornal Câmara dos Deputados, produzido pela Rádio Câmara, com trabalhos técnicos de Wellington Teles e apresentação de Val Monteiro e Luciana Vieira. Uma boa noite para você.
2: A Voz do Brasil volta amanhã. Boa noite.
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0: Agora em Brasília, pontualmente, 8 horas.
1: 20 horas.
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4: Francês News informa.
5: A Polícia Federal deu início na manhã desta terça-feira, dia 4, à Operação Ruptura, que investiga um suposto esquema de corrupção eleitoral envolvendo agentes públicos e um hospital localizado em Delmiro Gouveia e em cidades do Alto Sertão de Alagoas. A investigação apura crimes de corrupção eleitoral, peculato, corrupção ativa e corrupção passiva. Foram cumpridos 26 mandados de busca e apreensão, além de outras medidas cautelares autorizadas pela Justiça Eleitoral. Durante a operação, os policiais também apreenderam 3 armas de fogo em situação irregular em diferentes endereços. A investigação aponta que agentes públicos teriam utilizado a estrutura do hospital para favorecer candidatos durante o período eleitoral. O esquema consistiria no encaminhamento de pacientes por meio de listas paralelas e mecanismos informais de agendamento, permitindo que algumas pessoas tivessem acesso prioritário a consultas, exames e procedimentos médicos custeados pelo poder público.
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0: 20h30.
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